0: uma espécie de direito do consumidor de não ser importunado. A gente começa a ter uma segurança maior de que aquela ligação é uma chamada legítima.
1: Além disso, a MP estabelece um limite percentual para chamadas curtas, que são aquelas com menos de 6 segundos de duração. Quem fizer ligações em massa poderá sofrer um bloqueio temporário de 15 dias. A Anatel regulamentará os detalhes em até 60 dias e as operadoras que descumprirem a medida poderão ser punidas. Em outra frente, um decreto estabelece regras para aprimorar o serviço de atendimento ao consumidor. Entre elas, está a obrigação de ter sempre uma pessoa para atender demandas no serviço telefônico ou no canal digital. Quem explica é o secretário nacional do consumidor, Ricardo Morichita.
2: A gente está cuidando daquilo que é o mínimo, daquilo que é o essencial, e permitir que o consumidor fale com uma outra pessoa, tenha as informações e possa encaminhar as suas demandas. 7 dias por semana, das 8 às 8.
1: O decreto também determina a continuidade do atendimento e estabelece prazos máximos de espera para falar com um atendente, até 20 segundos para, no mínimo, 80% das demandas atendidas. O ministro da Justiça e Segurança Pública, Wellington César Lima e Silva, falou do esforço conjunto para pôr em prática as medidas de proteção ao consumidor.
3: Envolve diversos ministérios, muitas agências, para chegar num ponto de compreensão de todos os setores que demandam e que também não haja a inobservância das formalidades legais e do acolhimento das legítimas pretensões dos diversos setores da sociedade.
1: A Secretaria Nacional do Consumidor será responsável por fiscalizar e aplicar sanções às empresas que descumprirem as regras. Reportagem Luana Karen.
4: Combate à comunicação ilícita dentro dos presídios brasileiros.
5: Um decreto publicado hoje cria um programa nacional para bloqueio de celulares e de sinais de rádio nas unidades prisionais de todo o país.
4: Para que os bloqueios sejam realizados, os estados e o Distrito Federal precisam aderir de forma voluntária ao programa.
5: Com a adesão, poderão solicitar a aplicação da medida junto à Agência Nacional de Telecomunicações, a Anatel.
6: Foi publicado nesta terça-feira no Diário Oficial da União o decreto que cria o Programa Nacional de Neutralização de Comunicações Ilícitas em Estabelecimentos Penais. Na prática, a medida cria as condições para o bloqueio de celulares utilizados irregularmente em presídios e de sinais de radiocomunicação nos perímetros de segurança penitenciária. Para garantir que não haja comunicação ilícita de dentro dos presídios, o decreto estabelece o bloqueio de terminais de comunicação móvel individualizados, identificados pelo Código Internacional de Identificação de Equipamento Móvel, conhecido como IMEI, e também dos sinais de radiocomunicação no perímetro de segurança penitenciária cadastrado, por meio de bloqueadores de sinais de radiocomunicação. Para que esses bloqueios possam ser feitos, é preciso a adesão voluntária de estados e do Distrito Federal, que poderão solicitar a medida para a Agência Nacional de Telecomunicações, a Anatel. Os bloqueadores de sinal serão operados pelas autoridades estaduais e a Anatel será responsável por planejar, coordenar e fiscalizar o uso dos equipamentos. O mesmo decreto cria também o Cadastro Nacional de Perímetros de Segurança Penitenciária. Por meio dele serão fornecidas informações como as coordenadas georreferenciadas do perímetro de segurança, a descrição da unidade e de seu entorno. Assim, será possível preservar o sinal para núcleos habitacionais e equipamentos públicos próximos. Thaisa Vitória para a Voz do Brasil.
4: O agronegócio e a indústria brasileira firmam novos parceiros comerciais.
5: Os Emirados Árabes Unidos são o mais recente destino das exportações do país, com envio de pescados de captura e cultivo.
4: Além disso, o agronegócio brasileiro diversificou parcerias com a venda de frutas e grãos para a Ásia, África e América Latina.
7: Os Emirados Árabes são os mais novos parceiros comerciais do Brasil, que passou a exportar pescado de captura e de cultivo para o país do Oriente Médio. Kuwait, Nicarágua, Síria, Bangladesh, Costa Rica, Malásia e Nigéria são outros parceiros recentes da agroindústria brasileira e importam principalmente mamão, berinjela, maçã e milho em grãos. Atualmente, o Brasil tem 700 parceiros que aprovam as práticas sanitárias internas e compram dos produtores brasileiros. As exportações brasileiras tiveram alta de 10,4% neste ano, segundo o ministro do Desenvolvimento, Indústria, Comércio e Serviços, Márcio Elias. Em relação aos países membros do Acordo Mercosul-União Europeia, o aumento das exportações foi de 30%. Para o ministro, essa expansão de mercado se deve à articulação de diversos setores da economia brasileira e à busca por diversificação.
8: A atuação ou uma política de desenvolvimento para o agro, ela não envolve só a produção agropecuária, envolve muito mais do que isso. Por isso que a missão número um da nova indústria Brasil é justamente a agroindústria e todas as cadeias, ou toda a cadeia produtiva que ela envolve, de máquinas, fertilizantes, tecnificação, serviços, tecnologia. Eu falo, vai da semente à indústria espacial, vai da semente à previsão do tempo, à meteorologia, ao radar, ao sistema de irrigação. Tudo isso envolve a agroindústria. E quando a gente fala...
7: No acumulado de janeiro a setembro de 2026, as vendas externas ultrapassaram 284 bilhões de dólares. Os setores que mais exportam são indústria de transformação, que vende matéria-prima para indústria, indústria extrativista e agropecuária. Reportagem Graziele Bezerra.
5: Encerrou neste domingo a Operação Nossa Senhora Aparecida 2026, que fiscalizou as rodovias federais de todo o país.
4: A Polícia Rodoviária Federal concentrou esforços na rodovia Presidente Dutra, que dá acesso à cidade de Aparecida, em São Paulo, e também na BR-316, que dá acesso a Belém, no Pará.
5: A ação da PRF buscou coibir acidentes no entorno desses municípios, por conta da grande movimentação de pessoas que caminharam pelas estradas em direção ao Santuário Nacional de Aparecida e Auxílio de Nazaré.
4: Foram registrados 926 acidentes, com 68 mortes e mais de 900 feridos. De acordo com a porta-voz da PRF, Natália Guimarães, foram cerca de 45 mil testes de alcoolemia aplicados nas estradas durante o feriado.
9: Em todo o país, a PRF fiscalizou mais de 124 mil pessoas e veículos, o que gerou quase 44 mil testes de alcoolemia e 747 infrações envolvendo embriaguez. Nós também tivemos quase 4 mil ultrapassagens irregulares, o que geram justamente as colisões frontais, acidente que mais gera morte nas rodovias, e também 22 mil infrações por excesso de velocidade.
5: E uma correção, a operação Nossa Senhora Aparecida foi encerrada na segunda-feira, dia do feriado. A PRF apreendeu ainda mais de 2 toneladas de maconha e 34 quilos de cocaína. Ao todo, 356 pessoas foram detidas.
4: O Amazonas registrou 549 focos de incêndios florestais nos últimos 2 dias, mais da metade do total contabilizado em todo o mês de outubro do ano passado.
5: O Ministério da Integração e do Desenvolvimento Regional reconheceu situação de emergência em 36 municípios por conta dos episódios.
4: Uma força-tarefa entre a União, governo estadual e municípios atua no combate aos focos e na assistência às pessoas atingidas.
10: Os ministros do Meio Ambiente e Mudança do Clima, João Paulo Capobianco, e da Integração e do Desenvolvimento Regional, Valdez Góes, sobrevoaram áreas atingidas pelo fogo na região de Altazes, no Amazonas. A comitiva também acompanhou as operações no Centro Integrado de Comando e Controle em Manaus. O ministro do Meio Ambiente e Mudança do Clima, João Paulo Capobianco, anunciou o reforço das ações de combate ao fogo.
11: Nós estamos trabalhando em parceria com o governo do Amazonas e todos os estados da Amazônia, conforme hoje o comandante apresentou para nós, para ampliar a rede de ação do Corpo de Bombeiros.
10: Foram encontrados focos de incêndio em áreas de floresta preservada e de difícil acesso. o que indica a possibilidade de ação humana intencional. O ministro da Integração e do Desenvolvimento Regional, Valdez Góes, destacou a mobilização conjunta dos governos federal, estadual e municipal. Ressaltou ainda que, além de combater os incêndios, é necessário garantir assistência às pessoas atingidas.
12: Uma coisa é enfrentar em todas as frentes e empregar toda a força que puder, o governo federal junto com o estado e municípios, para apagar o fogo. A outra é assistir pessoas que já estão

0: reforçar os serviços de saúde na região.
1: A equipe técnica da pasta desembarcou no estado para mapear as principais demandas e garantir atendimento à população, incluindo as comunidades indígenas.
0: Uma das principais preocupações é com o aumento das doenças respiratórias causadas pela exposição à fumaça, principalmente em crianças e idosos.
1: Com o diagnóstico, o Ministério da Saúde vai planejar a disponibilidade de profissionais para atuar na região, além de insumos e transporte de pacientes que precisam de atendimento prioritário.
0: Pela primeira vez no país, produtos artesanais de higiene pessoal e cosméticos têm regras específicas para a produção e comercialização.
1: As novas diretrizes foram aprovadas pela Agência Nacional de Vigilância Sanitária, Anvisa, e publicadas no Diário Oficial da União.
0: Agora, esses produtos contam com normas específicas mais simples, que levam em consideração a realidade dos produtores artesanais.
2: Há cerca de um ano, Juliana Viola fez uma transição de carreira para se dedicar ao que realmente gosta: produzir sabonetes, shampoos, difusores de ar de forma artesanal. Ela conta que tem todo o cuidado ao comprar matéria-prima para garantir que seus produtos não provoquem danos à saúde de seus clientes.
3: Todos os óleos essenciais que eu utilizo, toda matéria-prima, elas têm a certificação. Então, e as ervas que eu compro são de ótima procedência, só compro em locais que me certificam da segurança.
2: Quem fabrica de forma artesanal produtos de higiene pessoal, como sabonetes em barra, óleos e manteigas corporais, shampoos sólidos, perfumes, desodorantes naturais, sais de banhos e outros produtos similares, assim como Juliana, não vai mais precisar seguir as mesmas exigências aplicadas às grandes indústrias nacionais. É que a Agência Nacional de Vigilância Sanitária, Anvisa, resolveu simplificar a vida desses produtores artesanais. O diretor substituto da Agência Nacional de Vigilância Sanitária, Anvisa, Marcelo Moreira, explica o que muda para esses produtores.
4: Eles deverão controlar adequadamente as matérias-primas que são utilizadas na fabricação desses produtos, eles devem evitar contaminações, manter os produtos organizados e devem avaliar a qualidade do produto final antes de colocá-lo à venda da população. Produtos, eles deverão informar o consumidor a composição do produto, a data da fabricação, o prazo de validade, o endereço de produção, contatos do produtor e a identificação clara de que esse produto trata-se de um produto artesanal.
2: As normas se aplicam a quem produz em pequena escala, de forma predominantemente manual, com domínio completo de todas as etapas, como, por exemplo, a escolha dos ingredientes até a embalagem, sem terceirizar nenhuma parte do processo. Sobre a comercialização, a norma prevê que o produtor poderá fazer vendas em loja própria, feiras de artesanato, redes sociais e sites de marketplace próprios. As regras entram em vigor 60 dias após a publicação. Reportagem Cleide Lopes.
1: A falta de conhecimento sobre direitos das pessoas com deficiência pode gerar situações de constrangimento.
0: É o caso daqueles que sofrem do transtorno do espectro autista e outras condições ocultas que não se manifestam por traços corporais, as chamadas deficiências não visíveis.
1: A legislação brasileira estabelece regras para o atendimento prioritário e obriga estabelecimentos a identificarem essas prioridades.
0: Saiba mais na reportagem de Luciano Colares de Holanda.
5: Pessoas com deficiência, autistas, idosos com mais de 60 anos, gestantes, lactantes, pessoas com crianças de colo, pessoas obesas, indivíduos com mobilidade reduzida e doadores de sangue têm prioridade no atendimento garantida por lei. Mas muitos deles ainda passam por constrangimentos em serviços públicos e estabelecimentos comerciais. Camila Matricardi, de Brasília, tem um filho autista de 18 anos. Caio é nível de suporte 1 e, segundo a mãe, os dois enfrentam uma série de dificuldades no dia a dia.
6: Teve uma vez que eu estava no supermercado e a gente estava na fila, eu entrei na fila de...

0: e atendimento prioritário. E as pessoas da fila começaram a me olhar. E nisso, uma mulher que estava já quase para pagar fez um comentário do rapaz do caixa. Realmente, o que é visível, as pessoas já automaticamente se vê que respeitam, tipo, ah, não, tudo bem. E o dele teve ali aquele julgamento por um tempo ali. E eu tava assim, que são esses olhares para mim, sabe?
1: Diferente de deficiências com marcadores visíveis, o transtorno do espectro autista e outras condições ocultas não se manifestam por traços corporais. Por isso, a comprovação pode ser feita apresentando documentos oficiais, como a carteira de identificação da pessoa com transtorno do espectro autista, como explica Edilson Barbosa, advogado e presidente do movimento Orgulho Autista Brasil.
2: Ela é uma carteirinha que tem que ser emitida no seu município para gratuitamente para pessoas autistas. Então a gente pede, se no seu município não está emitindo, cobre e faça a sua CIPTEIA, porque com ela aí você garante aí o seu direito de atendimento prioritário. Não basta só falar que é autista. Às vezes você tem que mostrar. E para mostrar, em vez de andar com laudo, aquele papel que o médico emite, você mostra sua carteirinha.
1: Estabelecimentos privados e órgãos públicos devem adequar placas e painéis de sinalização para incluir todos os grupos contemplados pela lei. Em caso de descumprimento da prioridade, a denúncia pode ser feita ao PROCON do município, do estado ou do Distrito Federal, se forem estabelecimentos comerciais. Já para descumprimentos em qualquer instituição, pública ou privada, é possível acionar o Disque Direitos Humanos, Disque 100. Reportagem Luciana Colares de Holanda.
3: Dicas do Enem.
4: Oi, meu nome é Antônia Barbosa e a minha dúvida é: o que eu devo fazer nos últimos 30 dias antes do Enem?
5: Tá faltando pouco, né? Dia 8 de novembro já é o primeiro dia das provas. O professor de História, Fábio dos Santos Reis, disse que nesse momento, na reta final, é hora de fazer revisão do conteúdo.
6: Agora o importante é fazer revisão de exercícios ou mesmo das antigas provas para que o candidato ele possa ter uma dimensão melhor daquilo que é cobrado no Enem. Chegou ali 4 semanas antes da prova, é exercício. Ou exercícios inspirados nas provas do Enem, ou diretamente a resolução de provas anteriores mesmo. Então, muitos dos alunos, inclusive, fazem um simulados, aqueles que às vezes têm um pouco mais de possibilidade, às vezes conseguem imprimir esses simulados para irem fazendo em casa, é aplicação prática, é realmente. É aquela ideia de aplicando os conhecimentos mesmo.
5: É isso aí. Se prepare e acompanhe as nossas dicas toda terça-feira aqui na Voz do Brasil e também na radiogov.ebc.com.br.
7: A educação digital e midiática foi instituída ano passado como elemento curricular obrigatório prevista na Base Nacional Comum Curricular.
8: A ideia é acompanhar a evolução tecnológica e promover o uso de dispositivos digitais nos espaços escolares, com incentivo a práticas éticas e igualitárias.
7: Para guiar essas diretrizes, o Ministério da Educação criou duas estruturas para fortalecer ações na rede pública de ensino sobre conectividade, educação digital e midiática e inteligência artificial.
9: O Ministério da Educação instituiu duas estruturas para fortalecer a implementação das políticas de educação digital e midiática, inovação e conectividade nas redes públicas de ensino. O Comitê Nacional de Educação Digital e Midiática, Inovação e Conectividade e a Rede Nacional de Articuladores. A iniciativa busca aproximar o MEC das secretarias estaduais e municipais de educação e fortalecer a cooperação entre os diferentes níveis de governo. O Comitê Nacional de Educação Digital e Midiática, Inovação e Conectividade tem caráter consultivo. Entre as suas atribuições estão acompanhar e apoiar ações de conectividade, infraestrutura tecnológica, educação digital e midiática, além de inovação pedagógica. Já a Rede Nacional de Articuladores vai fortalecer e articular ações estratégicas de apoio à implementação curricular. Suas atribuições incluem a implementação de ações de monitoramento, formação continuada, produção de materiais orientativos e, principalmente, um espaço estruturado para trocas de experiências. A rede vai contar com articuladores nacionais, territoriais, estaduais e das capitais. Para mais informações, acesse o portal gov.br/mec. Locução, Thalita Albuquerque. Reportagem, Flávia Fernanda.
8: O Instituto Nacional de Estudos e Pesquisas Educacionais Anísio Teixeira, o INEP, liberou para consulta o cartão de confirmação para quem teve o pedido aprovado para a reaplicação da Prova Nacional Docente.
7: O documento já está disponível no sistema PND, dentro da página do participante. É pelo cartão que o candidato confere as informações mais importantes, como o local e o horário do exame.
8: A reaplicação da prova acontece no próximo domingo, dia 18 de outubro.
7: Para mais informações, acesse pnd.inep.gov.br. Repetindo, pnd.inep.gov.br.
8: E essas foram as notícias do governo federal.
7: Uma realização da Secretaria de Comunicação Social da Presidência da República.
8: Com produção da empresa Brasil de Comunicação.
7: Fique agora com as notícias do Poder Judiciário e do Congresso Nacional. Boa noite.
8: Boa noite e até amanhã.
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11: Evento do Supremo Tribunal Federal promove debate sobre constitucionalidade digital.
12: Justiça do Trabalho em Alagoas condena empresa de telemarketing por restrições ao uso do banheiro e assédio moral.
11: Superior Tribunal de Justiça mantém indenização à comunidade indígena do Rio de Janeiro por reportagem que a associou ao tráfico de drogas.
12: Boa noite, eu sou Marcela Luiza.
11: E eu sou Walter Lima.
12: O presidente do Supremo Tribunal Federal, ministro Edson Fachin, recebeu nesta terça-feira, em audiência solicitada pela Polícia Federal, o diretor-geral da instituição, Andrei Rodrigues. Entre os temas tratados estão as investigações relacionadas ao Banco Master, ameaças dirigidas a ministros do STF e o andamento dos inquéritos relacionados ao INSS e ao Banco Master.
11: O presidente do Supremo pediu celeridade da Polícia Federal para o fim do inquérito 4781, tendo a Polícia Federal adiantado que vai analisar as eventuais diligências pendentes.
12: Ocorreu na manhã de hoje no Supremo Tribunal Federal a quarta edição do programa Diálogos Institucionais.
11: O projeto debate os limites da constitucionalidade. Marcelo Della Libera.
13: O tema do encontro foi constitucionalismo digital e os impactos das novas tecnologias na vida das pessoas, como destacou o professor universitário e integrante do Centro de Estudos Constitucionais do STF, Ingo Sarlet.
14: É que a Constituição passou a ser também um instrumento que deve estabelecer um marco sobre justamente essas questões que envolvem a transformação digital, os desafios que ela representa, inclusive em termos de risco e até mesmo violações sistemáticas de direitos, como acontece com a desinformação, especialmente no processo eleitoral.
13: O diretor do Centro de Estudos Constitucionais do Supremo, Fernando Facuri Scaff, destacou que o diálogo constitucional entre os poderes é importante para que todos falem a mesma língua.
15: A importância desses encontros envolve uma participação do Congresso Nacional nas duas casas e também do sistema de justiça, porque muitas questões destas estão pendentes de regulação, por um lado, que são fatos extremamente novos, todo o que se refere ao mundo digital, à regulação dessas matérias, e, por outro lado, uma parte delas já está judicializada.
12: Superior Tribunal de Justiça mantém condenação da editora Globo a indenizar por danos morais a comunidade Guarani de Bracuí, em Angra dos Reis, no Rio de Janeiro.
11: Em reportagem, os indígenas foram associados ao tráfico de drogas. Fátima Uchoa.
16: Na reportagem da editora Globo, também foi afirmado que a comunidade receberia cachaça em troca de maconha. A indenização foi fixada em R$50 mil pela Justiça Federal Fluminense. No STJ, ao manter essa indenização e reconhecer que o Ministério Público é parte legítima para a propor ação em favor da comunidade indígena Guarani de Bracuí por danos causados pela publicação jornalística, o relator ministro Ricardo Vilas Boas Cueva apontou que a liberdade de expressão e de imprensa devem ser conciliadas com o direito de proteção à honra e à dignidade, o que não ocorreu nesse caso.
12: Justiça do Trabalho em Alagoas condena a empresa de telemarketing por restrições ao uso do banheiro e assédio moral.
11: Trabalhadora vai receber R$15 mil de indenização. Simone Moura.
17: A justiça entendeu que a política de pausas da Alma Viva Experience S.A. em Maceió prejudicava especialmente as mulheres por desconsiderar necessidades como a do período menstrual, da gestação e do pós-parto. Depoimentos mostraram que as pausas eram limitadas a 5 minutos e podiam prejudicar as metas dos funcionários. A Nona Vara do Trabalho também reconheceu assédio moral e rescisão indireta do contrato. Cabe recurso.
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12: Uma boa noite.
11: E até amanhã.
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1: Eu sou Paula Groba.
2: E eu sou Humberto Pinheiro.
1: E estes são os destaques de hoje do Jornal do Senado, que começa agora.
2: PEC da Segurança Pública pode ter votação concluída em comissão na quarta-feira.
1: Projeto prevê aquecedores solares obrigatórios em habitações do programa Minha Casa Minha Vida.
2: Comissão pode votar alívio na contribuição previdenciária dos militares.
1: Boa noite.
2: Boa noite.
1: Mais recursos, maior integração entre as forças policiais e regras mais rigorosas para combater facções criminosas, milícias e outras organizações. Esses são alguns dos principais pontos da PEC da Segurança Pública, que pode ter votação concluída pela Comissão de Constituição e Justiça na próxima quarta-feira.
2: A proposta busca reforçar o combate ao crime no país. O texto base foi aprovado pela Comissão de Constituição e Justiça do Senado, com mudanças propostas pelo relator, senador Rogério Carvalho, do PT de Sergipe. Repórter Bruno Lourenço.
3: A proposta de emenda à Constituição, já aprovada na Comissão de Constituição e Justiça, institucionaliza o Sistema Único de Segurança Pública e confere à União a competência para estabelecer diretrizes gerais para o setor. A PEC expande ainda atribuições da Polícia Rodoviária Federal ao permitir o policiamento ostensivo de ferrovias e hidrovias federais, prevê um regime especial mais rigoroso para chefes de organizações criminosas e admite a criação de polícias municipais de natureza civil. A CCJ vota nesta quarta-feira algumas sugestões de alterações no texto base. O senador Carlos Portinho, do PL do Rio de Janeiro, por exemplo, quer incluir as Forças Armadas entre as beneficiárias dos recursos destinados à segurança quando militares atuarem em atividades de proteção e defesa civil, contra delitos transfronteiriços e na garantia da lei e da ordem.
4: A ausência de previsão expressa quanto à destinação de recursos do Fundo Nacional de Segurança Pública para essas operações gera insegurança jurídica e limita a capacidade de resposta do Estado frente às ameaças do alcance nacional. Aqui falamos de soberania.
3: O relator, senador Rogério Carvalho, do PT de Sergipe, no entanto, recomenda a rejeição da emenda.
5: As Forças Armadas têm o seu próprio regramento de financiamento, que é um outro debate que precisa ser feito num outro lugar. E se ele for convocado, deverá ter reforço orçamentário naquilo que é o lugar do financiamento da segurança pública.
3: A PEC assegura para o desenho das ações de segurança pública receitas vinculadas ao Fundo Nacional de Segurança Pública e ao Fundo Penitenciário Nacional, vedados os contingenciamentos.
1: E militares aposentados que recebem até o teto do regime geral podem ficar isentos da contribuição previdenciária.
2: É o que determina um projeto de lei que está pronto para ser votado na Comissão de Assuntos Econômicos. Raíssa Abreu conta mais.
6: Está pronto para votação na Comissão de Assuntos Econômicos o relatório do senador Efraim Filho, do PL da Paraíba, a um projeto de lei que alivia a cobrança previdenciária de militares aposentados e seus pensionistas. Apresentada pelo deputado Cabo Gilberto Silva, também do PL da Paraíba, a proposta determina que a contribuição só vai incidir sobre a parte da remuneração que ultrapassar o teto do regime geral da Previdência. O senador Efraim Filho é favorável ao projeto. Ele destacou que a mudança vai corrigir uma distorção histórica que vem corroendo as remunerações dos militares inativos. O senador explicou que os militares são a única categoria do serviço público que paga contribuição previdenciária sobre o total dos vencimentos, o que prejudica quem ganha menos. Depois de passar pela Comissão de Assuntos Econômicos, a proposta vai ser analisada pela Comissão de Assuntos Sociais.
1: Empresas poderão ajudar os funcionários a comprar medicamentos em troca de descontos no imposto de renda.
2: O projeto que cria o Programa de Medicamentos do Trabalhador está pronto para votação na Comissão de Assuntos Econômicos. Repórter Marcela Cunha.
7: O projeto permite que empresas ajudem a pagar os medicamentos de seus funcionários e dependentes. A proposta do senador Everton, do PDT do Maranhão, cria o Programa de Medicamentos do Trabalhador, que funcionaria de forma semelhante ao Vale Alimentação. As empresas que aderirem ao programa poderão dividir com os empregados os custos dos remédios e receber incentivos fiscais. O Everton afirma que a iniciativa poderá aliviar o orçamento das famílias.
8: A empresa que aderir ao programa tem desconto no imposto de renda. Isso vai ajudar muito as pessoas que precisam comprar medicamentos que não estão na farmácia popular.
7: O relator na Comissão de Assuntos Econômicos, senador Nelsinho Trade, do PSD de Mato Grosso do Sul, apresentou parecer favorável ao projeto, mas sugeriu mudanças, entre elas um limite de R$ 90,00 mensais por funcionário para o cálculo do incentivo fiscal concedido às empresas. Se aprovado na Comissão de Assuntos Econômicos, o projeto seguirá para a Comissão de Assuntos Sociais, onde poderá receber a decisão final do Senado.
1: O Senado também pode votar uma proposta que estimula o uso de aquecedores solares de água em residências. O texto está sob análise da Comissão de Meio Ambiente.
2: Uma das ideias é tornar o equipamento obrigatório em obras do programa Minha Casa, Minha Vida. Repórter César Mendes.
9: O projeto cria o Programa Nacional de Incentivo ao Uso de Aquecedores Solares de Água, Pronasol, prevendo que o governo federal defina localidades em que será obrigatória a instalação desses equipamentos pelo programa Minha Casa, Minha Vida. O saque do FGTS, uma única vez, para a compra de aquecedores solares destinados à residência própria, também está previsto. O autor, senador astronauta Marcos Pontes, do PL de São Paulo, disse que a adoção das medidas propostas vai contribuir para a economia de energia elétrica e para a redução dos impactos ambientais.
10: Num país como o nosso, localizado com bastante insolação, sem dúvida nenhuma isso aí vai ser um ganho grande também para a construção civil na utilização desses sistemas.
9: Após a análise da Comissão de Meio Ambiente, o projeto seguirá para a Comissão de Infraestrutura.
1: A senadora Damaris Alves, do Republicanos do Distrito Federal, defendeu a investigação de condutas de ministros do Supremo Tribunal Federal pelo Senado. Ela rejeitou a possibilidade de acordos para evitar tensões entre as instituições e citou suspeitas de corrupção, decisões judiciais e medidas de censura.
2: Para Damaris, as condutas dos ministros devem ser apuradas na próxima legislatura.
11: Não serei fiadora de impunidade e vou trabalhar incansavelmente para que a lei valha para todos. Ninguém vem com essa história de diálogo pela governabilidade, de diálogo para não ter tensão entre esta casa e a outra. E o recado é claro, não tem acordo.
1: Já o senador veneziano Vital do Rego, do MDB da Paraíba, destacou as manifestações populares ocorridas em diversos estados do país nos últimos dias. Estudantes e movimentos sociais participaram da mobilização em defesa de pautas como educação e garantia de direitos sociais.
2: Durante os atos, os participantes também pediram o fim da chamada Escala 6x1, a proposta que reduz a jornada de trabalho para 40 horas semanais, sem redução salarial, está em discussão no plenário do Senado Federal e pode ser votada em primeiro turno ainda nesta semana. Veneziano Vital do Rego defendeu que a população continue mobilizada.
12: Quero enaltecer a presença às ruas dos milhões de brasileiros que ganharam a Avenida Paulista, que ganharam Copacabana, que estiveram em Pernambuco, em João Pessoa, no Rio Grande do Sul, em Campina Grande, em Santa Catarina, em todas as partes.
1: E senadores concluíram nesta terça-feira a quarta sessão de debates sobre a PEC que acaba com a escala 6x1. A proposta reduz a jornada para 40 horas semanais, com duas folgas e sem redução salarial. Defensor da mudança, o senador Paulo Paim, do PT do Rio Grande do Sul, afirmou que a medida é uma questão de direitos humanos, por garantir mais tempo para o descanso e o convívio familiar.
2: A última sessão de debates está prevista para esta quarta-feira. Em seguida, o plenário poderá votar a PEC em primeiro turno. A liderança do governo já recolhe assinaturas para pedir agilidade na votação em segundo turno. Paim defendeu a aprovação unânime da proposta e classificou como a conquista de dignidade para os trabalhadores.
13: Asseguramos que o direito ao tempo não seja uma pauta meramente econômica. É uma causa civilizatória, é uma causa de direitos humanos.
2: Thank you. com edição de Paulo Groba e trabalhos técnicos de Eliseu Caires, o Jornal do Senado fica por aqui. Acompanhe agora as notícias da Câmara dos Deputados. Boa noite.
1: Boa noite e até amanhã.
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15: Parlamentares analisam medidas de apoio às pessoas com deficiência.
16: Um dos projetos implanta delegacias para atendimento especializado.
17: Outra proposta cria qualificação de pessoas com deficiência na cultura.
16: Boa noite. A Câmara aprovou medidas de apoio para a qualificação profissional de pessoas com deficiência no setor cultural. A repórter Paula Bittar acompanhou a votação.
18: A Comissão de Constituição e Justiça da Câmara aprovou um projeto que prevê recursos para a formação e qualificação profissional de pessoas com deficiência no setor cultural. A proposta inclui dispositivo na lei que criou a Política Nacional Aldir Blanc de Fomento à Cultura para prever que entre as ações e projetos culturais que recebem apoio e fomento da União, estados e municípios estejam ações e iniciativas culturais que promovam a formação e a qualificação das pessoas com deficiência para atuação no mercado cultural. O relator, deputado defensor Estélio Denner, do União de Roraima, recomendou a aprovação por entender que o projeto se harmoniza com os inúmeros dispositivos constitucionais que concedem especial proteção às pessoas com deficiência. O projeto, que prevê recursos para a formação e qualificação profissional de pessoas com deficiência no setor cultural, segue agora para a análise do Senado. Da Rádio Câmara, de Brasília, Paula Bittar.
14: Direitos Humanos.
19: Jandira Fegali, do PCdoB do Rio de Janeiro, defende a política de direitos sociais do país. Ela faz um alerta sobre os riscos para o bem-estar da população que podem ser causados por mudanças constitucionais sem fundamento na realidade.
16: Jandira Fegali considera que a proteção das conquistas sociais dos brasileiros deve estar no centro do debate nacional. A parlamentar cita o SUS e a educação pública entre as políticas que precisam ser fortalecidas, independentemente de quem estiver no poder.
14: Segurança Pública.
19: Avança na Câmara a proposta que cria as delegacias especializadas no atendimento às pessoas com deficiência. A repórter Silvia Munhato explica.
20: A Comissão de Defesa dos Direitos das Pessoas com Deficiência da Câmara dos Deputados aprovou o projeto que cria nos estados e no Distrito Federal as delegacias especializadas no atendimento às pessoas com deficiência. Pela proposta, o Poder Executivo deverá regulamentar a instalação gradual das delegacias, de acordo com a demanda de cada região. Por recomendação da relatora na comissão, a deputada doutora Alessandra Haber, do Podemos do Pará, foi aprovada a versão da Comissão de Segurança Pública para o projeto do deputado Juninho do Pneu, do PSDB do Rio de Janeiro. A principal mudança em relação ao texto original foi a previsão de financiamento pelo Fundo Nacional de Segurança Pública. Segundo a relatora, essa alteração dá à proposta maior viabilidade administrativa e financeira. De acordo com o texto aprovado, as delegacias deverão contar com equipes multiprofissionais formadas por delegados, investigadores, escrivães, psicólogos, assistentes sociais, intérpretes da língua brasileira de sinais e profissionais de apoio. A proposta que cria as delegacias especializadas no atendimento às pessoas com deficiência será analisada agora pela Comissão de Constituição e Justiça. Da Rádio Câmara de Brasília, Silvia Munhato.
14: Ciência e Tecnologia.
16: Uma comissão da Câmara aprovou regras para reforçar investigações de crimes cometidos pela internet. Saiba mais com a repórter Maria Neves.
21: A Comissão de Segurança Pública da Câmara aprovou o projeto do deputado Domingos Neto, do PSD do Ceará, que institui medidas voltadas a inibir crimes na internet e aumentar a pena para quem comete esse tipo de delito. Além de criar um tipo penal para organização criminosa digital, a proposta determina que a Justiça suspenda ou bloqueie perfis e contas usados para praticar crimes de forma continuada. Atualmente, a lei prevê a retirada de conteúdos específicos por meio de ordem judicial, mas não trata do bloqueio de contas, perfis ou canais na rede de computadores. A medida define organização criminosa digital como grupo de 3 ou mais pessoas que use a tecnologia para cometer crimes com pena máxima superior a 4 anos ou que atue em mais de um país. Pelo texto aprovado, apresentado pelo relator, deputado capitão Alberto Neto, do PL do Amazonas, a pena para quem integrar, organizar, chefiar ou financiar organização criminosa digital será de 4 a 8 anos de reclusão, além da punição correspondente ao crime praticado. As penas serão aumentadas de 1/3 a 2/3 quando os criminosos utilizarem ferramentas avançadas para dificultar a identificação dos autores. O mesmo acréscimo é previsto para ataques a instituições financeiras, serviços públicos essenciais ou infraestrutura crítica, como os sistemas utilizados pelo mercado financeiro. Ainda de acordo com a proposta, empresas de tecnologia, provedores de internet e instituições financeiras serão obrigadas a colaborar com as autoridades na identificação de suspeitos de cometer crimes virtuais. Outro ponto permite ao Banco Central determinar o bloqueio temporário de contas, valores ou transações financeiras sempre que houver indícios de lavagem de dinheiro, fraudes financeiras ou outros crimes com risco imediato de dissipação dos recursos. O projeto que prevê medidas para coibir crimes virtuais ainda será analisado pela Comissão de Constituição e Justiça e terá de ser votado pelo plenário. Se aprovado, poderá seguir para análise do Senado. Da Rádio Câmara de Brasília, Maria Neves.
0: Economia. Mauro Benevides Filho, do União do Ceará, questiona a proposta de orçamento da União para 2027, estimada em 7,5 trilhões de reais, e alerta para o impacto dos juros da dívida pública que, segundo ele, devem alcançar 1 trilhão e 300 bilhões de reais no ano.
16: O legislador também contesta os valores divulgados sobre as despesas previdenciárias. Mauro Benevides Filho teme que o governo federal descumpra a regra constitucional que determina o limite de tomada de empréstimos, sob o risco de tornar insustentáveis as contas públicas.
0: Luiz Lima, do Novo do Rio de Janeiro, critica a política econômica vigente no país. Ele classifica como preocupante a perda do poder de compra da população e aponta o preço dos alimentos e os baixos salários como sinais das dificuldades enfrentadas pelos brasileiros.
16: Luiz Lima também avalia que o aumento do número de beneficiários de programas sociais reflete a falta de oportunidade de trabalho. Para o parlamentar, é preciso priorizar a geração de empregos, reduzindo a dependência da população em relação aos incentivos assistenciais.
0: Bongás, do PT do Rio Grande do Sul, defende as medidas do governo federal para ajudar os micro e pequenos empreendedores com ampliação do limite de faturamento, renegociação de dívidas bancárias e acesso a mais recursos.
16: De acordo com Bongás, apoiar pequenos negócios amplia investimentos e favorece o crescimento econômico, beneficiando trabalhadores e parcelas mais amplas da população, em conformidade com as políticas públicas de promoção de oportunidades para os brasileiros.
0: Ricardo Maia, do MDB da Bahia, ressalta a necessidade de manter as políticas sociais e econômicas em vigor, priorizando os problemas concretos da população, como o fim da fome, do endividamento e o acesso à saúde, à educação e ao mercado de trabalho.
16: Ricardo Maia também critica o discurso de ódio e a polarização, lamentando que a política tenha sido transformada em disputa entre torcidas, alheia às condições reais de vida da maioria dos brasileiros e à luta por um futuro promissor.
0: Saúde. A Câmara está debatendo a alternância entre medicamentos biológicos e biosimilares. Saiba mais sobre os usos dessas substâncias com a repórter Agui Pontes.
4: A Comissão de Saúde da Câmara dos Deputados aprovou uma proposta que permite a troca entre medicamentos biológicos e biosimilares. Para que a troca seja possível, é necessário haver critérios técnicos observados, acompanhamento clínico e de efeitos colaterais. A principal diferença entre esses medicamentos é a origem. Os biológicos são naturais e os biosimilares são sintéticos. A deputada Silvia Cristina, do PP de Rondônia, relatora da Comissão de Saúde, explica como se deu as discussões sobre o projeto.
3: Antes nós tínhamos um entrave, né, porque os biosimilares eram de complexo ativo, mas passado com o tempo, viu-se que podia ser feita essa dispensação, porque já não teria mais problema, especialmente com parte da vigilância sanitária. Então nós fizemos um relatório pela aprovação, então essa dispensação ela é possível para garantir, é claro, um desenvolvimento melhor com relação à saúde.
4: Os medicamentos biológicos são produzidos a partir de células ou organismos vivos. Por virem dessa fonte, as moléculas geradas são grandes e complexas, como um anticorpo, por exemplo. Por causa dessas características, os medicamentos biológicos tendem a se degradar mais facilmente, com mudanças pequenas, como a de temperatura, e não permitem cópias idênticas. Por outro lado, os biosimilares são medicamentos desenvolvidos de forma artificial para apresentar semelhança com um medicamento biológico original, trazendo o mesmo efeito e obedecendo a normas técnicas específicas. Quando surgiram, trouxeram junto muitas dúvidas sobre sua segurança e principalmente sobre a segurança em fazer alternância entre os medicamentos biológicos e biosimilares. A relatora Silvia Cristina explica que hoje em dia essa inquietação foi superada, dado o acúmulo de estudos, não só por parte da Agência Nacional de Vigilância Sanitária, a Anvisa, mas de órgãos como a Organização Mundial da Saúde e a Agência Europeia de Medicamentos. Ela defende que a proposta procura estabelecer na legislação os tipos de medicamentos e prever a segurança da alternância entre os dois tipos, desde que tenha acompanhamento técnico. A proposta que permite a troca entre medicamentos biológicos e biosimilares espera análise na Comissão de Finanças e Tributação. Da Rádio Câmara, de Brasília, Agui Pontes.
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22: Trabalho.
16: E Gilvan Alencar, do PSB do Ceará, defende o fim da escala de trabalho 6x1, com a adoção de 2 dias de descanso por semana. O congressista critica parlamentares que, segundo ele, mudaram de posição sobre o tema durante o período eleitoral.
19: E Gilvan Alencar questiona a proposta de negociação direta entre patrões e empregados para definir a jornada de trabalho. O parlamentar considera que a mudança na legislação deve priorizar os direitos dos trabalhadores, independentemente das disputas políticas.
16: Benedita da Silva, do PT do Rio de Janeiro, defende a aprovação do fim da escala de trabalho 6x1, destacando a mobilização nacional em favor de 2 dias de descanso por semana. A deputada avalia que a pressão popular tem levado parlamentares contrários à mudança a rever suas posições.
19: Benedita da Silva considera que a participação dos movimentos sociais é fundamental para ampliar os direitos dos trabalhadores. A parlamentar ressalta a atuação de estudantes e representantes da classe trabalhadora na mobilização pela redução da jornada.
16: Reginaldo Lopes, do PT de Minas Gerais, é favorável ao fim da escala 6x1 e defende as garantias legais para assegurar tempo livre além do expediente. O deputado alega que a mudança pode melhorar a qualidade de vida e a saúde mental dos trabalhadores.
19: Em contrapartida, Reginaldo Lopes rechaça a jornada intermitente de trabalho e as negociações individuais, alegando que trabalhadores e patrões têm poderes desiguais de barganha. Ele conclama os eleitores a acompanhar as votações que ocorrerão no Senado sobre o fim da escala 6x1.
16: Alencar Santana, do PT de São Paulo, defende o fim da escala 6x1, atribuindo o avanço da proposta à mobilização popular e ao apoio do governo federal. Ele lembra ainda o governo anterior e alguns senadores que eram contrários à matéria, alegando prejuízos a empresas e à economia.
19: Na avaliação de Alencar Santana, a aprovação da PEC que acaba com a escala 6x1 vai representar uma conquista dos trabalhadores, especialmente da juventude e das pessoas que dependem do próprio trabalho para garantir o sustento.
14: Votação.
16: A Câmara aprovou um aumento do limite anual para a admissão de bombeiros militares no Distrito Federal. A repórter Paula Bittar acompanhou a votação.
18: A Comissão de Constituição e Justiça da Câmara aprovou uma proposta que aumenta o limite anual para o ingresso de efetivo no Corpo de Bombeiros Militares do Distrito Federal. Segundo o texto, em vez das atuais 377 nomeações por ano, a corporação poderá admitir anualmente até 714 novos integrantes, dos quais 94 oficiais e 620 praças. Segundo a autora do projeto, deputada Érica Cocai, do PT do Distrito Federal, os atuais limites de ingresso não são capazes de fazer frente às demandas da população nos próximos anos.
6: Nós precisamos de mais profissionais no Corpo de Bombeiros aqui do Distrito Federal. São profissionais que não apenas protegem o patrimônio, mas são profissionais que protegem a vida ou as vidas da população. Todas as vezes que nós temos algum tipo de situação emergencial, nós lembramos dos bombeiros, e nós chamamos os bombeiros. Então são profissionais que são fundamentais para a nossa cidade.
18: A proposta que aumenta o limite anual para o ingresso de efetivo no Corpo de Bombeiros Militares do DF já pode seguir para o Senado, a menos que haja recurso para votação antes pelo plenário da Câmara. Da Rádio Câmara de Brasília, Paula Bittar.
22: Eleições.
0: Reeleito com mais de 52 mil votos, Bebeto, do PP do Rio de Janeiro, agradece o apoio dos eleitores de mais de 88 municípios do estado e atribui a vitória à fé em Deus. Ao dizer que apresentou mais de 32 projetos, ele reforça estar entre os 10 deputados fluminenses mais atuantes.
16: O congressista destaca sua atuação na defesa de obras de mobilidade urbana na Baixada Fluminense, com a duplicação da rodovia Presidente Dutra e a revitalização da ferrovia em São João de Meriti. Bebeto promete seguir atuando em benefício do estado.
0: Charles Fernandes, do PSD da Bahia, agradece os quase 90 mil votos recebidos que o conduziram para o seu terceiro mandato na Câmara e reafirma seu compromisso em defender a agricultura familiar, o agronegócio e os municípios baianos na próxima legislatura.
16: Ele destaca investimentos na área de saúde do estado, incluindo mais de 20 hospitais e 27 policlínicas. Charles Fernandes defende ainda a soberania nacional, a autonomia dos povos e as relações internacionais baseadas na cooperação e nas relações harmoniosas entre nações.
0: O Tony de Paula, do PSD do Rio de Janeiro, critica posicionamentos do Tribunal Superior Eleitoral, alegando haver diferença de tratamento aos candidatos à presidência da República no que diz respeito à retirada de publicações nas redes sociais.
16: O Tony de Paula pede que os ministros não protejam candidatos supostamente ligados às milícias, ao citar contratações de familiares de milicianos em gabinetes parlamentares, influências em hospitais federais e repasses de emendas a entidades ligadas a esses grupos.
0: Paulo Soares, do Podemos de São Paulo, faz um balanço dos seus 4 meses de mandato e destaca a apresentação de 31 propostas e a atuação em 7 relatorias. Entre os resultados, ele cita um projeto já transformado em lei voltado à prevenção da saúde da mulher.
16: Paulo Soares também agradece os votos recebidos e afirma que vai continuar acompanhando as demandas do interior paulista, mesmo sem mandato. Ele defende uma atuação política focada em áreas como saúde e educação, com menos disputas ideológicas e mais atenção aos problemas da população.
0: Luiz Couto, do PT da Paraíba, agradece os mais de 60 mil votos recebidos, embora não tenham sido suficientes para garantir sua reeleição. Com 5 mandatos como deputado federal e 2 como estadual, ele afirma que sua trajetória foi dedicada à justiça social e à defesa dos direitos humanos.
16: Luiz Couto também reafirma o compromisso de continuar servindo ao povo paraibano, mesmo fora do Congresso. Para ele, o fim do mandato não encerra sua atuação em defesa da população, guiada, segundo ele, pela fé, pela honestidade e pelo compromisso com o próximo.
0: Geraldo Rezende, do União de Mato Grosso do Sul, diz que respeita o resultado das urnas e que vai seguir trabalhando até o último dia do seu mandato. No balanço de sua trajetória, ele destaca participação na criação da Universidade Federal da Grande Dourados.
16: Geraldo Rezende menciona ainda sua contribuição para a construção do Hospital Regional de Dourados e a implementação do primeiro SAMU indígena do país. O deputado também cita a construção de creches em aldeias e a defesa da regionalização dos serviços públicos.
0: Ismael, do PL de Santa Catarina, agradece os mais de 70 mil votos que recebeu mas lamenta não ter alcançado a reeleição. Após 4 anos na Câmara e 37 anos de vida pública, o parlamentar faz um balanço da sua trajetória política e enaltece a experiência adquirida no Congresso.
16: Além disso, Ismael cita participação em comissões e frentes parlamentares, entre elas a de amparo às comunidades terapêuticas. O deputado conclui que pretende seguir em frente, agradecendo à família, aos amigos e aos eleitores pelo apoio.
0: Termina agora o Jornal Câmara dos Deputados, produzido pela Rádio Câmara, com trabalhos técnicos de Rafael Santos e apresentação de Márcio Aquilissardi e José Carlos Andrade. Uma ótima noite para você.
16: A Voz do Brasil volta amanhã. Boa noite.
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9: Peça a bênção hoje com Dom Jaime Pedro Coll. Dom Jaime, que é bispo da diocese de Osório. Hora do nosso texto, a mensagem que inspira o bem, né? A tradicional reflexão nas noites aqui da Rede Tua Rádio. Sempre compartilhamos um texto, né, para inspirar a nossa reflexão neste horário. E o título de hoje, As Sete Lições do Bambu.
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9: Depois de uma grande tempestade, o menino que estava passando férias na casa do seu avô o chamou para a varanda e falou: "Vovô, corre aqui. Me explica como essa figueira, árvore frondosa e imensa, que precisava de 4 homens para balançar o seu tronco, se quebrou, caiu com o vento e com a chuva. E este bambu é tão fraco e continua de pé." "Filho, o bambu permanece em pé porque teve a humildade de se curvar na hora da tempestade. A figueira quis enfrentar o vento. O bambu nos ensina 7 coisas. Se você tiver a grandeza e a humildade dele, vai experimentar o triunfo da paz em seu coração. A primeira lição que o bambu nos ensina, e a mais importante, é a humildade diante dos problemas, humildade diante das dificuldades. Eu não me curvo diante do problema e da dificuldade, mas diante daquele, o único, o príncipe da paz, aquele que me chama, que é o Senhor. A segunda lição, o bambu cria raízes profundas. É muito difícil arrancar um bambu, pois o que ele tem para cima, ele tem para baixo também. Você precisa aprofundar a cada dia as suas raízes em Deus, na oração. A terceira lição: você já viu um pé de bambu sozinho? Apenas quando é novo, mas antes de crescer, ele permite que nasçam outros ao seu lado. Sabe que vai precisar deles. Eles estão sempre grudados uns nos outros, tanto que de longe parecem como uma árvore. Às vezes tentamos arrancar um bambu lá dentro, cortamos e não conseguimos. Os animais mais frágeis vivem em bandos, para que desse modo se livrem dos predadores. A quarta lição que o bambu nos ensina é não criar galhos. Como tem a meta no alto e vive em moita, comunidade, o bambu não se permite criar galhos. Nós perdemos muito tempo na vida tentando proteger os nossos galhos, coisas insignificantes que damos um valor inestimável. Para ganhar, é preciso perder tudo aquilo que nos impede de subirmos suavemente. A quinta lição é que o bambu é cheio de nós e não de eus. Como ele é oco, sabe que se crescesse sem nós, seria muito fraco. Os nós são os problemas e as dificuldades que superamos. Os nós são as pessoas que nos ajudam, aqueles que estão próximos e acabam sendo força nos momentos difíceis. Não devemos pedir a Deus que nos afaste dos problemas e dos sofrimentos. Eles são nossos melhores professores, se soubermos aprender com eles. A sexta lição é que o bambu é oco, vazio de si mesmo. Enquanto não nos esvaziarmos de tudo aquilo que nos preenche, que rouba o nosso tempo, que tira a nossa paz, não seremos felizes. Ser oco significa estar pronto para ser cheio do Espírito Santo. Por fim, a sétima lição que o bambu nos dá é que ele só cresce para o alto. Ele busca as coisas do alto. Nosso texto aqui na Rede Tua Rádio, as sete lições do bambu.

0: preciso saber viver. Titãs, aqui na seleção musical da noite desta terça-feira. 10 e 13, agora a participação do colega Rudimar Galvão. Olá, Rudimar, boa noite.
1: Gilmar, boa noite. Boa noite para ti, boa noite para os ouvintes da Rede Tua Rádio que acompanham aí a nossa programação. Gilmar, o espírito de Natal já toma as ruas aqui de Lagoa Vermelha. Pois é, nós já estamos no clima do Natal aqui no nosso município. As 15 praças centrais da cidade já receberam toda a ornamentação natalina que tem encantado a nossa comunidade e a região. Tanto que o tema desse ano é o Natal Encantado e literalmente vem encantando pela beleza e pela criatividade. A tua Rádio Cacique conversou nesta semana com o secretário municipal de Educação e Cultura, Carlos Bombassaro, e com a coordenadora do Centro de Arte Sustentável, Regiane Cunha. Eles apresentaram o planejamento da ornamentação natalina desse ano em Lagoa Vermelha. O tema é o Natal Encantado e, pela primeira vez, todas as praças da cidade, todas as 15 praças centrais da Avenida Afonso Pena foram enfeitadas.

0: já foi toda montada. Para quem está participando da Expo Lagoa, que termina nesta segunda-feira à noite, possa conferir. Estruturas novas foram preparadas, elementos novos, reformulação de outras peças que foram utilizadas em outros natais. Tudo isso está encantando quem passa por Lagoa Vermelha durante a noite, quando as luzes da decoração natalina estão acesas. A exposição ficará à disposição e será retirada entre 6 e 15 de janeiro de 2027. Então tem muita coisa por aqui para que as pessoas possam conferir. O convite é o seguinte, Gilmar. Passou por Lagoa Vermelha, em especial à noite? Dá uma passadinha pela Avenida Afonso Pena. São 15 praças ao longo da avenida, todas decoradas de forma temática, cada uma delas, e que vem encantando não só a nossa comunidade, mas a região que passa por aqui. Tá bom, Gilmar? Esse é o destaque que eu trago para a Rede Tua Rádio, da Tua Rádio Cacique de Lagoa Vermelha, Rudimar Galvão.
1: Perfeito, tá feito o convite, né? Tá se aproximando dessa época magnífica, né? E é importante, a gente já vai entrando no clima, né? Então fica aí, como o Rudimar sugeriu, né? Para quem passa, né? É, lembrar de, quem sabe, dar aquela parada e poder vivenciar, poder contemplar, né? Coisa bacana. Valeu, Rudimar. Até a semana que vem, se Deus quiser. 10:16. Deixa eu ver o que temos por aqui agora. Deixa eu ver se tem mais algum recado pelo nosso WhatsApp. 999-530616. Daqui a pouquinho eu vou trazer a previsão do tempo. Daqui a pouquinho também tem a participação da colega Catherine Gox, né, que traz o destaque aqui a partir de Soledade. Olha essa versão muito bacana de Time After Time. 10:17. Paz e bem, uma ótima noite para você.

0: A cor do som, Menino Deus. 10h24, agora a participação da Kathleen Gox. Alô, Kathleen, boa noite.
1: Boa noite, você que nos acompanha aqui no programa Tua Essência. Eu falo diretamente da tua Rádio Cristal aqui de Soledade para trazer uma história hoje, compartilhando aqui com vocês sobre o professor Luiz Trautmann, ele que é professor aqui no Centro Cultural do município, professor de música, que hoje compartilha um pouquinho dessa trajetória que começou, inclusive, com relação aqui à nossa tua Rádio Cristal, que nesta semana, inclusive, completa 75 anos. Professor Luiz, gostaria que o senhor compartilhasse, então, como foi o início da sua trajetória junto à música?
2: É, os primeiros passos foi através, assim, da família, do pai, dos avós que tocavam, né? Nós éramos muito pequenos, então, a gente começou a nossa trajetória mesmo, se a gente pode dizer, até puxando uma brasinha aí para a rádio, através do programa Rodeio de Tradições, que era coordenado na época da década de 60 ali, pelo saudoso Nelson Catoy, e que nós éramos muito pequenos, nós somos hoje em quatro irmãos, né, que tem um temporão, que é o Matheus, mas o trio, digamos, que virou músicos, né, era eu, o Luiz, o João Pedro e o Américo, né, o José Américo. Então nós íamos os três sempre para a rádio aqui. E a vida foi indo, foi indo, foi crescendo, e viemos, eu sou natural do Mormaço, então nós morávamos lá. E assim que o pai resolveu de vir para a cidade, vendeu as terras que ele tinha lá, e veio para cá, adquiriu instrumentos, gaita, daí adquiriu um... Na época não era uma bateria, chamava-se jazz, uma coisa... Era um tambor com um pratinho em cima... E aí meus irmãos se atracaram a tocar aquela bateria, enfim, os dois são bateristas, o Américo e o Pedro, e o Matheus também, que veio depois, também é batera. O único que não conseguiu tocar a batera era eu. Toquei um monte, toco um monte de instrumento, mas bateria é a minha frustração. Tá, mas enfim, e aí eu me recordo aí que com 12 anos, então daí eu já subi para o palco para tocar baile aqui no interior do município.
1: Professor, além da sua trajetória junto ao Centro Cultural, o senhor também tem relação junto às escolas do município?
2: Também sou também professor nas escolas do município com projetos, né? Temos o Seara do Aprendiz, que é através da Secretaria de Educação, e algumas escolas do município a gente fornece esse serviço através de oficinas, né? E eu sempre estou falando para eles das experiências que eu tive, né, que o mundo hoje é outro, né? A gente sabe disso, que, né, na época que eu era criança, como é que eu vou dizer assim, os costumes eram um. Hoje a coisa está, através da evolução, enfim, tecnologia e tudo mais, foi dando umas mudadas. Mas a essência dos bons costumes, da educação, né, de tudo isso, disciplina principalmente, para te atingir o auge musical também, tu precisa de tudo isso, né? Humildade, respeito, foco, né? Que tu tem que estar... Se tu quer aquilo realmente... Claro que para crianças hoje a gente dá aquela suporte de oportunidades, né? E tem alguns jovens que... Não, eu quero ser músico, que eu tenho, graças a Deus também, o privilégio de ter alguns colegas hoje de professores que passaram por mim, que foram alunos, né? Alguns tocam fandango, outros foram para conjuntos, outros estão dando aula também. Então, isso é muito gratificante para a gente que faz essa... transmite, afinal, esse conhecimento, mas eu não digo conhecimento, mais experiência, né?
1: Muito obrigado, então, ao professor Luiz Trautmann, ele que teve seu início da música, inclusive junto à tua Rádio Cristal aqui de Soledade, nos palcos da tua Rádio Cristal, programas de auditório a qual fizeram parte da nossa história, e que nesse domingo, dia 18 de outubro, a nossa rádio completa 75 anos. Com as informações diretamente de Soledade, Kathleen Gox.
0: Perfeito, muito obrigado, Kathleen, obrigado ao professor Luiz, olha que história bonita, né? Essa história, então, que se confunde, né? Ou que se funde, digamos assim, né? Essa trajetória com a história também da tua Rádio Cristal ao longo destes 75 anos, né? Então, que estamos celebrando nestes dias, né? Grande abraço. 10h29, intervalo e eu já volto. Tua Rádio.
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1: 10h32. Seguimos aqui na tua rádio, abraçando você. Bem-vindo, bem-vinda. Para quem chegou há pouco aqui na programação, nenhuma das nossas emissoras. Também pelo site tuaradio.com.br, além do aplicativo, né, da rede Tua Rádio. Muito obrigado aí pelo carinho da companhia. Deixa eu trazer agora aqui no nosso programa.
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1: Vamos dar uma olhada então como é que vai ficar o tempo para amanhã, quarta-feira. Mais um dia de muita nebulosidade, com céu nublado a encoberto em diferentes momentos e chuva leve ou garoa em municípios das metades norte e leste. Apesar da instabilidade, podem ocorrer aberturas de sol em alguns pontos do estado. As temperaturas permanecem amenas na maior parte do território gaúcho, com máximas entre 20 e 23 graus em muitas cidades. O aquecimento deve ser maior na fronteira oeste, no noroeste e no norte. A atuação de uma massa de ar frio deve manter as temperaturas abaixo da média para outubro, pelo menos até a metade da próxima semana. A instabilidade seguirá frequente até o final desta semana, quando uma área de baixa pressão na costa do sul do Brasil deve dar origem a um ciclone extratropical sobre o Atlântico, impulsionando um ar mais frio da Argentina para a região. No início da próxima semana, a tendência é da diminuição da instabilidade e a redução da nebulosidade, favorecendo temperaturas mínimas mais baixas, que podem ficar inclusive abaixo de 5 graus em algumas cidades. Portanto, um friozinho aí fora de época, né? Vamos dar uma olhada para amanhã nas temperaturas. Em Vacaria, mínima 12, máxima 22. Em Passo Fundo, mínima 14, máxima 23. Caxias do Sul, mínima 13, máxima 20. O pessoal quase se assustou aí, né? Mínima 3, não, é mínima 13. em Capão da Canoa, Torres, no litoral norte aí como um todo, na faixa entre 16 e 22 graus. 10h35, 25 minutos agora faltando para as 11.
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1: Oswaldir e Carlos Magrão, Espero Ser Feliz.

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1: 13 de outubro, Dia Mundial da Visão, Dia Nacional do Fisioterapeuta, Dia do Terapeuta Ocupacional e Dia Mundial do Escritor. Os aniversariantes do dia? A cantora e compositora baiana Margarete Menezes.

0: Em 1917, milhares de pessoas afirmaram ter presenciado um evento que ficou conhecido como o Milagre do Sol, em Fátima, Portugal. Muitos afirmam ter visto uma atividade solar extraordinária. De acordo com esses relatos, o evento durou cerca de 10 minutos. As três crianças, também chamadas de os três pastorinhos, haviam feito relatos de aparições de Nossa Senhora. 1945. Nasceu o cantor, compositor e ator francês Christophe. Ele morreu em 2020, aos 74 anos.
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0: Em 1968, morreu aos 82 anos, o poeta, crítico literário de arte, professor de literatura e tradutor brasileiro, Manuel Bandeira. 1972. Um avião uruguaio que transportava 45 pessoas, incluindo uma equipe de rugby, caiu na Cordilheira dos Andes. 16 sobreviventes foram resgatados 2 meses depois da queda. O episódio ficou conhecido como O Milagre dos Andes, que virou filme produzido em Hollywood. Mário Vivan para a tua rádio.
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Abraço para você na companhia aqui da Rede Tua Rádio na noite desta terça, 15 minutos agora para as 11. No trabalho, no trânsito, já na cama, onde quer que você esteja com a gente. Abraço, uma ótima noite. Agora tem o Zé Ramalho, Beira-Mar.

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1: Muito bem, meus amigos. Vamos lá então, né? Começando a última hora do Tua Essência nesta terça-feira. Abraço mais uma vez aí pelo carinho de você estar com a gente, né? De estar comigo aqui através da Rede Tua Rádio. Começando a última hora com o som de Biquíni Cavadão, Escuta Aqui.

0: Baby Consuelo, um auê com você aqui na seleção musical da Rede Tua Rádio. Intervalo e eu volto já já para a parte final do nosso programa.
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1: E o Tua Essência vai para o seu último bloco, né? Na reta final desta terça, 13 de outubro. Mais uma vez, obrigado aí pela sua companhia. Já tem a prece, a bênção hoje com Dom Jaime Pedro Coll. Dom Jaime, que é bispo da Diocese de Osório. Último dia pro chega com José Cláudio Machado.
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Final de mais uma edição do Tua Essência por Noites Mais Leves. Fizemos companhia para você e eu, Gilmar Ferreira, agradeço, claro, a sua audiência em mais uma noite, né, que estivemos juntos. E agora a prece, a bênção, hoje com a condução de Dom Jaime Pedro Coll, mais um dos bispos, né, aqui do Rio Grande do Sul, Dom Jaime, que é bispo da Diocese de Osório.

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Olá, muito bom dia! Começando a madrugada aqui da Rede Tua Rádio, nesta quarta-feira. Quarta-feira que se inicia a partir de agora. Depois do Tua Essência, eu, Daniel Rodrigues, chego por aqui para te fazer companhia. Claro que além da comunicação, você também vai curtir aí nessas próximas horas a boa música aqui da nossa rede, o espaço da informação e as mensagens nesse novo dia que se inicia a partir de agora. Madrugada da Rede Tua Rádio, até às 5 da manhã. Bom dia!

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1: Olá, pessoal. As áreas de instabilidade seguem atuando forte sobre Santa Catarina, Paraná e ainda mantém um resquício de bastante umidade e ainda com chance de chuvas, e não se descarta também temporais, mesmo que de forma isolada, entre esta quarta e a quinta-feira aqui na nossa região, que pega toda a parte mais nordeste do estado, ou seja, aqui na Serra e Campos de Cima da Serra, vamos ter essa atmosfera bastante instável predominando. Ao longo desta quarta-feira tem previsão de pancadas de chuva, não tem previsão assim de grandes volumes de chuva, mas a instabilidade predomina e está

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Tá aí a boa música, aqui da Rede Tua Rádio. Você que está nessa madrugada, muito obrigado pela companhia, muito obrigado pela audiência. Nós vamos juntos até às 5 horas da manhã com os nossos

Os quadros com as nossas mensagens, os momentos de reflexão, né? Que a gente dá aquela respirada mais funda, faz aquele momento de espiritualidade sempre presente aqui na Rede Tua Rádio. Bom dia!

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0: Nosso intervalo nos ajuda a uma pequena prece, uma breve reflexão. As pessoas admiram suas qualidades em silêncio e julgam seus defeitos em voz alta. As pessoas admiram suas qualidades em silêncio e julgam seus defeitos em voz alta. Não seria complicado viver se tivéssemos equilíbrio entre palavras e pensamentos. O bom senso dá sabor à vida. Culturalmente, nos acostumamos a falar em voz alta os defeitos. Gastamos muitas horas emitindo pareceres, julgando atitudes e passando adiante comentários nem sempre verídicos. Além de admirar em silêncio as qualidades, poderíamos comunicá-las aos outros. Quando alguém fala bem da outra pessoa, sentimos vontade de conhecer aquela pessoa. Mas quando fala mal, nem queremos nos aproximar. Na maior parte das vezes, a pessoa não é nada daquilo que foi dito dela. Que aprendizado conviver com as pessoas! Deveríamos nos especializar nas palavras que pronunciamos. Gastar muitas sílabas para falar bem das pessoas. E se a pessoa não for aquilo que foi falado, só pelo fato de termos falado bem, ela irá se esforçar em ser melhor. As pessoas admiram suas qualidades em silêncio e julgam seus defeitos em voz alta. E sobre todos, a bênção de Deus, Pai, Filho e Espírito Santo. Amém.
1: Meia-noite e 39 minutos.

Aí, a boa música aqui da madrugada da Rede Tua Rádio nesta quarta-feira. Quarta-feira, meio de semana, e nós estamos por aqui te fazendo companhia até às 5 horas da manhã. Um bom dia a você nesta quarta.

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1: A notícia da cirurgia no pulmão anunciada pelo próprio Papa Leão XIV neste domingo durante o Ângelus deu a volta ao mundo. Imediatamente surgiu uma onda de carinho em relação a ele, desde os simples peregrinos presentes na Praça São Pedro, impressionados com as implicações inesperadas sobre a saúde do pontífice, até as instituições e a igreja que convidou a oração pelo bispo de Roma. Da Polônia chega a mensagem de carinho do cardeal Stanislaw Dziwisz, arcebispo emérito de Cracóvia e secretário de São João Paulo II, a quem o cardeal confia, juntamente com a Virgem de Fátima, esta aprovação de saúde. O desejo é que este momento seja temporário, escreve o arcebispo, e que seja fecundo para o futuro do seu ministério petrino e para toda a humanidade. As notícias que chegaram nos comoveram profundamente, diz ele, a sua fragilidade temporária nos aproximou ainda mais. Que a oração permita alegrar-se logo, é o desejo do cardeal, pela plena saúde do Papa e para que possa continuar a guiar a Igreja Universal. As orações também se multiplicam no Uruguai, país que Leão XIV irá visitar em sua sexta viagem apostólica de 6 a 17 de novembro. Os bispos, em uma postagem publicada na rede social X, informaram que os preparativos para receber o Papa no país prosseguem com esperança e que viveremos juntos uma grande alegria. Os bispos expressam o desejo de que a viagem possa ocorrer sem complicações e que tudo se resolva o mais rápido possível. A segunda etapa prevista da viagem apostólica do Papa é a Argentina e também de lá os bispos, em uma mensagem assinada pelo arcebispo Marcelo Daniel Colombo e pelo bispo Raul Pizarro, respectivamente presidente e secretário-geral da Conferência Episcopal, manifestam a sua solidariedade convidando o povo de Deus a se unir em uma oração especial pelo Papa Leão, pedindo ao Senhor que lhe conceda força e paz para uma rápida recuperação. Eles escrevem que, para confortar a serenidade e a confiança demonstradas pelo Papa no Ângelus, garantem carinho, confiando na

aí a boa música da Rede Tua Rádio nessa madrugada, madrugada de um novo dia, né? De um novo dia, que você tenha um excelente dia pela frente. É o desejo de toda a nossa equipe, de todos os profissionais que fazem parte da Rede Tua Rádio. Para você que está nos acompanhando em casa, para você que está trabalhando, fazendo um plantão nessa madrugada, muito obrigado pela companhia, muito obrigado pela audiência. Lembrando que você está sintonizado em uma das emissoras da Rede Tua Rádio. Bom dia! Música.

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1: Milho de pipoca que não passa pelo fogo continua a ser milho para sempre. Assim acontece com a gente. As grandes transformações acontecem quando passamos pelo fogo. Quem não passa pelo fogo fica do mesmo jeito a vida inteira. São pessoas de uma mesmice e uma dureza assombrosa. Só que elas não percebem e acham que o seu jeito de ser é o melhor jeito. Mas, de repente, vem o fogo. O fogo é quando a vida nos lança numa situação que nunca imaginamos, a dor. Pode ser fogo de fora, perder um amor, perder um filho, o pai, a mãe, perder um emprego ou ficar pobre. Pode ser fogo de dentro, pânico, medo, ansiedade, depressão ou sofrimento, cujas causas ignoramos. Há sempre o recurso do remédio, apagar o fogo. Sem fogo, o sofrimento diminui. Com isso, a possibilidade da grande transformação também. Imagino que a pobre pipoca fechada dentro da panela, lá dentro cada vez mais quente, pensa que a sua hora chegou, vai morrer. Dentro da sua casca dura, fechada em si mesma, ela não pode imaginar um destino diferente para si. Não pode imaginar a transformação que está sendo preparada para ela. A pipoca não imagina aquilo de que ela é capaz. Aí, sem aviso prévio, pelo poder do fogo, a grande transformação acontece. Bum! E ela aparece como uma outra coisa completamente diferente. Algo que ela mesma nunca havia sonhado. Bom, mas aí temos o piruá, que é o milho de pipoca que se recusa a estourar. São como aquelas pessoas que, por mais que o fogo esquente, se recusam a mudar. Elas acham que não pode existir coisa mais maravilhosa do que o jeito delas serem. A presunção e o medo são a dura casca do milho que não estoura. No entanto, o destino delas é triste, já que ficarão duras a vida inteira. Não vão se transformar na flor branca, macia e nutritiva. Não vão dar alegria para ninguém. Nossa mensagem aqui na tua rádio, milho de pipoca que não passa pelo fogo, continua a ser milho para sempre. Extraída do livro O Amor que Acende a Lua, de Rubem Alves.
2: Uma hora e 35 minutos.

0: Obrigado, gente. Obrigado. Legal. Valeu.
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1: 14 de outubro, dia do meteorologista no Brasil e dia nacional da pecuária. Os aniversariantes do dia. O cantor e compositor Murilo Ruffi. Você

0: 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Em 1873, nasceu o dirigente esportivo francês Gilles Rimet. Sob a iniciativa de Rimet, foi realizado o primeiro Mundial de Futebol de 1930. E como forma de homenagem pelo seu papel no campeonato, o troféu recebeu seu nome. 1927. Nasceu o ator britânico Roger Moore, célebre por interpretar o agente secreto britânico James Bond por 7 vezes no cinema. Ele morreu em 2017, aos 87 anos. Em 1952, foi fundada a Conferência Nacional dos Bispos do Brasil, a CNBB, que completa hoje 71 anos. E em 1968, membros da missão Apollo 7 fizeram a primeira transmissão de TV ao vivo de uma nave espacial tripulada dos Estados Unidos. Mário Vivan para a tua rádio.
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1: Olá, pessoal. As áreas de instabilidade seguem atuando forte sobre Santa Catarina, Paraná e ainda mantém um resquício de bastante umidade e ainda com chance de chuvas, e não se descarta também temporais, mesmo que de forma isolada, entre esta quarta e a quinta-feira aqui na nossa região, que pega toda a parte mais nordeste do estado, ou seja, aqui na Serra e Campos de Cima da Serra, vamos ter essa atmosfera bastante instável predominando. Ao longo desta quarta-feira tem previsão de pancadas de chuva, não tem previsão assim de grandes volumes de chuva, mas a instabilidade predomina e está associado também a ventos em forma de rajadas e até mesmo a queda de granizo. Essa condição se mantém também ao longo da quinta-feira. Com relação às temperaturas, nesta quarta a máxima tarde varia entre 22 e 23 graus em média. Amanhã, quinta-feira, a temperatura fica um pouco mais baixa, a sensação de frio aumenta um pouco também. Nós vamos ter mínimas variando de 14 a 16 graus pela manhã e a máxima tarde entre 19 e 21 graus. Tendência de que na sexta-feira essas instabilidades devem se deslocar aqui da região e o tempo deve voltar a ficar um pouco mais firme. Com a previsão do tempo, Kátia Valente.
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Ok, com a boa música eu vou me despedindo. Daniel Rodrigues fica por aqui, porque na sequência Gilmar Ferreira chega para te fazer companhia e conduzir até às 5 da manhã, essa madrugada da Rede Tua Rádio. A todos que nos acompanharam até agora, muito obrigado pela tua companhia, muito obrigado pela tua audiência. Você que está sintonizado aqui em uma das emissoras que integram a Rede Tua Rádio, a rádio do teu tempo. Uma excelente quarta-feira a todos, paz e bem e santa alegria!

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1: O santo deste dia 14 de outubro é São Calixto. Calixto era escravo e foi libertado a pedido da sobrinha do imperador Cômodo. Quando São Zeferino se tornou papa por volta de 199, nomeou Calixto para cuidar dos cemitérios na Via Ápia. Uma parte do cemitério era conhecida como Cripta Papal. Consta que ele ampliou o cemitério fazendo dos diversos setores particulares um cemitério comunitário. Ainda hoje existe aquele cemitério conhecido como Catacumbas de São Calixto. Foi ordenado diácono pelo próprio Papa São Zeferino, tornando-se seu conselheiro e amigo. Com a morte do Papa Zeferino em 217, o clero e o povo o elegeram sucessor do Papa. Durante seu tempo de Papa, houve discussão em torno do mistério da Santíssima Trindade. Soube defender a ideia de um Deus único em três pessoas. Foi Papa de 217 a 222, morrendo mártir. Ele nasceu em Roma, Itália. 14 de outubro, São Calixto.
2: Duas horas e 39 minutos.

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O som de O Rapa aqui na seleção da madrugada, nesta quarta, né? Quarta-feira, 14 de outubro. Paz e bem aí pra você, viu? Uma boa quarta-feira. Muito obrigado aí pelo carinho da companhia. E vamos em frente, né? Nessa semana mais curta, depois do feriado aí da segunda-feira. Pra muita gente, ontem, né? Foi o primeiro dia útil da semana. Seja gentil, Kel Smith.

Será que as pessoas conseguem prestar atenção nas letras das músicas no meio de tanta correria? Espero que sim.

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1: A força de agradecer. E hoje eu te convido a olhar diferente para a gratidão. Existe uma diferença entre reconhecer o que temos e perceber o valor daquilo que recebemos. Muitas vezes só damos importância para algo quando perdemos. A saúde, a presença de uma pessoa querida, uma conversa simples, um lugar para voltar no fim do dia. Coisas que pareciam comuns revelam sua grandeza quando aprendemos a olhar com mais atenção. A gratidão não significa ignorar os problemas. Uma pessoa agradecida também enfrenta dificuldades, sente dores e passa por momentos difíceis. Mas ela escolhe não permitir que aquilo que falta apague tudo aquilo que já existe. A gratidão não muda apenas aquilo que recebemos. Ela muda a maneira como enxergamos o que já temos. Jesus, antes de repartir o pão, agradeceu. Esse detalhe do Evangelho é muito bonito. Ele não esperou que houvesse abundância para agradecer. Diante de uma pequena quantidade de pães e peixes, antes da multiplicação, ele reconheceu a presença de Deus naquele momento. Agradeceu. Talvez essa seja uma das grandes lições da fé. Aprender a perceber a presença de Deus nas pequenas coisas e agradecer. Hoje, experimente fazer um exercício simples. Antes de reclamar de alguma coisa, encontre motivos para agradecer. Pode ser algo grande ou pequeno. Uma pessoa, uma oportunidade, uma lembrança, uma conquista, um cuidado recebido. Aos poucos, descobrimos que a vida possui muito mais motivos para agradecer do que imaginávamos. Por isso, neste dia, mude o seu olhar para a gratidão e tire tempo para agradecer. Paz e bem.
2: Três horas e 12 minutos.

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0: vocês.
1: Nós também.
2: Obrigado, meus irmãos. Coisa linda.
1: Demais.
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Tá aí a boa música do Rio Grande, aqui na madrugada, espaço reservado, né, na nossa seleção musical das madrugadas da tua rádio, pra você, ligadito, ligadita com a gente, aquele abraço, muito obrigado aí pela companhia. Muita gente nos plantões, né, pessoal que trabalha com a rádio ligado, obrigado aí, viu, por mais um plantão juntos, né, obrigado aí pela tua companhia, viu. Para quem tá na cama, o pessoal que também acorda, o rádio ligado, né, e na nossa companhia, então muito obrigado aí para você, um bom dia e vamos em frente na boa música aqui da madrugada da tua rádio.

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0: Olá, meu amigo. Olá, minha amiga ouvinte. Eu sou o Padre Ezequiel. Desejo graça e paz. Estamos juntos para este momento de reflexão. Eu desejo que esse momento faça bem a você, ao seu coração. Eu gostaria de falar sobre uma pergunta que nem sempre a gente se faz. O que de fato agrada a Deus? O que se deve fazer para agradar a Deus? A grande maioria não pensa muito nisso, talvez. O que nós pensamos é de agradar o nosso ego. O ego dentro de nós é uma força muito grande. Ele tem desejos, tem vontades, tem propósitos, tem ansiedades. E nós pensamos em agradar mais a ele do que a Deus. O crescimento humano seria um pouco acalmar o ego, menos as nossas vontades e os nossos desejos e paixões, e pensar mais em agradar a Deus. Mas o que agrada a Deus? E de fato, o agradar a Deus vai fazer melhor para mim. Porque quando eu tento agradar o ego, ele fica sempre insatisfeito. Ele se agrada e depois se insatisfaz de novo. E se eu busco agradar a Deus, então eu fico, de fato, satisfeito. Os antigos monges do deserto diziam: presta atenção no que te digo para agradar a Deus. Não importa quem tu sejas, tem sempre Deus diante dos olhos. A primeira coisa, não importa quem tu sejas, mas tenha no horizonte Deus. Pensa nele, acolhe ele, te entrega a ele. Tenha Deus diante dos olhos, a primeira coisa para agradar a Deus. A segunda, não importa o que faças, mas faze-o de acordo com as Sagradas Escrituras, ou seja, vive de acordo com o bem, vive de acordo com o amor, com a compaixão, com a solidariedade. Pensa no serviço, não importa o que tu faças, não é isso ou aquilo, mas aquilo que tu faz, que seja de acordo com o bem, com o serviço, com o amor. E a terceira coisa, não importa o lugar em que vivas, não o deixes facilmente. Ou seja, passa a gostar daquilo que tu vive, daquilo que tu faz, de onde tu habitas, com quem tu habitas. Isso te deixará mais feliz e te fará também agradar a Deus. E como última, uma última dica, a compaixão é a nossa capacidade de visitar a outra pessoa lá no lugar onde ela se encontra fraca, vulnerável, solitária e abandonada. Veja aqui, não é uma visita a visitar a casa da pessoa, é visitar o coração da pessoa. Quando você consegue, com a sua vida, visitar dentro do coração da pessoa aquilo que é fraco, vulnerável, solitário e abandonado, então você está tendo compaixão e você está sendo importante para outra pessoa. Pensemos nisso hoje. Eu quero te convidar a curtir, a seguir as nossas redes sociais, as redes sociais do Padre Ezequiel. Por favor, procura lá também as nossas canções, que tem muitas canções que poderão te fazer muito bem. Um grande abraço, muita paz, que Deus, fonte da bênção, da luz e da compaixão, te abençoe. Em nome do Pai, do Filho e do Espírito Santo. Amém.
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2: Três horas e 43 minutos.

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Deilar, acorrentado em você aqui na seleção musical da tua rádio para você com a gente nesta quarta-feira. Olha, o presidente da FIFA recebeu mais de US$1 milhão não declarado da Copa do Mundo. O Gianni Infantino recebeu a quantia de um braço da FIFA criado para gerir a Copa do Mundo de 2026, conforme documentos da Receita dos Estados Unidos. A própria entidade negou irregularidades. Olha só, o cultivo de canola alcança maior área aqui no Rio Grande do Sul. A abertura nacional da colheita em Ijuí destacou a expansão da cultura e o seu potencial para diversificar a produção agrícola gaúcha. Na sequência de sucessos, Zucchero com Paul Young, ou Zucchero, agora fiquei na dúvida aqui, né? Mas enfim, senta una donna.

A força silenciosa em continuar escolhendo a bondade, mesmo depois de conhecer a crueldade. Continuar acreditando depois de ser decepcionado. E continuar agradecendo mesmo quando a vida não saiu como planejado. Isso também é vencer. Não é sobre ter uma história perfeita. É sobre chegar ao outro lado dela com o coração ainda capaz de amar, com a alma ainda capaz de sonhar e com os olhos capazes de reconhecer a beleza nas pequenas coisas. Um dia, você poderá perceber que algumas das fases que mais doeram foram justamente aquelas que ensinaram você a ser mais profundo, mais consciente e mais inteiro. E talvez a sua maior bênção seja justamente esta: ter passado por tantas coisas sem deixar que elas apagassem a luz que existe em você. Que a sua história não seja lembrada pela ausência de dificuldades, mas pela maneira bonita como você escolheu atravessá-las. Pensemos neste novo dia: o Senhor te abençoe e te guarde, o Senhor faça brilhar sobre ti sua face e se compadeça de ti, o Senhor volte para ti o seu rosto e te dê a paz. O Senhor te abençoe, Pai, Filho e Espírito Santo. Amém.

Vamos em frente aqui na madrugada com você ligado, ligada com a gente já na reta final aqui do nosso programa nesta quarta, 14 de outubro. Olha só, o município de Arroio do Sal, no litoral norte, terá eleição suplementar para a prefeitura no dia 25 de outubro. Ou seja, além de votarem um nome para a presidência da República, os eleitores aí do município deverão escolher também uma nova chapa para o executivo municipal, então, em Arroio do Sal, no litoral norte gaúcho. Meus amigos, está na hora do terço, nesta quarta-feira, dia 14 de outubro. Rezemos com fé, com esperança. Enquanto a gente vai trazendo presente as nossas intenções, aliás, quero colocar aqui, né, uma intenção geral, daquelas que eu normalmente proponho aqui para a gente rezar juntos, pela saúde, né, do Papa Leão XIV, que foi diagnosticado com câncer de pulmão, né, após a cirurgia de ontem, terça-feira, né, após a retirada de nódulo. Exames identificaram adenocarcinoma pulmonar, então, após essa cirurgia, né, que retirou aí um nódulo do pulmão direito do Papa Leão XIV. Então rezemos, né, pela recuperação, pela saúde do Papa. E claro, somando as intenções de cada um, de cada uma de vocês que reza com a gente. A canção César Menotti Fabiano, Segura na Mão de Deus.

0: iniciamos este novo dia com as bênçãos de Deus e proteção de Nossa Senhora, Virgem Maria. Em nome do Pai, do Filho e do Espírito Santo. Amém. Creio
1: em Deus, Pai Todo-Poderoso, Criador do céu e da terra, em Jesus Cristo, seu único Filho, nosso Senhor, que foi concebido pelo poder do Espírito Santo, nasceu da Virgem Maria, padeceu sobre Pôncio Pilatos, foi crucificado, morto e sepultado, desceu à mansão dos mortos, ressuscitou o terceiro dia, subiu ao céu, está sentado à direita de Deus Pai Todo-Poderoso, onde há de vir julgar os vivos e os mortos. Creio no Espírito Santo, na Santa Igreja Católica, na comunhão dos santos, na remissão dos pecados, na ressurreição da carne, na vida eterna. Amém.
0: Pai nosso que estais no céu, santificado seja vosso nome. Venha a nós o vosso reino, seja feita a vossa vontade, assim na terra como no céu.
1: O pão nosso de cada dia nos dai hoje, perdoai as nossas ofensas, assim como nós perdoamos a quem nos tem ofendido. E não nos deixeis cair em tentação, mas livrai-nos do mal. Amém.
0: O anjo do Senhor anunciou a Maria.
1: E ela concebeu do Espírito Santo.
0: Ave Maria, cheia de graça, o Senhor é convosco. Bendita sois vós entre as mulheres, e bendito o fruto do vosso ventre, Jesus.
1: Santa Maria, Mãe de Deus, rogai por nós, pecadores, agora e na hora de nossa morte. Amém.
0: Eis aqui a serva do Senhor.
1: Faça-se em mim segundo a vossa palavra.
0: Ave Maria, cheia de graça, o Senhor é convosco. Bendita sois vós entre as mulheres, e bendito o fruto do vosso ventre, Jesus.
1: Santa Maria, Mãe de Deus, rogai por nós, pecadores, agora e na hora de nossa morte. Amém.
0: O Verbo Divino se fez carne
1: e habitou entre nós.
0: Ave Maria, cheia de graça, o Senhor é convosco. Bendita sois vós entre as mulheres, e bendito o fruto do vosso ventre, Jesus.
1: Santa Maria, Mãe de Deus, rogai por nós, pecadores, agora e na hora de nossa morte. Amém.
0: Glória ao Pai, ao Filho e ao Espírito Santo.
1: Como era no princípio, agora e sempre. Amém.
0: Ó meu bom Jesus,
1: perdoai-nos, livrai-nos do fogo do inferno, levai as almas todas para o céu, e socorrei principalmente as que mais precisarem.
0: Nossa Senhora de Fátima e São Francisco,
1: rogai por nós.
0: E nesta quarta-feira, meditamos os mistérios gloriosos. E neste primeiro mistério glorioso, contemplamos
1: a ressurreição de Jesus.
0: Pai nosso que estais no céu, santificado seja vosso nome. Venha a nós o vosso reino. Seja feita a vossa vontade, assim na terra como no céu.
1: O pão nosso de cada dia nos dai hoje, perdoai as nossas ofensas, assim como nós perdoamos a quem nos tem ofendido. E não nos deixeis cair em tentação, mas livrai-nos do mal. Amém.
0: Ave Maria, cheia de graça, o Senhor é convosco. Bendita sois vós entre as mulheres, e bendito o fruto do vosso ventre, Jesus.
1: Santa Maria, Mãe de Deus, rogai por nós, pecadores, agora e na hora de nossa morte. Amém.
0: Ave Maria, cheia de graça, o Senhor é convosco. Bendita sois vós entre as mulheres, e bendito o fruto do vosso ventre, Jesus.
1: Santa Maria, Mãe de Deus, rogai por nós, pecadores, agora e na hora de nossa morte. Amém.
0: Ave Maria, cheia de graça, o Senhor é convosco. Bendita sois vós entre as mulheres, e bendito o fruto do vosso ventre, Jesus.
1: Santa Maria, Mãe de Deus, rogai por nós, pecadores, agora e na hora de nossa morte. Amém.
0: Ave Maria, cheia de graça, o Senhor é convosco. Bendita sois vós entre as mulheres, e bendito o fruto do vosso ventre, Jesus.
1: Santa Maria, Mãe de Deus, rogai por nós, pecadores, agora e na hora de nossa morte. Amém.
0: Ave Maria, cheia de graça, o Senhor é convosco. Bendita sois vós entre as mulheres, e bendito o fruto do vosso ventre, Jesus.
1: Santa Maria, Mãe de Deus, rogai por nós, pecadores, agora e na hora de nossa morte. Amém.
0: Ave Maria, cheia de graça, o Senhor é convosco. Bendita sois vós entre as mulheres, e bendito o fruto do vosso ventre, Jesus.
1: Santa Maria, Mãe de Deus, rogai por nós, pecadores, agora e na hora de nossa morte. Amém.
0: Ave Maria, cheia de graça, o Senhor é convosco. Bendita sois vós entre as mulheres, e bendito o fruto do vosso ventre, Jesus.
1: Santa Maria, Mãe de Deus, rogai por nós, pecadores, agora e na hora de nossa morte. Amém.
0: Ave Maria, cheia de graça, o Senhor é convosco. Bendita sois vós entre as mulheres. E bendito o fruto do vosso ventre, Jesus.
1: Santa Maria, Mãe de Deus, rogai por nós, pecadores, agora e na hora de nossa morte. Amém.
0: Ave Maria, cheia de graça, o Senhor é convosco. Bendita sois vós entre as mulheres. E bendito o fruto do vosso ventre, Jesus.
1: Santa Maria, Mãe de Deus, rogai por nós, pecadores, agora e na hora de nossa morte. Amém.
0: Ave Maria, cheia de graça, o Senhor é convosco. Bendita sois vós entre as mulheres. E bendito o fruto do vosso ventre, Jesus.
1: Santa Maria, Mãe de Deus, rogai por nós, pecadores, agora e na hora de nossa morte. Amém.
0: Glória ao Pai, ao Filho e ao Espírito Santo.
1: Como era no princípio, agora e sempre. Amém.
0: Ó meu bom Jesus,
1: perdoai-nos, livrai-nos do fogo do inferno. Levai as almas todas para o céu e socorrei principalmente as que mais precisarem.
0: Nossa Senhora de Fátima e São Francisco,
1: rogai por nós.
0: Segundo o mistério glorioso, contemplamos
1: a ascensão de Jesus. Pai nosso que estais no céu, santificado seja o vosso nome. Venha a nós o vosso reino, seja feita a vossa vontade, assim na terra como no céu.
0: O pão nosso de cada dia nos dai hoje, perdoai as nossas ofensas, assim como nós perdoamos a quem nos tem ofendido. E não nos deixeis cair em tentação, mas livrai-nos do mal. Amém.
1: Ave Maria, cheia de graça, o Senhor é convosco. Bendita sois vós entre as mulheres, e bendito é o fruto do vosso ventre, Jesus.
0: Santa Maria, Mãe de Deus, rogai por nós, pecadores, agora e na hora da nossa morte. Amém.
1: Ave Maria, cheia de graça, o Senhor é convosco. Bendita sois vós entre as mulheres, e bendito é o fruto do vosso ventre, Jesus.
0: Santa Maria, Mãe de Deus, rogai por nós, pecadores, agora e na hora da nossa morte. Amém.
1: Ave Maria, cheia de graça, o Senhor é convosco. Bendita sois vós entre as mulheres, e bendito é o fruto do vosso ventre, Jesus.
0: Santa Maria, Mãe de Deus, rogai por nós, pecadores, agora e na hora da nossa morte. Amém.
1: Ave Maria, cheia de graça, o Senhor é convosco. Bendita sois vós entre as mulheres, e bendito é o fruto do vosso ventre, Jesus.
0: Santa Maria, Mãe de Deus, rogai por nós, pecadores, agora e na hora da nossa morte. Amém.
1: Ave Maria, cheia de graça, o Senhor é convosco. Bendita sois vós entre as mulheres, e bendito é o fruto do vosso ventre, Jesus.
0: Santa Maria, Mãe de Deus, rogai por nós, pecadores, agora e na hora da nossa morte. Amém.
1: Ave Maria, cheia de graça, o Senhor é convosco. Bendita sois vós entre as mulheres, e bendito é o fruto do vosso ventre, Jesus.
0: Santa Maria, Mãe de Deus, rogai por nós, pecadores, agora e na hora de nossa morte. Amém.
1: Ave Maria, cheia de graça, o Senhor é convosco. Bendita sois vós entre as mulheres, e bendito é o fruto do vosso ventre, Jesus.
0: Santa Maria, Mãe de Deus, rogai por nós, pecadores, agora e na hora da nossa morte. Amém.
1: Ave Maria, cheia de graça, o Senhor é convosco. Bendita sois vós entre as mulheres, e bendito é o fruto do vosso ventre, Jesus.
0: Santa Maria, Mãe de Deus, rogai por nós, pecadores, agora e na hora da nossa morte. Amém.
1: Ave Maria, cheia de graça, o Senhor é convosco. Bendita sois vós entre as mulheres, e bendito é o fruto do vosso ventre, Jesus.
0: Santa Maria, Mãe de Deus, rogai por nós, pecadores, agora e na hora da nossa morte. Amém.
1: Ave Maria, cheia de graça, o Senhor é convosco. Bendita sois vós entre as mulheres, e bendito é o fruto do vosso ventre, Jesus.
0: Santa Maria, Mãe de Deus, rogai por nós, pecadores, agora e na hora da nossa morte. Amém.
1: Glória ao Pai, ao Filho e ao Espírito Santo.
0: Como era no princípio, agora e sempre. Amém.
1: Ó meu bom Jesus, perdoai-nos, livrai-nos do fogo do inferno, e levai as almas todas para o céu, e socorrei principalmente as que mais precisarem. Nossa Senhora de Fátima e São Francisco,
0: rogai por nós. E no terceiro mistério glorioso, contemplamos
1: Pentecostes. a vinda do Espírito Santo sobre Maria e os apóstolos.
0: Pai nosso que estais no céu, santificado seja vosso nome. Venha a nós o vosso reino. Seja feita a vossa vontade, assim na terra como no céu.
1: O pão nosso de cada dia nos dai hoje, perdoai as nossas ofensas, assim como nós perdoamos a quem nos tem ofendido. E não nos deixeis cair em tentação, mas livrai-nos do mal. Amém.
0: Ave Maria, cheia de graça, o Senhor é convosco. Bendita sois vós entre as mulheres, e bendito o fruto do vosso ventre, Jesus.
1: Santa Maria, Mãe de Deus, rogai por nós, pecadores, agora e na hora de nossa morte. Amém.
0: Ave Maria, cheia de graça, o Senhor é convosco. Bendita sois vós entre as mulheres, e bendito o fruto do vosso ventre, Jesus.
1: Santa Maria, Mãe de Deus, rogai por nós, pecadores, agora e na hora de nossa morte. Amém.
0: Ave Maria, cheia de graça, o Senhor é convosco. Bendita sois vós entre as mulheres, e bendito o fruto do vosso ventre, Jesus.
1: Santa Maria, Mãe de Deus, rogai por nós, pecadores, agora e na hora de nossa morte. Amém.
0: Ave Maria, cheia de graça, o Senhor é convosco. Bendita sois vós entre as mulheres, e bendito o fruto do vosso ventre, Jesus.
1: Santa Maria, Mãe de Deus, rogai por nós, pecadores, agora e na hora de nossa morte. Amém.
0: Ave Maria, cheia de graça, o Senhor é convosco. Bendita sois vós entre as mulheres, e bendito o fruto do vosso ventre, Jesus.
1: Santa Maria, Mãe de Deus, rogai por nós, pecadores, agora e na hora de nossa morte. Amém.
0: Ave Maria, cheia de graça, o Senhor é convosco. Bendita sois vós entre as mulheres, e bendito o fruto do vosso ventre, Jesus.
1: Santa Maria, Mãe de Deus, rogai por nós, pecadores, agora e na hora de nossa morte. Amém.
0: Ave Maria, cheia de graça, o Senhor é convosco. Bendita sois vós entre as mulheres, e bendito o fruto do vosso ventre, Jesus.
1: Santa Maria, Mãe de Deus, rogai por nós, pecadores, agora e na hora de nossa morte. Amém.
0: Ave Maria, cheia de graça, o Senhor é convosco. Bendita sois vós entre as mulheres, e bendito o fruto do vosso ventre, Jesus.
1: Santa Maria, Mãe de Deus, rogai por nós, pecadores, agora e na hora de nossa morte. Amém.
0: Ave Maria, cheia de graça, o Senhor é convosco. Bendita sois vós entre as mulheres, e bendito o fruto do vosso ventre, Jesus.
1: Santa Maria, Mãe de Deus, rogai por nós, pecadores, agora e na hora de nossa morte. Amém.
0: Ave Maria, cheia de graça, o Senhor é convosco. Bendita sois vós entre as mulheres, e bendito o fruto do vosso ventre, Jesus.
1: Santa Maria, Mãe de Deus, rogai por nós, pecadores, agora e na hora de nossa morte. Amém.
0: Glória ao Pai, ao Filho e ao Espírito Santo.
1: Como era no princípio, agora e sempre. Amém.
0: Ó meu bom Jesus,
1: perdoai-nos, livrai-nos do fogo do inferno. Levai as almas todas para o céu, e socorrei principalmente as que mais precisarem.
0: Nossa Senhora de Fátima e São Francisco,
1: rogai por nós.
0: No quarto mistério glorioso, contemplamos
1: Maria assunta aos céus. Pai nosso que estais no céu, santificado seja o vosso nome. Venha a nós o vosso reino, seja feita a vossa vontade, assim na terra como no céu.
0: O pão nosso de cada dia nos dai hoje, perdoai as nossas ofensas, assim como nós perdoamos a quem nos tem ofendido. E não nos deixeis cair em tentação, mas livrai-nos do mal. Amém.
1: Ave Maria, cheia de graça, o Senhor é convosco. Bendita sois vós entre as mulheres, e bendito é o fruto do vosso ventre, Jesus.
0: Santa Maria, Mãe de Deus, rogai por nós, pecadores, agora e na hora da nossa morte. Amém.
1: Ave Maria, cheia de graça, o Senhor é convosco. Bendita sois vós entre as mulheres, e bendito é o fruto do vosso ventre, Jesus.
0: Santa Maria, Mãe de Deus, rogai por nós, pecadores, agora e na hora da nossa morte. Amém.
1: Ave Maria, cheia de graça, o Senhor é convosco. Bendita sois vós entre as mulheres, e bendito é o fruto do vosso ventre, Jesus.
0: Santa Maria, Mãe de Deus, rogai por nós, pecadores, agora e na hora da nossa morte. Amém.
1: Ave Maria, cheia de graça, o Senhor é convosco. Bendita sois vós entre as mulheres, e bendito é o fruto do vosso ventre, Jesus.
0: Santa Maria, Mãe de Deus, rogai por nós, pecadores, agora e na hora da nossa morte. Amém.
1: Ave Maria, cheia de graça, o Senhor é convosco. Bendita sois vós entre as mulheres, e bendito é o fruto do vosso ventre, Jesus.
0: Santa Maria, Mãe de Deus, rogai por nós, pecadores, agora e na hora da nossa morte. Amém.
1: Ave Maria, cheia de graça, o Senhor é convosco. Bendita sois vós entre as mulheres, e bendito é o fruto do vosso ventre, Jesus.
0: Santa Maria, Mãe de Deus, rogai por nós, pecadores, agora e na hora de nossa morte. Amém.
1: Ave Maria, cheia de graça, o Senhor é convosco. Bendita sois vós entre as mulheres, e bendito é o fruto do vosso ventre, Jesus.
0: Santa Maria, Mãe de Deus, rogai por nós, pecadores, agora e na hora da nossa morte. Amém.
1: Ave Maria, cheia de graça, o Senhor é convosco. Bendita sois vós entre as mulheres, e bendito é o fruto do vosso ventre, Jesus.
0: Santa Maria, Mãe de Deus, rogai por nós, pecadores, agora e na hora da nossa morte. Amém.
1: Ave Maria, cheia de graça, o Senhor é convosco. Bendita sois vós entre as mulheres, e bendito é o fruto do vosso ventre, Jesus.
0: Santa Maria, Mãe de Deus, rogai por nós, pecadores, agora e na hora da nossa morte. Amém.
1: Ave Maria, cheia de graça, o Senhor é convosco. Bendita sois vós entre as mulheres, e bendito é o fruto do vosso ventre, Jesus.
0: Santa Maria, Mãe de Deus, rogai por nós, pecadores, agora e na hora da nossa morte. Amém.
1: Glória ao Pai, ao Filho e ao Espírito Santo.
0: Como era no princípio, agora e sempre. Amém.
1: Ó meu bom Jesus, perdoai-nos, livrai-nos do fogo do inferno, e levai as almas todas para o céu, e socorrei principalmente as que mais precisarem. Nossa Senhora de Fátima e São Francisco,
0: rogai por nós. E no quinto mistério glorioso, contemplamos
1: Maria, coroada rainha dos anjos e dos santos.
0: Pai nosso que estais no céu, santificado seja vosso nome. Venha a nós o vosso reino. Seja feita a vossa vontade, assim na terra como no céu.
1: O pão nosso de cada dia nos dai hoje, perdoai as nossas ofensas, assim como nós perdoamos a quem nos tem ofendido. E não nos deixeis cair em tentação, mas livrai-nos do mal. Amém.
0: Ave Maria, cheia de graça, o Senhor é convosco, bendita sois vós entre as mulheres, e bendito o fruto do vosso ventre, Jesus.
1: Santa Maria, Mãe de Deus, rogai por nós, pecadores, agora e na hora de nossa morte. Amém.
0: Ave Maria, cheia de graça, o Senhor é convosco, bendita sois vós entre as mulheres, e bendito o fruto do vosso ventre, Jesus.
1: Santa Maria, Mãe de Deus, rogai por nós, pecadores, agora e na hora de nossa morte. Amém.
0: Ave Maria, cheia de graça, o Senhor é convosco. Bendita sois vós entre as mulheres, e bendito o fruto do vosso ventre, Jesus.
1: Santa Maria, Mãe de Deus, rogai por nós, pecadores, agora e na hora de nossa morte. Amém.
0: Ave Maria, cheia de graça, o Senhor é convosco. Bendita sois vós entre as mulheres, e bendito o fruto do vosso ventre, Jesus.
1: Santa Maria, Mãe de Deus, rogai por nós, pecadores, agora e na hora de nossa morte. Amém.
0: Ave Maria, cheia de graça, o Senhor é convosco. Bendita sois vós entre as mulheres, e bendito o fruto do vosso ventre, Jesus.
1: Santa Maria, Mãe de Deus, rogai por nós, pecadores, agora e na hora de nossa morte. Amém.
0: Ave Maria, cheia de graça, o Senhor é convosco. Bendita sois vós entre as mulheres, e bendito o fruto do vosso ventre, Jesus.
1: Santa Maria, Mãe de Deus, rogai por nós, pecadores, agora e na hora de nossa morte. Amém.
0: Ave Maria, cheia de graça, o Senhor é convosco. Bendita sois vós entre as mulheres, e bendito o fruto do vosso ventre, Jesus.
1: Santa Maria, Mãe de Deus, rogai por nós, pecadores, agora e na hora de nossa morte. Amém.
0: Ave Maria, cheia de graça, o Senhor é convosco. Bendita sois vós entre as mulheres, e bendito o fruto do vosso ventre, Jesus.
1: Santa Maria, Mãe de Deus, rogai por nós, pecadores, agora e na hora de nossa morte. Amém.
0: Ave Maria, cheia de graça, o Senhor é convosco. Bendita sois vós entre as mulheres, e bendito o fruto do vosso ventre, Jesus.
1: Santa Maria, Mãe de Deus, rogai por nós, pecadores, agora e na hora de nossa morte. Amém.
0: Ave Maria, cheia de graça, o Senhor é convosco. Bendita sois vós entre as mulheres, e bendito o fruto do vosso ventre, Jesus.
1: Santa Maria, Mãe de Deus, rogai por nós, pecadores, agora e na hora de nossa morte. Amém.
0: Glória ao Pai, ao Filho e ao Espírito Santo.
1: Como era no princípio, agora e sempre. Amém.
0: Ó meu bom Jesus,
1: perdoai-nos, livrai-nos do fogo do inferno. Elevai as almas todas para o céu e socorrei principalmente as que mais precisarem.
0: Nossa Senhora de Fátima e São Francisco,
1: rogai por nós.
0: Infinitas graças vos damos, soberana rainha, pelos benefícios que todos os dias recebemos de vossas mãos liberais. Dignai-vos agora e para sempre tomar-nos debaixo de vosso poderoso amparo, e para mais nos obrigar-nos, vos saudamos com uma salve rainha.
1: Salve rainha, mãe de misericórdia, vida, doçura, esperança nossa, salve. A vós bradamos, degredados filhos de Eva, a vós suspirando, gemendo e chorando neste vale de lágrimas. Eia, pois, advogada nossa, esses vossos olhos misericordiosos a nós volveis. E depois deste desterro, mostrai-nos Jesus, bendita o fruto do vosso ventre. Ó clemente, ó piedosa, ó doce sempre Virgem Maria,
0: rogai por nós, Santa Mãe de Deus,
1: para que sejamos dignos das promessas de Cristo.
0: Juntos rezamos o Santo Terço, que possamos ficar com as bênçãos de Deus e proteção de Nossa Senhora. Em nome do Pai, do Filho e do Espírito Santo. Amém. Paz e bem.
1: Santa alegria.
0: Louvado seja o nosso Senhor Jesus Cristo.
1: Para sempre seja louvado.
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Alô, gente, alô, alô, muito bom dia. Está no ar o nosso programa Tá Na Hora, nosso encontro de todas as manhãs a partir das 5 horas para levar até você, onde você se encontra, no seu lar, no seu trabalho, as primeiras informações do dia e a boa música. 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A coordenação de conteúdo é de Ana Lúcia Jacomini, a gerência geral de Mauro Matesco, com a direção e superintendência do Frei Renor Pegoraro. Gente, mas que bom, mais um dia pela frente, mais uma vez estamos juntos, a quem desejamos muito bom dia, paz e bem.

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1: É isso mesmo, é o nosso programa Tá na Hora pela tua rádio Alvorada. Agora são 5 horas e 3 minutos. Temperatura 16 graus. Daqui a pouquinho vamos falar sobre o tempo, como se comporta o tempo no estado e também o tempo aqui na nossa região. 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
1: Vamos então conferir as tendências do tempo. Primeiro vamos saber como é que fica o tempo no estado, depois aqui em Marau. O Rio Grande do Sul terá mais um dia de muita nebulosidade nesta quarta-feira, com céu nublado a encoberto em diferentes momentos e chuva leve ou garoa em municípios das metades norte e leste. Apesar da instabilidade, podem ocorrer aberturas de sol em alguns pontos do estado. As temperaturas permanecem amenas na maior parte do território gaúcho, com máximas entre 20 e 23 graus em muitas cidades. O aquecimento deve ser maior na fronteira oeste, no noroeste e aqui na região norte. Segundo o Serviço de Meteorologia, a atuação de uma massa de ar frio deve manter as temperaturas abaixo da média para outubro, pelo menos até a metade da próxima semana. A instabilidade seguirá frequente até o fim desta semana, quando uma área de baixa pressão na costa sul do Brasil deve dar origem a um ciclone extratropical sobre o Atlântico, impulsionando ar mais frio da Argentina para a região. No início da próxima semana, a tendência é de diminuição da instabilidade e redução da nebulosidade, favorecendo temperaturas mínimas mais baixas, que podem ficar abaixo de 5 graus em algumas cidades do Rio Grande do Sul. Assim é que se apresenta o quadro meteorológico para o Rio Grande do Sul. Agora vamos conferir como é que fica o tempo aqui em Marau. Esta quarta-feira promete ser de sol com muitas nuvens, períodos de céu nublado, noite com algumas pancadas de chuva, mas se ocorrer a presença da chuva, será em pequena quantidade. O sol nasce às 5 horas e 54 minutos e se põe às 18 horas e 36. A lua está na fase de lua nova. A umidade do ar agora está em 73%. A temperatura máxima hoje chega aos 25 graus. Os ventos serão fracos. Então, assim que se apresenta o tempo hoje, a predominância do sol com muitas nuvens e céu nublado durante boa parte do dia. À noite não se descarta a presença da chuva, mas será em pequena quantidade. Amanhã, quinta-feira, sol com muitas nuvens, período de céu nublado. Noite também podem ocorrer algumas pancadas de chuva, mas pouca chuva. Temperatura mínima amanhã 16 graus, a máxima 19 graus. Na sexta-feira, sol com muitas nuvens durante o dia, períodos de céu nublado. Noite com muitas nuvens, com temperatura mínima de 12 graus e a máxima de 19 graus na sexta-feira. E não há previsão de chuva. Para sábado também, não chove, dia de sol com muitas nuvens durante o dia, períodos de céu nublado. Noite com muitas nuvens, mas não há previsão de chuva. Temperatura mínima no sábado 10 graus e a máxima 16 graus. Domingo não chove, mas tem previsão de temperaturas baixas. Domingo, dia será de sol com muitas nuvens, períodos de céu nublado à noite com poucas nuvens. Não tem previsão de chuva no domingo, com temperatura mínima de 8 graus e a máxima de 18 graus. Esta é a previsão do tempo aqui para a nossa região. Hoje pode ocorrer chuva à noite, amanhã, quinta-feira, também pode chover à noite, mas em pequena quantidade. Sexta, sábado e domingo, não há previsão de chuva aqui na nossa região. Esta é a previsão do tempo e este é o nosso programa Tá Na Hora, que prossegue com a música quando são 5:09. Sai dessa, coração, Jean e Giovanni.

Agora são 5:13. Bom dia, gente. Aqui é o programa Tá Na Hora. Temperatura 16 graus. Vamos ver o que temos de manchetes. As primeiras, as principais manchetes desta manhã de quarta-feira. Fachin determina que Polícia Federal deve encaminhar menções no caso Master, sem exceção. Perdão das dívidas para MEIs é automático, afirma ministro. Alcolumbre diz que há número para apreciar calendário especial da PEC 6x1. Nunes Marques autoriza reativação do canal Exército do Lula após registro no TSE. Mensagens apontam Vorcaro como sócio de rede de prostituição e recrutamento, diz Portal. Sobre o tempo, quarta-feira segue com tempo instável e temperaturas abaixo da média para o Rio Grande do Sul. No esporte, Grêmio suspende sócio acusado de ato racista no Grenal 455. No Inter, Maripan vai demorar para ficar à disposição. Tem também cultivo de canola alcança maior área no Rio Grande do Sul. Com frio prolongado, Rio Grande do Sul pode ter dias com temperaturas menores que 5 graus centígrados. São as primeiras manchetes dos jornais. Agora são 5:15, 16 graus a temperatura. Lembrando, programa ao vivo aqui na tua Rádio Alvorada. Você pode participar pedindo a sua música, prestando sua homenagem ou mesmo nos fornecendo alguma informação útil que seja de interesse público. Para se comunicar conosco pelo nosso WhatsApp, anota aí. O nosso WhatsApp é o 999-79-7515. Repito, 999-79-7515. Voltamos depois do intervalo.

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1: É agora, são 5 horas, mais 20 minutos com 30 segundos. A temperatura permanece na marca dos 16 graus nesta manhã de quarta-feira. Hoje é dia 14 de outubro.
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1: Vamos acompanhar as informações da Ana Lúcia Jacomini.
2: E nós iniciamos com as cotações dos grãos comercializados em sacas de 60 quilos. A soja, R$ 136,00. O milho, R$ 61,00. E o trigo, R$ 75,00. Demais produtos: boi gordo, R$ 12,65 ao quilo vivo; vaca gorda, R$ 10,50 ao quilo vivo; suíno tipo carne, no preço integração, R$ 4,75 ao quilo vivo; suíno tipo carne, no preço particular, R$ 6,02 ao quilo vivo; e o leite padrão, de acordo com a Emater, comercializado na região, com o menor preço referência, em R$ 2,15 centavos ao litro. Ana Lúcia Jacomini para a tua rádio.
1: Valeu, Ana Lúcia. Agora são 5 horas e 21 minutos com 40 segundos. Bom dia pro pessoal lá de Nicolau Vergueiro. Aqui a mensagem foi a seguinte: não reclame por ter acordado cedo. Agradeça a Deus pela oportunidade de viver mais um dia. Com certeza. É a mensagem bonita da Maria Noeli Tobias. Vamos com música. Nave Som, Nosso Amor é Lindo. Bom dia.

Agora são 5 horas e 25 minutos. O programa está na hora. 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Pois estou vendo aqui no serviço de meteorologia, anunciando um frio prolongado no Rio Grande do Sul. É, um frio com temperaturas abaixo da média para o nosso estado, com marcas baixas para o mês de outubro, ao menos até a metade da próxima semana, ou seja, até a próxima quarta-feira. Uma incursão de ar frio mais intensa no final desta semana deve acentuar o resfriamento do estado, principalmente nas temperaturas máximas, enquanto o tempo mais seco previsto para o começo da semana que vem poderá favorecer mínimas mais baixas, com possibilidade de marcas abaixo de 5 graus centígrados em algumas cidades. Conforme a meteorologia, uma massa de ar frio já atua em parte do sul do Brasil, com impacto maior na metade sul e no leste gaúcho. O efeito mais significativo até agora ocorre nas temperaturas máximas, que permanecem baixas para esta época do ano, enquanto as mínimas não apresentam queda tão acentuada. As menores temperaturas registradas no Rio Grande do Sul na manhã de ontem ficaram em 9 e 10 graus centígrados nos campos de cima da serra. Agora a tendência é de que as temperaturas sigam abaixo da média na maior parte da região sul, em áreas do centro-oeste e do sudeste durante o restante desta semana. A presença de chuva frequente e a grande cobertura de nebulosidade contribuem para limitar o aquecimento durante o dia, mantendo as máximas em patamares inferior ao habitual para o mês de outubro. Já se percebem no boletim que divulgamos sobre o tempo aqui em Marau. No próximo domingo, por exemplo, a previsão é de que a temperatura mínima fique aí na faixa dos 8 graus e a máxima não passe dos 20 graus. No sábado também não passa dos 20 graus, né? Nos demais dias, até sexta, hoje é quarta, né? Hoje a temperatura máxima fica em 25 graus, ainda uma temperatura considerável normal para a primavera. Amanhã máxima 19, sexta 19, sábado 16, domingo 18 graus as máximas. Não vai subir muito, não. Agora são 5 horas mais 30 minutos, programa tá na hora. Vamos com música do Duca e da Van. Eita espinheira danada. Bom dia.

0: Agora são 5 horas e 33 minutos, temperatura 16 graus centígrados. Temos uma informação aqui na área da religião, da fé. A Igreja de Nossa Senhora Aparecida apresenta um projeto de reforma e ampliação. Aqui no site da Alvorada estou vendo o projeto, aí uma maravilha de projeto, né? A Nossa Senhora Aparecida, ali no Capingui, a comunidade apresentou o projeto de reforma e também de ampliação da sua igreja. A proposta foi divulgada durante a programação da caminhada de Nossa Senhora Aparecida na segunda-feira, dia 12, dia da nossa padroeira e dia da criança. E nesse dia foi apresentado então o projeto, que prevê intervenções tanto no templo quanto na área externa utilizada pelos romeiros. Conforme o vigário da paróquia, Frei Marcelo Carvalho, o objetivo é ampliar e qualificar a estrutura sem descaracterizar a arquitetura original da igreja. O projeto também contempla melhorias no entorno, com foco em oferecer melhores condições de acolhimento ao público que participa das celebrações e das peregrinações. Então, a próxima etapa será a captação de recursos que são necessários para a execução da obra. A intenção inicial é começar os trabalhos em janeiro do ano que vem, mas os valores já estão sendo levantados. A reforma deverá ser viabilizada por meio de doações espontâneas e as informações para contribuição podem ser obtidas junto à Secretaria Paroquial. É, então vai ficar bonito o lugar lá, que já é bonito, né? A um lado da natureza, junto à natureza, agora surge esse projeto de reforma e ampliação da igreja da localidade de Aparecida, lá no Capingui. Agora são 5 horas e 35 minutos. Bom dia, gente. Depois do intervalo, a gente volta com o programa.
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3: Grande parte do nosso tempo diário é passado no ambiente de trabalho. Por isso, aqui vão algumas dicas importantes e fáceis de fazer para evitar estresse e melhorar a sua rotina enquanto trabalha. Procure se mexer e alongar braços, pescoço e mãos para aliviar as tensões. Se você trabalha sentado, ande e estique suas pernas. É importante estimular a circulação sanguínea pelo corpo. Você pode fazer essa pausa por 5 minutos, de uma em uma hora, por exemplo. Evite comer alimentos muito pesados, especialmente no almoço. Tente equilibrar as suas refeições. Fique de olho na sua postura corporal. Posicione-se na cadeira de forma que os ossos e quadris fiquem rentes ao encosto da cadeira. Os pés devem ficar apoiados e firmes no chão. Se os seus pés ficarem no ar, utilize um banquinho. Assim, a sua lombar não fica prejudicada ou sobrecarregada. São pequenos cuidados diários que fazem muita diferença para a sua saúde e bem-estar. Esse foi o Bem Viver de hoje. E eu, Ana Paula Barros, volto nessa programação. Já já, com mais uma dica pra você.
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0: Vamos prosseguindo com o nosso programa Tá na Hora. Hoje é quarta-feira, dia 14 de outubro. Pois hoje, dia 14, né? Estamos na véspera do encontro da mulher Coasa, que acontece amanhã. A Coasa realiza amanhã, quinta-feira, mais uma edição do Encontro Mulher Coasa. Ele acontece na Gruta Nossa Senhora de Lourdes, lá em Água Santa. A programação inicia às 8:30 da manhã, com recepção e credenciamento, e foi organizada como um dia voltado ao autoconhecimento, à valorização das potencialidades femininas e aos momentos de convivência entre as participantes. O encontro vai contar com vários momentos, com a participação musical de Débora Gaiteira. E entre 11:30 e 1:30, haverá intervalo para o almoço e visitação ao feirão artesanal, que contará com 70 expositores e permanecerá aberto durante todo o evento. À tarde, a programação segue com a palestra Sendo Sua Melhor Companhia, ministrada por Neidi Cassol. O encerramento das atividades está previsto para as 15 horas. Tudo isso acontece amanhã, o Encontro Mulher Coasa, lá em Água Santa. Agora são 5 horas e 42 minutos. Tem recados aqui? Vamos ver o que é que temos aqui. A Neuza deixou o seu bom dia pra gente. Tá bom, Neuza? Bom dia pra você também. Vamos ouvir Cantiga para Meu Chão, César Oliveira e Rogério.

0: o nosso programa tá na hora, aqui lhe desejando um bom dia. Agora são 5 horas e 46 minutos. 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Programa tá na hora, vai seguindo, vai em frente. Lembrando que logo mais às 7 horas, a Ana Lúcia Jacomini apresenta o Conectado até às 9 horas. Na área da agricultura, a informação que o cultivo de canola alcança maior área no Rio Grande do Sul. Ontem, a primeira abertura nacional da colheita de canola e carinata aconteceu em Ijuí. O evento reuniu representantes do setor público e da cadeia produtiva na Casa da Três Tentos, na Expo Fest Ijuí, para destacar o potencial econômico das culturas. A canola dobrou a área cultivada no estado em relação a 2025. A área destinada à canola em 2026 chega a 353.397 hectares, ante 174 mil no ano anterior. A produção inicialmente projetada é de aproximadamente 572 mil toneladas, com produtividade média estimada em 1.619 quilos por hectare. Beleza. Então, ontem aconteceu a abertura oficial da colheita em Ijuí, a colheita da canola. Agora são 5 horas e 50 minutos. Tem recadinho em áudio aqui, é do nosso ouvinte Camilo Dassi. Vamos ouvir o que é que o Camilo deixou aqui pra gente.
1: Bom dia, meus amigos ouvintes da Rádio Alvorada, aqui o Camilo Dassi. Temos aí na encruzilhada, povinho no Ibirapuitã. Era uma música aí do Sorriso Lindo, Cabelo Preto. E ele toca junto com o grupo Talagaço. Um forte abraço e uma boa quarta-feira a todos.
0: Beleza, vamos ver aí se tem a música que o Camilo pediu, Cabelo Preto. Ó, localizamos aqui com a banda Estrela Azul. Vamos ouvir?

0: São 5 horas e 53 minutos e meio. 16 graus a temperatura, o dia já vem clareando, mas com bastante nebulosidade no céu. E falando sobre eleições, a Justiça Eleitoral iniciou na segunda-feira os procedimentos de preparação para o segundo turno das eleições nos municípios que integram a 62ª Zona Eleitoral. O calendário prevê ainda a inspeção nas urnas nos dias 21 e 22 de outubro, quando serão conferidos visualmente os dados apresentados nas telas dos equipamentos. Na véspera do segundo turno, em 24 de outubro, as urnas serão novamente ligadas nos respectivos locais de votação para a nova verificação. Conforme o cartório eleitoral, as atividades são públicas e podem ser acompanhadas por representantes habilitados e também por qualquer cidadão interessado. Agora, são 5h54, nós vamos a intervalo. Nesse intervalo, nós contamos com o quadro Despertai para o Amor, com o padre Ezequiel Dalpozo, num oferecimento da cooperativa Coasa.
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0: Olá, meu amigo, olá, minha amiga ouvinte, eu sou o Padre Ezequiel, desejo graça e paz. Estamos juntos para este momento de reflexão. Eu desejo que esse momento faça bem a você, ao seu coração. Eu gostaria de falar sobre uma pergunta que nem sempre a gente se faz. O que de fato agrada a Deus? O que se deve fazer para agradar a Deus? A grande maioria não pensa muito nisso, talvez. O que nós pensamos é de agradar o nosso ego. O ego dentro de nós é uma força muito grande. Ele tem desejos, tem vontades, tem propósitos, tem ansiedades. E nós pensamos em agradar mais a ele do que a Deus. O crescimento humano seria um pouco acalmar o ego, menos as nossas vontades e os nossos desejos e paixões, e pensar mais em agradar a Deus. Mas o que agrada a Deus? E de fato, o agradar a Deus vai fazer melhor para mim. Porque quando eu tento agradar o ego, ele fica sempre insatisfeito. Ele se agrada e depois se insatisfaz de novo. E se eu busco agradar a Deus, então eu fico, de fato, satisfeito. Os antigos monges do deserto diziam: presta atenção no que te digo para agradar a Deus. Não importa quem tu sejas, tem sempre Deus diante dos olhos. A primeira coisa, não importa quem tu sejas, mas tenha no horizonte Deus. Pensa nele, acolhe ele, te entrega a ele. Tenha Deus diante dos olhos, a primeira coisa para agradar a Deus. A segunda, não importa o que faças, mas faze-o de acordo com as Sagradas Escrituras. Ou seja, vive de acordo com o bem, vive de acordo com o amor, com a compaixão, com a solidariedade. Pensa no serviço, não importa o que tu faças, não é isso ou aquilo, mas aquilo que tu faz, que seja de acordo com o bem, com o serviço, com o amor. E a terceira coisa, não importa o lugar em que vivas, não o deixes facilmente. Ou seja, passa a gostar daquilo que tu vive, daquilo que tu faz, de onde tu habitas, com quem tu habitas. Isso te deixará mais feliz e te fará também agradar a Deus. E como última, uma última dica, a compaixão é a nossa capacidade de visitar a outra pessoa lá no lugar onde ela se encontra fraca, vulnerável, solitária e abandonada. Veja aqui, não é uma visita a visitar a casa da pessoa, é visitar o coração da pessoa. Quando você consegue, com a sua vida, visitar dentro do coração da pessoa aquilo que é fraco, vulnerável, solitário e abandonado, então você está tendo compaixão e você está sendo importante para outra pessoa. Pensemos nisso hoje. Eu quero te convidar a curtir, a seguir as nossas redes sociais, as redes sociais do Padre Ezequiel. Por favor, procura lá também as nossas canções, que tem muitas canções que poderão te fazer muito bem. Um grande abraço, muita paz, que Deus, fonte da bênção, da luz e da compaixão, te abençoe. Em nome do Pai, do Filho e do Espírito Santo. Amém.
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2: 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Agora são 5:59. 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
2: Oi, gente, estamos voltando na segunda hora do Tá Na Hora desta quarta-feira, dia claro, céu nublado, e não se descarta aí na segunda parte do dia, aí no final do dia de hoje, a presença da chuva, mas em pequena quantidade. 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Agora são 6:06. Lembrando, coleta de lixo seco no interior. Amanhã, quinta-feira, amanhã é dia de coleta de lixo seco na Rota 4, da qual fazem parte as comunidades de Morangueira, Três Cerros, São Pedro do Jacuí, Posse Boa Vista e General Rondon. O meu bom dia para dona Lourdes, deixou seu bom dia aqui pra gente. Forte abraço. Escreveu: onde a bondade de Deus chega, a esperança floresce. Feliz quarta-feira para a senhora, dona Lourdes. Recebendo aqui bom dia do nosso amigo lá de Nova Prata, é o Vinícius Sequim. Escreveu aqui: bom dia, meu amigo Vinícius, aqui do Prata. Pede a música Morena Linda com os Bertucci. Vamos ouvir.

0: Agora são 6:10. 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
0: Fachin determina que Polícia Federal deve encaminhar menções no caso Master sem exceção. Perdão das dívidas para MEI é automático, afirma ministro. Alcolumbre diz que há número para apreciar calendário especial da PEC 6x1. Nunes Marques autoriza a reativação do canal Exército do Lula após registro no TSE. Mensagens apontam Vorcaro como sócio de rede de prostituição e recrutamento, diz portal. Quarta-feira segue com tempo instável e temperaturas abaixo da média no Rio Grande do Sul. Zuco apresentará secretariado após segundo turno das eleições. Grêmio suspende sócio acusado de ato racista no Grenal 455. No Inter, Maripan vai demorar para ficar à disposição. Com frio prolongado, Rio Grande do Sul pode ter dias com temperaturas menores que 5 graus. Cultivo de canola alcança maior área. Dólar sobe e volta a superar R$ 5 em meio a cenário eleitoral. Adenocarcinoma pulmonar, o câncer que atinge o Papa Leão. O Ubra Summit espera reunir 14.500 pessoas em 2 dias de atividades em Canoas. Decreto prevê bloqueio de celular em presídio sem necessidade de autorização judicial. Esses são os destaques dos jornais nesta manhã de quarta-feira. Agora são 6:13. 16 graus a temperatura. Vamos aos recadinhos aqui. Tem o bom dia do Paulinho Klockner, lá do Carazinho, né? Deixando seu bom dia aqui pra gente. O bom dia de sempre, da nossa amiga lá de Passo do Chinelo, a Marina. Bom dia, Martina, não, Marina? A Martina Câmara Fior. Muito bom dia pra você também. Recebendo o recado da nossa ouvinte Inês, a Inês Zonta. Ela escreveu assim: bom dia, Luiz Carlos. Pode colocar uma música aí, homenageando o meu esposo, o Reinaldo Zonta, que hoje está completando 81 anos. Opa! Parabéns, seu Reinaldo, 81 anos. Felicidades para o senhor. É a homenagem é da Inês, a esposa, e dos filhos Amanda, Adriano, Leandro, dos netos de Julie e Enzo Gabriel. Tá bom? Seu Reinaldo Zonta, hoje de aniversário. Ah, merece aí o parabéns. Coloca o parabéns crioulo aí com o José Mendes pro seu Reinaldo.

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1: Agora são 6 horas 17 minutos com 30 segundos. O programa está na hora. Daqui a pouco apresenta o quadro com a Rosana Costenaro.
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2: 16 graus.
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0: É o nosso programa que prossegue agora quando são 6 horas e 23 minutos e meio, com a temperatura de 16 graus centígrados. Vamos chamar a Rosana Costenaro apresentando a agenda.
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8: Comunidades. Dias 17 e 18, a comunidade de São José Cerro do Paraíso, em Vila Maria, convida para a festa. No sábado, ao meio-dia, haverá almoço servido nas mesas. Reservas no 999-91-5337. E no domingo, 10:30, missa. Ao meio-dia, churrasco padrão com serviço de copa e cozinha. 14 horas, tarde dançante com Fábio Martelo e banda. E também no dia 18 de outubro, a comunidade de São Judas Tadeu, no Capingui, convida para a sua tradicional festa com programação iniciando às 10 horas da manhã com a Santa Missa e em seguida almoço com espeto padrão e após tarde dançante com Dudu Sense. Eventos. No sábado, dia 17 de outubro, no Parque Lauro Risseri Bortolon, tem a terceira etapa do 7º Circuito Municipal de Corridas de Marau, com largadas a partir das 5 horas da tarde. E também no sábado, dia 17, no Salão Paroquial, tem a Pastelada de Cristo Rei a partir das 7:30 da noite, com animação de Alberi Ferro e banda, e os ingressos custam R$ 35 e dão direito a 6 pastéis.

0: 10. Rosana Costanaro para a tua Rádio Alvorada.
1: Ok, obrigado, Rosana, que fala num oferecimento da Avisui. 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
1: Vamos então às informações na área da economia. Dinheiro esquecido em bancos sobe para 5,8 bilhões em agosto. Mais precisamente, 5,79 bilhões em dinheiro esquecido em bancos e outras instituições financeiras. Os valores contabilizados até agosto podem ser consultados por pessoas físicas, incluindo falecidos e empresas, por meio do sistema Valores a Receber. É só tentar, né? O Brasil abriu 700 mercados para a agropecuária desde 2023. O acordo comercial entre o Mercosul e a União Europeia impulsionou em 30,7% as exportações brasileiras para o bloco europeu entre maio e setembro deste ano, na comparação com o mesmo período do ano passado. O dado foi divulgado ontem pelo ministro do Desenvolvimento, Indústria, Comércio e Serviços, Márcio Elias Rosa, durante evento em Brasília. Além desse dado, o Brasil abriu 700 mercados internacionais para produtos agropecuários desde 2023. E o perdão de dívidas de MEIs terá impacto fiscal, mas redução de custo. O projeto de lei complementar que prevê o perdão de dívidas para microempreendedores individuais, os MEIs, terá impacto fiscal de 3,04 bilhões de reais entre 2027 e 2029, informou na noite de ontem o Ministério da Fazenda. A proposta encaminhada pelo governo federal ao Congresso Nacional abrange débitos inscritos na dívida ativa da União e busca beneficiar milhões de pequenos empreendedores. Estas, por ora, são as informações na área da economia. Agora são 6 horas e 27 minutos. Meu bom dia para o Neide, deixou seu recadinho aqui para gente. Tudo de bom para você. Humilde Residência, música que vamos ouvir com o Michel Teló.

Agora são 6 horas e 31 minutos, 16 graus a temperatura. 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Vamos com música agora. É Christian e Ralph, você que pediu Noite, então vamos ouvir.

Agora são 6 horas e 38 minutos, temperatura em 16 graus, o dia já bem claro, mas com muita nebulosidade. Depois do intervalo, nós vamos trazer a Kátia Valente, que vai nos falar sobre as tendências do tempo por aqui. 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
5: 16 graus.
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1: Agora são 6 horas e 44 minutos. Temperatura permanece nos 16 graus centígrados. Vamos agora acompanhar as informações da Kátia Valente.
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2: Olá, pessoal. Vamos ter uma quarta-feira que ainda mistura bastante umidade aqui em toda a nossa região. Tem chance de alguma chuva? Tem, de forma isolada, mas tem. Já na parte mais do extremo norte e nordeste, ali naquelas regiões, tem chance, além da chuva, também de alguns temporais, mesmo que de forma mais isolada. Mas, por aqui, é mais a umidade mesmo que persiste. A temperatura é amena. Ela não deve passar da faixa dos 23 a 24 graus. Sensação térmica um pouco menor do que isso, porque tem essa nebulosidade, essa umidade presente na atmosfera, então, com um pouquinho de vento, então tem essa sensação térmica um pouco menor. Já a partir de quinta-feira, o tempo volta a ficar mais firme por aqui. Toda a metade sul do estado já tem um tempo mais firme, e aí ao longo da quinta-feira, esta massa de ar mais seco vai tomando conta também aqui da nossa região. Vamos ter a presença do sol com variação de nebulosidade na quinta-feira. As temperaturas também podem ter um pouco mais de amplitude térmica, porque a noite vai ser de céu um pouco mais aberto. Na quinta-feira pela manhã, mínimas entre 15 e 16 graus. E a máxima à tarde varia entre 20 e 22 graus. E na sexta-feira, o tempo é mais firme e um pouco mais frio também, com a entrada dos ventos do quadrante sul. Com a previsão do tempo, Kátia Valente.
1: Valeu, muito obrigado, Kátia, trazendo até informações agradáveis. Hoje ainda pode ocorrer um pouquinho de chuva, mas a partir da quinta-feira, sexta, sábado, o tempo vai melhorar, a chuva vai embora. A temperatura que vai se manter ainda nesta média baixa para esta época do ano. 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Agora são 6h46, música com Jaine, Mississippi.

Agora são 6h51, 6 horas e 51 minutos. Nosso programa está na hora. 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Hoje é dia 14 de outubro. Vamos dar um alô ao pessoal que aniversaria hoje. Nesse dia 14, o meu amigo Nadir Gasparim. Parabéns, Nadir. A Fátima Felipe, felicidades. Luciana Rigo Moraes. Denésio Antunes Pereira. Vini Vanin. Dilsomar Lira. Valdete Gerlach Gobato. Parabéns. A Ameek Marau. O Milton Vieira. A Cláudia Silvestre Maciel. Luísa Triques, o meu amigo, o alemão, o Lima Gomes, é o Luiz Henrique Lima Gomes, né? A Suzana Rigo também aniversaria hoje. Parabéns aos aniversariantes. Suzana Rigo, é por aí, né? Então, parabéns aos aniversariantes. Agora são 6h54, 16 graus a temperatura. Vamos nos despedindo dos amigos e amigas, prometendo voltar amanhã, a partir das 5 horas da manhã. Daqui a pouco, o programa político, depois a Ana Lúcia apresenta o Conectado até às 9 horas. Deixamos no ar João Paulo e Daniel. Música.

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3: Oi, gente, bom dia. Bom dia para todos e está no ar a partir de agora o programa Conectado de Rádio Jornalismo em mais uma produção da nossa central de conteúdo que tem a gerência geral de Mauro Matesco e a direção do Frei Renor Pegoraro. Você é muito bem-vindo a estar conosco nestas 2 horas de programa com muita informação até às 9 horas da manhã desta quarta-feira, hoje dia 14 de outubro de 2026. Boas-vindas para quem liga o rádio nesse momento, para quem chega através das outras plataformas e para quem já estava conosco, todo o nosso carinho e gratidão pela preferência.

0: Agora 7:15, temperatura de 17 graus no centro de Marau. 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
0: O Senado deve votar o fim da escala 6x1 nesta quarta-feira. Após recuo da oposição em relação ao tema, a tendência é de aprovação da proposta que reduz a jornada semanal de trabalho no país. Assaltantes invadem agência bancária em Porto Alegre e furtam armas. Quarta-feira tem céu nublado e risco de temporais em parte do Rio Grande do Sul. Rodovias do sul do estado têm menos acidentes, mas as mortes aumentaram ao longo desse ano. O Fachin diz que Polícia Federal deve encaminhar menções no caso Master sem exceção e sem caráter estritamente descritivo. Justiça condena 15 pessoas por esquema de adulteração de leite com soda cáustica no Rio Grande do Sul. Pesquisa realizada em Passo Fundo testa tratamento para psicose associada ao Alzheimer. Perdão das dívidas para MEIs é automático, afirma ministro. Alcolumbre diz que tem número para apreciar o calendário especial da PEC 6x1. Zuco apresenta secretariado após o segundo turno das eleições. Mensagens apontam Vorcaro como sócio de rede de prostituição e recrutamento. Curso técnico em agronegócio EAD gratuito.

0: O Papa Leão XIV. Decreto prevê bloqueio de celular em presídio sem necessidade de autorização judicial. Sem Alan Patrick, Inter busca alternativa para a criação. E Grêmio tem um desfalque e um retorno para encarar o Cruzeiro. Assuntos que são destaque na manhã desta quarta-feira. 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Agora 7h21, 17 graus. Já, Vitor Hugo, outra Mari aqui na programação.
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1: 17 graus.
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5: 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Agora 7h28, 17 graus aqui no centro de Marau, manhã de céu encoberto.
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5: É do Vitor Hugo Outramari, nosso comentarista. Seja bem-vindo, Vitor Hugo, bom dia para você.
6: Bom dia, Ana Lúcia. Bom dia, amigos ouvintes. Pois olha, meus amigos, o governador eleito do Rio Grande do Sul, Luciano Zucco, está dando o recado a que chega lá no Palácio Piratini. Fora da linha da eleição presidencial, em que brigam candidatos, brigam apoiadores, na maior polarização da história das eleições brasileiras, brigam até ministros do STF, ao ponto de serem dadas 3 decisões contraditórias sobre o mesmo assunto num único dia. Ele, Luciano Zucco, cria num gabinete de transição montado em acordo com o atual governador Eduardo Leite, o que chamou da Sala do Diálogo, exatamente para fazer o contrário do que está acontecendo na eleição presidencial. Ali vem se reunindo 2 comissões, de quem sai e de quem entra, para pensar nos interesses do Rio Grande. Está me agradando o novo governador. Ontem pela manhã, até se reuniu com 6 ex-governadores do estado para ouvir deles suas experiências, com certeza conselhos também, num café da manhã servido aos convidados. Pois faltaram no café da manhã exatamente os dois governadores do PT, Olívio Dutra e Tarso Genro. Este, ao menos, fez a gentileza de agradecer o convite e informar que já tinha outros compromissos anteriormente marcados. Mas, convenhamos, deveriam estar presentes. Seja como for, perderam a oportunidade. E Zuco aproveitou. Aproveitou o encontro para dizer que não governará para um partido, uma linha política, mas para o Rio Grande do Sul. E convenhamos, é bem isso que o Rio Grande precisa. Confronto de ideias, de teses, de programas é a coisa mais salutar da democracia, na política especialmente. O que não é certo é isso descambar no confronto da polarização, de que só é certo o que defendo e errado tudo aquilo que meus opositores dizem ou falam ou fazem. E convenhamos, isso sempre que acontece, seja na política municipal, estadual ou federal, quem acaba perdendo é o município, é o estado. Ou o país, como agora, até com a assintosa participação do Supremo Tribunal Federal, que vem com suas decisões provando que nem eles mais se entendem. Mas está com tudo para se entender com o Rio Grande essa largada do governador Suzuko, recém-eleito, que sua sala do diálogo atinge os objetivos. E o Rio Grande agradece. Bom dia para vocês, até amanhã, se Deus quiser.
5: Até amanhã, muito obrigada, Vitor Hugo, comentarista do Conectado, espaço de opinião que a gente traz para você todas as manhãs, é um oferecimento da Líder Equipamentos de Proteção e Uniformes, numa linda história de trabalho e dedicação ao cliente. 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
5: E a gente fala um pouquinho na área da segurança aqui no Giro, porque um confronto a tiros na terra indígena Votouro deixou pelo menos 3 pessoas mortas e 2 feridas. Esse confronto aconteceu ontem. Um tiroteio na reserva que está situada entre os municípios de Faxinalzinho e Benjamim Constante, no norte aqui do estado. A Brigada Militar levanta a hipótese de que o confronto tenha sido motivado por uma disputa interna pelo cacicado no território. Um homem morreu e não teve ainda o nome divulgado. Ele foi atingido por disparos e chegou a ser levado para um hospital em Carazinho, mas não resistiu aos ferimentos. Durante o dia, outros 2 homens foram mortos e 2 pessoas feridas foram conduzidas ao Hospital Santa Terezinha, em Erechim. Conforme as autoridades, uma mulher entrou em trabalho de parto durante a ocorrência, devido também ao susto e à situação de conflito que se estabeleceu no local. O bebê não resistiu até a chegada no hospital. Um homem que trabalhava como motorista na área também foi atingido por esses disparos e recebeu atendimento médico também no município de Erechim. Foram 3 indígenas mortos neste conflito que aconteceu durante o dia de ontem na terra indígena de Votouro, que está localizada entre os municípios de Faxinalzinho e também de Benjamim Constante. Durante a ação policial, no local foram apreendidos 3 revólveres, 2 espingardas calibre 12 e munições. Uma pessoa foi presa e, segundo a autoridade policial, o conflito pode ter sido gerado por uma disputa interna pelo poder na terra indígena. 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São os patrocinadores do nosso Giro pela Região, as informações dos municípios que a gente traz aqui no Conectado. Agora 24 para as 8, 17 graus na informação da Água Nova Poços Artesianos, mais de 40 anos de experiência atendendo Marau e região e oferecendo a perfuração dos poços artesianos com a manutenção e a assistência técnica 24 horas. 996076588 é o contato. 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
13: 17 graus.
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1: Trazendo a Kátia Valente para a programação, nossa meteorologista que fala a respeito das tendências do tempo, do clima, aqui para a região do Planalto Médio Gaúcho. Manhã de quarta-feira, com a temperatura na faixa dos 17 graus e, nesse momento, uma garoa bem fininha aqui na região central.
2: Olá, pessoal. Vamos ter uma quarta-feira que ainda mistura bastante umidade aqui em toda a nossa região. Tem chance de alguma chuva? Tem, de forma isolada, mas tem. Já na parte mais do extremo norte e nordeste, ali naquelas regiões, tem chance, além da chuva, também de alguns temporais, mesmo que de forma mais isolada. Mas, por aqui, é mais a umidade mesmo que persiste. A temperatura é amena. Ela não deve passar da faixa dos 23 a 24 graus. Sensação térmica um pouco menor do que isso, porque tem essa nebulosidade, essa umidade presente na atmosfera, então com um pouquinho de vento, então tem essa sensação térmica um pouco menor. Já a partir de quinta-feira o tempo volta a ficar mais firme por aqui, toda a metade sul do estado já tem um tempo mais firme e aí ao longo da quinta-feira esta massa de ar mais seco vai tomando conta também aqui da nossa região. Vamos ter a presença do sol com variação de nebulosidade na quinta-feira. As temperaturas também podem ter um pouco mais de amplitude térmica, porque à noite vai ser de céu um pouco mais aberto. Na quinta-feira pela manhã, mínimas entre 15 e 16 graus. E a máxima à tarde varia entre 20 e 22 graus. E na sexta-feira, o tempo é mais firme e um pouco mais frio também, com a entrada dos ventos do quadrante sul. Com a previsão do tempo, Kátia Valente.
1: Valeu, Kátia, muito obrigada. 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Agora 12 para as 8, 17 graus.
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1: Hoje é quarta-feira, é dia do Roger Panhussati. Aqui na programação é o nosso comentarista de agro. Ele que preside a SERGS, a Associação das Empresas Cerealistas do Rio Grande do Sul também. Roger, bem-vindo, bom dia para você.
3: Bom dia ouvintes do agro, aos produtores rurais que me escutam. Estou falando diretamente da ExpoFest de Juí, onde viemos participar da abertura da colheita da canola. O tempo um pouco chuvoso não nos permitiu que ficássemos diretamente na lavoura para prestigiar então e ver as máquinas em plena colheita. Mas aqui na feira, na ExpoFest, tem uma pequena área demonstrativa de canola, onde podemos ver a cultura, sentir então diretamente do pé o produto novo que vem brotando nos campos e nas lavouras de todo o estado do Rio Grande do Sul, onde sua área, que era de 150 mil hectares no ano de 2025, esse ano de 2026 já passa de 400 mil hectares plantados, aonde uma tonelada de canola rende o dobro do óleo que rende uma tonelada de soja, aonde o farelo da canola, embora seja um pouco mais escuro, ele tem proteínas diferentes do farelo de soja, ou seja, um complemento muito bom na dieta alimentar de vacas leiteiras, de bovinos, ovinos, suínos, um farelo que vem sendo nutricionalmente muito bem falado e mostrado aqui por nutricionistas também que acompanham esse dia aqui na ExpoFest em Juiz. Ou seja, estamos aqui num ecossistema completo, onde produtores participam, onde tem indústrias de esmagamento que vai garantir então o processamento dessa canola, transformando em farelo e biodiesel, onde tem toda a cadeia de comercialização, a cadeia de armazenagem, a cadeia produtiva de sementes, enfim, toda uma cadeia que vai dar suporte para que esse produto cada vez mais se viabilize dentro do Rio Grande do Sul. E nós o que queremos? Queremos que o produtor tenha rentabilidade com um produto diferenciado no inverno, onde a gente possa agregar mais renda e ocupar as nossas terras que estão dormentes no inverno. Mas também precisamos que esse produtor tenha segurança, precisamos que seja aplicado o seguro rural no nosso inverno, que está sendo bastante rigoroso, bastante desafiador, mas a gente acredita que o governo do estado está com nós aqui também, o secretário Madalena também se fez presente, onde assinou protocolos que o estado vai levar então para futuras administrações para que a gente consiga manter um ecossistema viável, não seja sim um programa de governo, mas um programa de estado, onde este programa de estado, junto com a Imater também, que está aqui atestando a qualidade, a classificação, evoluindo nos seus processos, faça com que o produtor tenha um pouco mais de segurança. E nós do mercado como um todo, o que a gente tem que proporcionar é esta segurança através de preço, qualidade e o que a gente vem brigando, que é o seguro rural. Então estamos aqui juntos fazendo um ecossistema bastante forte para viabilizar, além do nosso trigo de inverno, a canola, ou seja, alternativas ao nosso produtor e a renda do povo gaúcho, que nesses últimos tempos tem passado dificuldades por esse nosso clima adverso. Mas temos certeza que com a união, a perseverança de todos e a resiliência do nosso produtor, a gente vai passar por mais essa dificuldade e conseguir então trazer essas alternativas que façam que o campo, a cidade, a indústria, enfim, o consumidor final, como a gente vem falando, ganhe com todo esse desenvolvimento. Então, desejo a todos que conheçam um pouco mais sobre a cultura, a especialização que os produtores vêm tendo para cultivar esse produto com os melhores tratos culturais e fazer então do seu campo uma lavoura fértil e sobretudo com rentabilidade, que é o que a gente precisa nesse momento aqui no nosso estado. Desejo a todos um bom dia, uma boa semana e até a próxima oportunidade.
1: Até a próxima, Rogers, e muito obrigada pela tua disponibilidade de estar trazendo esse conteúdo também aqui para a nossa audiência. 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Agora estão faltando 7 para as 8, nós estamos com 17 graus de temperatura aqui no centro de Marau.
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1: Alguns dos assuntos na área da economia que são destaque na manhã de hoje, informações junto com TRR Toffoli, o melhor combustível entregue na propriedade rural, nas empresas e também nas indústrias. Prazo para bancos devolverem 1,3 bilhão das BETs acaba nesta quarta. Se a devolução não for concluída por dificuldades operacionais, os valores remanescentes serão encaminhados à Caixa Econômica Federal, que ficará responsável pelos pagamentos. Perdão das dívidas dos MEIs terá impacto fiscal, mas redução de custos. Brasil abriu 700 mercados para a agropecuária nos últimos 10 anos. Dinheiro esquecido em bancos sobe para 5,8 bilhões de reais em agosto. FMI prevê crescimento de 2,2% do PIB do Brasil em 2026. FMI alerta que ataques contra a Arábia Saudita podem ter amplo impacto negativo. Criador de Valarra Vinhos aposta em rótulos autorais no Vale dos Vinhedos, em Bento Gonçalves. Concessão do Santos Dumont exige debate sobre infraero, aposta ministro. É aeroporto lá do Rio de Janeiro. Com entrada gratuita, inaugura em Porto Alegre exposição que celebra os 80 anos do SESI. E também a movimentação do mercado financeiro na volta, né, do feriadão, na terça-feira. O dólar subiu e voltou a superar os R$ 5,00 em meio a todo o cenário eleitoral. A cotação da moeda americana reagiu a pesquisas e também ao menor apetite por risco no exterior após um recuo na semana passada. O dólar fechou o dia de ontem cotado a R$ 5,02, marcando aí uma alta de 0,71%. 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E a seguir a gente ouve as notícias da hora. E depois a segunda parte do Conectado. 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Até daqui a pouquinho, gente, logo após a edição, a primeira do dia do Notícias da Hora com a rede Tua Rádio.

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6: 8 horas. 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A Polícia Federal deflagrou na manhã desta quarta-feira uma operação contra um grupo suspeito de atuar na compra de centenas de veículos roubados, que são contrabandeados para o Uruguai. A investigação teve início após 6 prisões em flagrante e apreensões realizadas em Jaguarão, no sul do estado, envolvendo veículos com sinais identificadores adulterados. São cumpridos mandados de busca em Jaguarão, Rio Grande, Alvorada e Porto Alegre. Os policiais constataram que a quadrilha atua com roubo de carros e caminhonetes, sobretudo na Grande Porto Alegre, que depois são levados à fronteira para venda. Após a quinta e última sessão de discussão prevista para esta quarta-feira, o Senado deve votar em primeiro e segundo turnos a proposta que acaba com a escala 6x1 e prevê 2 dias de folga remunerados por semana. Para viabilizar a votação em 2 turnos no mesmo dia, governistas vão trabalhar pela aprovação de um requerimento que acelera a tramitação do texto. Governistas e parlamentares da oposição dizem que há votos suficientes para aprovar a mudança na escala de trabalho aqui no Brasil. A ideia que circula no Senado é promulgar a PEC até quinta-feira, dia 22, dias antes do segundo turno das eleições. Ser feliz sem motivo é a mais autêntica forma de felicidade. 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O Papa Leão XIV passou uma noite tranquila no hospital após uma cirurgia que removeu o lobo inferior do pulmão direito e a confirmação de um diagnóstico de câncer, informou nesta quarta-feira o Vaticano em um comunicado. Leão XIV está se recuperando no Hospital Gemelli, em Roma, após uma cirurgia de 90 minutos ontem. A Santa Sé estimou que o pontífice passará uma semana internado antes de receber alta. Exames confirmaram, na terça-feira, o diagnóstico de adenocarcinoma pulmonar em um boletim médico divulgado após a cirurgia. Segundo o comunicado, a suspeita havia surgido em exames pré-operatórios e foi confirmada durante a operação. O boletim médico não mencionou quais serão os próximos passos do tratamento e o Vaticano informou que os médicos não falam, por enquanto, em quimioterapia ou outras terapias, enquanto aguardam os resultados de outros exames. 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

0: Olá, meu amigo, olá, minha amiga ouvinte, eu sou o Padre Ezequiel, desejo graça e paz. Estamos juntos para este momento de reflexão. Eu desejo que esse momento faça bem a você e ao seu coração. Eu gostaria de falar sobre uma pergunta que nem sempre a gente se faz. O que de fato agrada a Deus? O que se deve fazer para agradar a Deus? A grande maioria não pensa muito nisso, talvez. O que nós pensamos é de agradar o nosso ego. O ego dentro de nós é uma força muito grande. Ele tem desejos, tem vontades, tem propósitos, tem ansiedades. E nós pensamos em agradar mais a ele do que a Deus. O crescimento humano seria um pouco acalmar o ego, menos as nossas vontades e os nossos desejos e paixões, e pensar mais em agradar a Deus. Mas o que agrada a Deus? E de fato, o agradar a Deus vai fazer melhor para mim. Porque quando eu tento agradar o ego, ele fica sempre insatisfeito. Ele se agrada e depois se insatisfaz de novo. E se eu busco agradar a Deus, então eu fico, de fato, satisfeito. Os antigos monges do deserto diziam: presta atenção no que te digo para agradar a Deus. Não importa quem tu sejas, tem sempre Deus diante dos olhos. A primeira coisa, não importa quem tu sejas, mas tenha no horizonte Deus. Pensa nele, acolhe ele, te entrega a ele. Tenha Deus diante dos olhos, a primeira coisa para agradar a Deus. A segunda, não importa o que faças, mas faze-o de acordo com as Sagradas Escrituras. Ou seja, vive de acordo com o bem, vive de acordo com o amor, com a compaixão, com a solidariedade. Pensa no serviço, não importa o que tu faças, não é isso ou aquilo, mas aquilo que tu faz, que seja de acordo com o bem, com o serviço, com o amor. E a terceira coisa, não importa o lugar em que vivas, não o deixes facilmente. Ou seja, passa a gostar daquilo que tu vive, daquilo que tu faz, de onde tu habitas, com quem tu habitas. Isso te deixará mais feliz e te fará também agradar a Deus. E como uma última dica, a compaixão é a nossa capacidade de visitar a outra pessoa lá no lugar onde ela se encontra fraca, vulnerável, solitária e abandonada. Veja aqui, não é uma visita a visitar a casa da pessoa, é visitar o coração da pessoa. Quando você consegue, com a sua vida, visitar dentro do coração da pessoa aquilo que é fraco, vulnerável, solitário e abandonado, então você está tendo compaixão e você está sendo importante para outra pessoa. Pensemos nisso hoje. Eu quero te convidar a curtir, a seguir as nossas redes sociais, as redes sociais do Padre Ezequiel. Por favor, procura lá também as nossas canções, que tem muitas canções que poderão te fazer muito bem. Um grande abraço, muita paz, que Deus, fonte da bênção, da luz e da compaixão, te abençoe. Em nome do Pai, do Filho e do Espírito Santo. Amém.
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0: 8:13, 17 graus a temperatura aqui no centro de Marau, segunda hora, segunda parte do Conectado a partir de agora, num oferecimento da Agafarma, da Júlio, na frente da Cacau Show. 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A Benoit que vai confirmando aqui pra gente, 8:16, 17 graus.
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0: E falando em temperatura, a Kátia Valente está de volta. Ela fala a respeito das tendências para esta quarta-feira e para o restante dessa semana aqui na região. Tem uma garoa fininha ainda caindo aqui na região central da cidade. Dá para deixar a calçada molhada. Muita umidade também está prevista para esses dias, né, Kátia? Dá os detalhes para a gente. Bem-vinda.
2: Olá, pessoal. Vamos ter uma quarta-feira que ainda mistura bastante umidade aqui em toda a nossa região. Tem chance de alguma chuva? Tem, de forma isolada, mas tem. Já na parte mais do extremo norte e nordeste, ali naquelas regiões tem chance, além da chuva, também de alguns temporais, mesmo que de forma mais isolada. Mas, por aqui, é mais a umidade mesmo que persiste. A temperatura é amena. Ela não deve passar da faixa dos 23 a 24 graus. Sensação térmica um pouco menor do que isso, porque tem essa nebulosidade, essa umidade presente na atmosfera, então, com um pouquinho de vento, então tem essa sensação térmica um pouco menor. Já a partir de quinta-feira, o tempo volta a ficar mais firme por aqui. Toda a metade sul do estado já tem um tempo mais firme e aí ao longo da quinta-feira, esta massa de ar mais seco vai tomando conta também aqui da nossa região. Vamos ter a presença do sol com variação de nebulosidade na quinta-feira. As temperaturas também podem ter um pouco mais de amplitude térmica, porque a noite vai ser de céu um pouco mais aberto. Na quinta-feira pela manhã, mínimas entre 15 e 16 graus. E a máxima à tarde varia entre 20 e 22 graus. E na sexta-feira o tempo é mais firme e um pouco mais frio também, com a entrada dos ventos do quadrante sul. Com a previsão do tempo, Kátia Valente.
0: Valeu, Kátia. Obrigada, tá? 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E eu quero dar as boas-vindas para Júlia Flor. Muito obrigada pela confiança no trabalho que é realizado pela equipe da tua Rádio Alvorada. Muito obrigada por escolher o Conectado. A partir de hoje, trazendo aquelas palavras de fé, de esperança, de motivação que o padre Ezequiel Dalpozo sempre traz para a gente na abertura dessa hora do programa. Júlia Flor, toda a equipe, muito obrigada pela confiança. 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Júlia Flor, tudo para o dia de finados, a partir de hoje conosco, aqui no quadro Despertai para o Amor. 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Padaria Fatini e Júlia Flor, a partir de hoje, no quadro Despertai para o Amor, Padre Ezequiel Dalpozo, todas as manhãs aqui no Conectado.
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0: e alongar braços, pescoço e mãos para aliviar as tensões. Se você trabalha sentado, ande e estique suas pernas. É importante estimular a circulação sanguínea pelo corpo. Você pode fazer essa pausa por 5 minutos, de uma em uma hora, por exemplo. Evite comer alimentos muito pesados, especialmente no almoço. Tente equilibrar as suas refeições. Fique de olho na sua postura corporal. Posicione-se na cadeira de forma que os ossos e quadris fiquem rentes ao encosto da cadeira. Os pés devem ficar apoiados e firmes no chão. Se os seus pés ficarem no ar, utilize um banquinho. Assim, a sua lombar não fica prejudicada ou sobrecarregada. São pequenos cuidados diários que fazem muita diferença para a sua saúde e bem-estar. Esse foi o Bem Viver de hoje. E eu, Ana Paula Barros, volto nessa programação. Já já, com mais uma dica pra você.
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2: Agora 8 horas e 26 minutos, 18 graus a temperatura aqui no centro de Marau. 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É uma semana que está mais curtinha, né, em função do feriado que a gente teve na segunda-feira, mas uma série de atividades estão previstas para acontecer, incluindo daqui a pouquinho, 9 horas da manhã, na sala de reuniões da Secretaria Municipal da Educação, a apresentação com a discussão da Lei Orçamentária Anual, a LOA, de 2027. É a audiência pública do orçamento do município do próximo ano, que acontece daqui a pouquinho, 9 horas, na sala de reuniões da Secretaria Municipal da Educação. É um evento aberto à população que pode acompanhar as informações e também contribuir com o debate sobre a destinação dos recursos públicos. Fiz aqui um recorte da entrevista da prefeita Naura falando desta atividade e de outras que acontecem também ao longo dessa semana.
3: A audiência pública da LOA, que é a lei orçamentária anual, a LOA, que é a sigla, às 9 horas aqui na sala de reuniões da Secretaria de Educação. Então, a comunidade está convidada a participar para também acompanhar a apresentação dos números previstos, das metas e todo o planejamento orçamentário da gestão pública municipal para o ano de 2027 e também, eventualmente, apresentar as suas sugestões, também questionar aquilo que eventualmente tem dúvida, porque é uma peça bastante técnica que, às vezes, a comunidade tem até um grau de dificuldade de compreender. Mas que, com certeza, esse momento ele existe para aproximar, né, o cidadão que possui a dúvida da nossa equipe financeira que vai estar aí para prestar os esclarecimentos. A gente tem as atividades de rotina aqui da gestão pública, mas a gente também tem bastante programação cultural, tradicionalista no nosso município, uma delas você citou, e logo mais nós deveremos também abrir todo o prazo do calendário de eventos oficial para o ano de 2027, que é quando as entidades elas podem inscrever as suas programações, evidentemente que há todo um ritual para isso, né? Para tudo que vai acontecer no próximo ano. A gente já entra numa fase que é de encerramento de exercício fiscal, financeiro e também de planejamento para o próximo ano. Mas respondendo a tua pergunta, sim, nós teremos ainda algumas programações especiais para essa semana. Gostaria de compartilhar com a audiência que num encontro comemorativo aos 96 anos do terceiro RPMON, eu terei a honra de ser agraciada com uma comenda pela parceria, pelo auxílio e colaboração que o município de Marau tem, a Brigada Militar aqui, que é uma instituição tão importante que caminha para celebrar os seus 200 anos. Então, eu aproveito para compartilhar essa informação, não porque a Naura é a prefeita, mas porque isso se deve ao apoio que nós, na liderança do município, temos com a Brigada. Então, acaba sendo uma homenagem a toda a comunidade marauense e eu aproveito para compartilhar. Na quinta-feira, dia 15, nós teremos o lançamento de um programa novo em Marau, que se chama Microcrédito. Às 9 horas no Voa Hub, também pequenas empresas, microempresários estão convidados a participar, além das autoridades, a imprensa, onde a gente vai apresentar esse programa que visa incentivar também os negócios, os CNPJs do nosso município, que vem num crescimento, especialmente na área de prestação de serviços, e o município também deseja ser um parceiro, porque sabe que fomentando quem empreende, a gente acaba fortalecendo toda a economia do nosso município. Então, dia 15, às 9 horas. Nós também daremos início essa semana a toda uma programação dedicada ao Dia do Servidor. Na quinta-feira teremos uma palestra importante e recepção também aos novos servidores. E falando nisso, eu aproveito para compartilhar que estão abertos processos seletivos para contratação emergencial temporária para diversos cargos que são de menor duração, tem contratos de um ano, para substituição daqueles servidores que são efetivos, mas que, em razão de afastamentos, né, a gente precisa, então, dessa contratação emergencial. Então, estão abertas inscrições para cargos na área da educação, da infraestrutura, da zeladoria e também da Secretaria de Agricultura. Maiores informações podem ser obtidas através do nosso site e quem está nos ouvindo e que tem interesse de se inscrever, participar desse processo para contratos para 2027, o momento é agora, então, de buscar informações, ver se tem o perfil, se encaixa e buscar se inscrever. De acordo com a necessidade, o município vai estar chamando.
2: Está então recorte da entrevista da prefeita Naura Bordignon com os principais assuntos e fatos desta semana que ficou mais curtinha em função do feriado. 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
9: Agora 20 para as 9, 18 graus a temperatura aqui no centro de Marau. E a partir de agora, a gente vai trazendo aqui para a programação o plantão policial, as informações na área da segurança, junto com a Top Security, alarmes, vídeo monitoramento, placas solares e muito mais. 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E a gente inicia com informações do trabalho da Brigada Militar de Marau nas últimas horas. Júlia Berguete Xavier comenta conosco um pouquinho daquilo que a ABM repassou para a gente de informações.
10: Isso mesmo, Ana, nas últimas 24 horas foram registradas ocorrências envolvendo violência doméstica e 2 acidentes de trânsito conferidos aqui em Marau. Nesse período também a corporação realizou visita preventiva a um estabelecimento comercial e abordou 43 veículos, identificando 57 pessoas durante essas ações de fiscalização. Na tarde, Ana, da terça-feira, a Brigada Militar atendeu a uma ocorrência no âmbito da Lei Maria da Penha, isso na rua Idalino Poça. Conforme relato da vítima, o ex-companheiro esteve no local de trabalho e vem a importunando após o término do relacionamento. A guarnição realizou buscas, mas o homem não foi encontrado. A mulher foi acompanhada até a Delegacia de Polícia Civil para registro das ocorrências e demais procedimentos legais. Também na área do trânsito, Ana, dois motociclistas ficaram feridos em acidentes registrados durante a tarde e à noite. O primeiro ocorreu na rua Antônio Pedro Rigo, envolvendo uma Saveiro e uma motocicleta. Lembrando que esse motociclista foi socorrido pelo Corpo de Bombeiros e encaminhado ao Hospital Cristo Redentor. Agora, mais tarde, outro acidente foi registrado na rua Irineu Ferlin, agora envolvendo um Onix e uma motocicleta Honda. O motociclista também ficou ferido e foi encaminhado pelo Corpo de Bombeiros ao Hospital Cristo Redentor. Esses dois condutores realizaram o teste do etilômetro com resultado então negativo para ingestão de álcool. Essas as ocorrências da Brigada Militar das últimas 24 horas.
9: Obrigada, Júlia, pelas informações. Abraço.
10: Até mais.
9: Temos também o relato do Corpo de Bombeiros, as informações do trabalho desenvolvido, realizado pela corporação nas últimas 24 horas. Quem traz para a gente as informações é o bombeiro Burilli. Bom dia.
0: Bom dia. Bom dia, ouvintes. Vamos aos relatos das ocorrências atendidas pelos quartéis Central e Norte do Corpo de Bombeiros de Marau nas últimas 24 horas. Ocorrências da terça-feira, dia 13 de outubro, às 5h10, atendimento a caso clínico na rua Antônio Santim, no bairro Guadalupe. Às 6h50, atendimento a caso clínico na Avenida Barão do Rio Branco, bairro Centro. Às 7h20, combate a incêndio em residência. O fato ocorreu na comunidade do Carrascal, interior. Às 11h41, atendimento a caso clínico na rua Francisco Balardim, bairro Santa Lúcia. Às 11h58, atendimento a caso clínico na rua Bento Gonçalves, bairro Centro. Ao 12h45, atendimento à vítima de queda da própria altura na rua Padres Capuchinhos, bairro Centro. Ao 12h48, atendimento a caso clínico na rua Inglaterra, bairro Nova Alternativa. Às 14h50, atendimento à vítima de queda da própria altura na rua Sabino Buffon da Alba, bairro Guadalupe. Às 15h18, atendimento à vítima de queda de nível na rua Vila Maria, bairro Santa Rita. Às 15h59, atendimento a caso clínico na Avenida Júlio Borella, bairro Centro. Às 18h05, atendimento a caso clínico na rua João Otomar Cáceres, bairro Alberto Borella. Às 18h32, atendimento à vítima de acidente de trabalho na rua Serafim Grando, bairro Colina Verde. Às 18h35, atendimento a sinistro de trânsito do tipo colisão entre veículos, envolvendo-se um Volkswagen Saveiro com placa de Vila Maria e uma motocicleta Honda CG160 de Marau, restando ferido o condutor da motocicleta. O fato ocorreu na rua Antônio Pedro Rigo, bairro Alberto Borella. Às 19h17, sinistro de trânsito do tipo colisão entre veículos, envolvendo-se um veículo Chevrolet Onix de Marau e uma motocicleta Honda Elite 125 de Marau, restando ferido o condutor da motocicleta. O fato ocorreu na rua Irineu Ferlin, bairro Centro. Às 21h16, atendimento a caso clínico na rua Padres Capuchinhos, bairro Centro. Às 21h53, atendimento a caso clínico na rua Santos Dumont, bairro Centro. E às 23h45, atendimento a caso clínico na rua Francisco Balardim, bairro Santa Lúcia. Esses foram os relatos das ocorrências atendidas pelas guarnições de plantão. Direto da sala de operações da unidade central, informou o bombeiro Burilli. Eu desejo a todos um bom dia.
9: Bom dia, muito obrigada, Bombeiro Burilli. Bom trabalho para vocês. E o esquema de fraudes na produção de leite e derivados que levou à deflagração da Operação Leite Compensado, fase 13, em 2024, chegou à fase de condenação na Justiça. 15 denunciados pelo Ministério Público foram sentenciados a penas que variam de 1 ano e 6 meses a 13 anos e 4 meses de prisão pelos delitos de associação criminosa e adulteração de produtos alimentícios. A investigação foi conduzida pelos promotores Mauro Rockenbach e Alcindo Luz Bastos da Silva Filho. O MP apurou a adulteração de leite UHT, leite em pó, compostos lácteos, soro e outros derivados produzidos em uma indústria localizada no município de Taquara, lá no Vale do Paranhana. De acordo com as provas, eram utilizadas substâncias como soda cáustica e água oxigenada para mascarar as alterações nos produtos, além do reaproveitamento de mercadorias vencidas e impróprias para o consumo, da manutenção de depósitos clandestinos e da utilização de registros paralelos para ocultar as irregularidades da fiscalização sanitária. Parte dos colaboradores teve benefícios previstos em acordos de colaboração premiada, conforme definido na sentença. A Operação Leite Compensado 13 marcou a retomada das ações do Ministério Público contra as fraudes na cadeia leiteira após mais de 7 anos lá da outra fase. Durante a ofensiva, foram cumpridos mandados de prisão preventiva e de busca e apreensão no Rio Grande do Sul e em São Paulo. As investigações identificaram, entre outras irregularidades, a utilização de soda cáustica e de peróxido de hidrogênio para reduzir artificialmente a acidez de matérias-primas deterioradas, a reindustrialização de produtos vencidos, a adição de substâncias não autorizadas e a manutenção de mais de 800 toneladas de mercadorias armazenadas em depósitos clandestinos. Os fatos embasaram a denúncia que foi oferecida pelo Ministério Público e também as condenações que foram reconhecidas pela Justiça. E as informações foram divulgadas pelo Ministério Público no final da tarde de ontem, informando, portanto, que tivemos essa sentença de penas que variam de 1 ano e 6 meses a 13 anos e 4 meses de prisão em pessoas ligadas à Operação Leite Compensado, fase 13, desencadeada em 2024, no município de Taquara, lá no Vale do Paranhana, esquema de fraudes na produção de leite e derivados. Agora, 10 para as 9, 18 graus de temperatura, da segurança a gente passa para o esporte.
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9: Saudando o colega Vinícius Gaieschi.
13: Alô, você ligado na programação da tua rádio Alvorada desta quarta-feira. Vamos chegando com os esportes por aqui. Começamos falando de Internacional, que vai entrar em campo no fim de semana diante do Mirassol. E uma vitória pode trazer um grande alívio para o torcedor colorado finalmente sair do Z4, dar uma respirada e talvez de vez deixar para lá essa história de rebaixamento. O Inter segue na zona de rebaixamento, está à frente do seu maior rival por apenas 1 ponto, porém, segundo o levantamento da Universidade Federal de Minas Gerais, o risco de queda do Inter caiu de forma bastante significativa após a última rodada, de 51% para 48%. Ainda é muita coisa, é basicamente metade para o Inter cair ou não, porém o Inter tem adversários diretos, venceu inclusive o Corinthians, um deles, numa rodada passada, tem o Mirassol agora, então basicamente depende só do Inter para escapar dessa situação. O próprio resultado do Mirassol na rodada favoreceu o Inter, acabaram perdendo a partida E agora o time do interior paulista tem 33 pontos, apenas 24% de chance de queda, mas uma derrota para o Internacional pode mudar completamente essa história, visto que o Eduardo Batista, dos 6 pontos que disputou comandando o Internacional, fez 4. E a gente lembra, o Inter entra em campo mais cedo na rodada, na sexta-feira. É um dia típico para a Série A, mas na sexta-feira, às 20 horas, fora de casa, o Inter então enfrenta o Mirassol sem Alan Patrick. Foi confirmada então a lesão dele, vai ficar de fora desse jogo. O Inter ainda vai tentar acelerar recuperação de jogadores como o próprio Maripan para fazer parte desse duelo que é bastante decisivo para o Internacional. Por outro lado, o Grêmio tem desafio só no domingo, um desafio muito difícil diante do Cruzeiro dentro de casa, um dos líderes do campeonato, porém a gente tem que tirar o chapéu aqui para uma coisa do Grêmio, que é a sua torcida, que está fazendo o seu papel, está indo aos jogos na arena. O time não consegue trocar 3 passes, não consegue bater escanteio, porém o Grêmio tem a quarta maior média de público do Campeonato Brasileiro. Por falta de apoio, não é. O torcedor do Grêmio comprou o barulho, está tentando ajudar o seu time da forma que pode, está incentivando o seu time. O Grêmio, então, é o quarto nessa lista, fica apenas atrás de Flamengo, que tem quase 60 mil pessoas de média, o Corinthians, que tem quase 40, o Bahia, que beira os 35, e o Grêmio, que tem média de 30 mil torcedores em jogos dentro de casa. Então, o torcedor do Grêmio não abandonou o time, falta somente agora os jogadores fazerem a sua parte e vencerem os jogos dentro de casa, porque o apoio das arquibancadas está vindo. O Renato pediu esse apoio já vinha muito antes da chegada do novo técnico do Grêmio, porém o Grêmio vive uma situação muito complicada, vai precisar inclusive do apoio do seu torcedor no próximo fim de semana, mas infelizmente o torcedor não entra em campo, então os jogadores têm que dar a resposta, e o Grêmio tem esse duelo bastante complicado diante do Cruzeiro no próximo fim de semana. Eu já falei aqui, repito, o torcedor do Grêmio pode ficar bravo comigo, eu não vejo como o Grêmio pode sair dessa situação fazendo o que vem fazendo. Somente com a magia, toda a mística que envolve o Renato Portaluppi para salvar esse time do Grêmio do rebaixamento, que é iminente. Dentro de campo a gente não consegue ver a coisa mudar, diferente do Inter, que trouxe o novo técnico e o time conseguiu voltar a jogar, não joga um futebol espetacular, mas consegue os resultados, diferente do Grêmio. E falando em beleza de futebol, falamos no programa de ontem sobre a rodada da Champions League, os jogos que teriam. Eu parei para ver Galatasaray e Barcelona, e o veredito que eu tenho aqui não é o mesmo esporte que a dupla Grenal Partica. É um jogo completamente diferente. O que a gente chama de futebol aqui no Rio Grande do Sul não é nada parecido com o que a gente vê lá no velho continente. E a rodada da Champions League continua nessa quarta. A gente tem bons jogos também. Às 16 horas tem Roma e Real Madrid, grande jogo. A gente tem Betis e Porto também, excelente jogo, inclusive para ver o Gabriel Mack. E aí a cereja do bolo fica por conta de Manchester City e Paris Saint-Germain, o grande jogo da rodada dessa Champions League. Dois times espetaculares, o PSG inclusive é o atual bicampeão da Champions League.
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9: Obrigada, Vini. Um abração para você. Com o esporte, a gente fecha o programa Conectado de hoje, agradecendo a todos pelo carinho da audiência. Muito obrigada. A seguir, notícias da hora, e depois eu sigo por aqui para o Temática, o que acontece é assunto. Fica o desejo de uma excelente quarta-feira para todos nós, hoje dia 14 de outubro de 2026. Paz e bem!

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5: 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Vamos ao giro da reportagem da Rede Tua Rádio.
6: Foi identificado como Rodimar Carlos Frigo, de 57 anos, o homem encontrado morto dentro de um veículo Caoa Chery, submerso no arroio Caçador, em Nova Bassano, nas proximidades da divisa com Serafina Correa. A cerimônia de despedida é realizada nesta manhã na Capela A da Funerária São Pelegrino, seguida de sepultamento no Cemitério Municipal Jardim da Paz, em Serafina Correa. A comunidade de Nova Araçá lamentou a morte de Rodimar Carlos Frigo, gerente da agência local do Sicredi. Atuando na cooperativa desde 1999, ele se destacou pelo forte engajamento comunitário, especialmente no incentivo ao esporte e à educação. O Corpo de Bombeiros de Veranópolis foi acionado na noite da segunda-feira e, ao chegar no local, constatou que o automóvel estava submerso. Após o içamento do carro, com o auxílio de um caminhão equipado com guindaste, foi verificado que a vítima estava sem vida em seu interior. As causas e circunstâncias do acidente são investigadas pela Polícia Civil. Da tua Rádio Veranense de Veranópolis, Daniela Afonso.
7: E na noite desta terça-feira foi realizada a cerimônia de abertura do Campeonato Mundial de Bocha de Seleções, que está sendo sediado em Garibaldi ao longo desta semana. A competição conta com a disputa de 23 delegações, divididas em 4 grupos, nas modalidades de duplas masculinas, femininas e mistas, além do tiro de precisão. No cronograma desta quarta-feira, a seleção brasileira tem jogos contra Estados Unidos, Áustria e Canadá em diferentes modalidades, além do tiro de precisão masculino com Alef Shabat e tiro de precisão feminino com Ana Caroline Martins Acarol. Da tua Rádio Garibaldi, Luiz Henrique Guarnieri.
8: A ponte dos Corfe, em Campestre da Serra, será interditada nesta quarta-feira, a partir das 7 horas da manhã, para a realização de serviços de manutenção. A informação foi divulgada pela Prefeitura Municipal. De acordo com a administração municipal, a previsão é de que o trecho seja liberado para o tráfego até o final do dia. A orientação é para que os motoristas propaguem seus deslocamentos com antecedência e respeitem a sinalização instalada no local durante o período de interdição. A Prefeitura agradece a compreensão da comunidade e pede a colaboração dos condutores para garantir a segurança durante a execução dos trabalhos. Da tua Rádio Fátima de Vacaria, Júlia Rodrigues.
9: Em Soledário, uma ação conjunta da Draco, da Delegacia de Polícia do 38º Batalhão de Polícia Militar apreendeu drogas, uma espingarda calibre .22 e três balanças de precisão na noite desta terça-feira no bairro Expedicionário. Foram apreendidos 6 quilos de maconha, 722 gramas de cocaína, 156 gramas de crack, 52 gramas de êxtase e 24 gramas de haxixe. A ação ocorreu após monitoramento do local e a abordagem de um usuário que saía de uma residência com maconha. Um homem de 34 anos foi preso em flagrante por tráfico de drogas. A investigação segue sob responsabilidade da Polícia Civil por meio da Draco de Soledade. Da tua Rádio Cristal de Soledade, Kathleen Gox.
10: O município de Ibiraiaras recebe o programa Carretas do Saber de 24 de novembro a 4 de dezembro. A iniciativa oferece a oportunidade de adquirir conhecimentos técnicos, desenvolver novas habilidades e ampliar possibilidades de inserção no mercado de trabalho. Nesta edição, serão disponibilizadas duas capacitações na área elétrica, montagem e preparação de circuitos elétricos residenciais e instalações elétricas. As inscrições estão abertas e as vagas são limitadas. Da tua Rádio Cacique de Lagoa Vermelha, Rudimar Galvão.
11: Em Marau, destaque para a audiência pública sobre a Lei Orçamentária Anual, a LOA 2027, que está acontecendo nesta quarta-feira, 14 de outubro, na sala de reuniões da Secretaria da Educação. Iniciou agora há pouco, 9 horas. O objetivo é apresentar o planejamento do orçamento do município para o próximo ano. A atividade também abre espaço para a participação da comunidade em discussões sobre a destinação dos recursos públicos. Da tua Rádio Alvorada de Marau, Ana Lúcia Jacomini.
12: A Prefeitura de Caxias do Sul inicia nesta semana a pintura dos quatro paradões do transporte coletivo urbano localizados ao longo da rua Sinimbu. A ação busca melhorar a conservação e o aspecto visual das estruturas, preparando a região central para celebrações de Natal. O trabalho será executado pela Secretaria Municipal de Gestão Urbana, com apoio da Secretaria Municipal de Trânsito, Transportes e Mobilidade. O primeiro ponto a receber a nova estrutura será o paradão de São Pelegrino, em frente à Praça da Bandeira. Na sequência, os serviços serão realizados nos outros três grandes pontos de embarque e desembarque situados na via. Para garantir a continuidade do atendimento aos usuários durante as melhorias, a Secretaria Municipal de Gestão Urbana fará o isolamento de apenas metade de cada estrutura por vez. Dessa forma, os passageiros poderão continuar utilizando os espaços enquanto os trabalhos estiverem em andamento. Da tua Rádio São Francisco de Caxias do Sul, Alice Corrêa.
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2: E eu sigo por aqui junto de você até o meio-dia para o Temática, o que acontece é assunto e claro que a gente vai contando para você. 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Agora 9:13, 19 graus, eu estou recebendo aqui no programa Dr. Ariel Weingartner, da Clínica Primes Vita. A gente vai conversar um pouquinho sobre saúde bucal, sobre qualidade de vida, sobre bem-estar. Seja bem-vindo, bom dia.
3: Bom dia a todos os ouvintes.
2: Bom, a gente quer te perguntar, antes de arrancar todos os dentes, tem outras possibilidades, tem outros tratamentos, é isso?
3: Com certeza, é uma das coisas que eu vejo hoje que as pessoas vêm buscando, né? Elas muitas vezes sentam na minha cadeira, nunca fizeram um raio-x, nunca passaram por uma avaliação e, eu quero tirar tudo, né? E eu entendo esse pensamento, porque às vezes as pessoas chegam que um dente quebrou, aí ela foi lá, arrumou, daí passou um mês, deu problema em outro, aí começou a doer outro dente. E realmente as pessoas vêm com esse desejo, nossa, eu quero tirar eles, fazer uma prótese fixa, e aí tá tudo resolvido. Eu não preciso mais me incomodar com isso, porque a cada 6 meses eu tenho que estar no dentista arrumando e, né? Então as pessoas muitas vezes elas chegam com esse problema, né? Com essa fala muitas vezes. E é importante as pessoas terem clareza que nem sempre é o melhor caminho, né? Hoje a gente fala da prótese protocolo, que ela é um excelente recurso que a gente tem, né? Mas ela tem que estar muito bem indicada, né? Às vezes eu brinco pro paciente, eu falo pro meu bolso, ela é muito melhor, mas muitas vezes ela não é a melhor indicação. Então a gente vai fazer o que é o certo, né? Então, de certa forma, ela parece muito prática, muito fácil, só que a pessoa tem que observar principalmente alguns pontos, né? Que o primeiro ponto é que tu tirou o teu dente e ele não volta mais.
2: Não é que nem cabelo que vai crescer de novo, né?
3: Exatamente. Ainda não desenvolveram a gente trazer o dente de volta, né? Então, é um ponto importante, porque se a pessoa se arrepender, não tem como voltar atrás, né? É um tratamento irreversível que a gente chama. E principalmente, a pessoa ter essa avaliação. Muitas vezes a gente consegue fazer um tratamento de canal, fazer um tratamento reabilitador, que a gente chama, e salvando os dentes que ela tem ali, né? Então, isso também é um meio.
2: Era mais ou menos isso que eu ia te questionar, doutor, porque claro que cada caso é um caso, a gente não pode generalizar e tudo depende da avaliação que vocês fazem, né, em consultório. Mas que outras opções que existem antes desta tomada de decisão de arrancar todos os dentes e fazer a prótese?
3: Muitas vezes é isso, é nós avaliarmos os dentes que a pessoa tem em boca, né? Porque às vezes eu falo, a pessoa tem 2 dentes na boca ali. Muitas vezes não vai ser nada vantajoso salvar, ok, entendo, né? Mas muitas vezes a pessoa tem vários dentes. E tem alguns dentes que estão bons, né? Tem a raiz boa, o osso saudável. Então tudo isso a gente consegue muitas vezes salvar esse dente e fazer os implantes nos dentes que estão faltando. Então, isso é uma alternativa que, em termos de qualidade, ela é muito melhor, né? Quando ela tá bem indicada. Então, sem sombra de dúvidas, eu sempre dou esse caminho para a pessoa, né? Então, o melhor caminho, que nem eu sempre falo, é tentar fazer isso, mas dada a circunstância. Porque, às vezes, as pessoas vão chegar lá e vão falar, não quero fazer a prótese fixa, né? Então, tem situações que ela tá muito bem indicada. Porque, às vezes, o paciente chega lá com 10, 15 dentes na boca. Só que ele tem uma doença periodontal, né? Os dentes estão amolecendo. Aí eu vou ter que dizer que não tem como salvar, né? Então, às vezes, alguém que está nos escutando, às vezes pode pensar, poxa, então eu não vou fazer a prótese fixa. Ela tem que ser muito bem indicada. Uhum. Né? Hoje eu vejo que tem uma sobreindicação por conta, acho que até financeira nesse sentido, porque as pessoas às vezes sentam na minha cadeira e falam, não, eu fui em outro lugar e me falaram para fazer a prótese fixa e eu quero... Eu falo, olha, dá para ir por esse caminho aqui que é o melhor, né? Então, nem sempre ela vai estar super bem indicada, porque a pessoa, às vezes, ela senta na minha cadeira e fala, não, eu quero fazer esse tipo aqui de tratamento, né? Então, às vezes, o meu trabalho é convencer ela a ir por outro caminho que vai ser o mais saudável e o melhor para ela nessa situação. Então, são pontos que as pessoas têm que começar a se questionar e, que nem eu falo, a partir disso, sim, como tu falou, fazer uma avaliação detalhada, fazer uma tomografia, né? Que a partir da tomografia também a gente vai conseguir olhar na boca do paciente e estabelecer esse diagnóstico correto, né? Então, são os pontos que a gente tem que avaliar para definir o melhor tratamento para o paciente. E é importante isso, porque às vezes as pessoas chegam também, ou às vezes chega até pelo WhatsApp, ligação, mas eu queria saber o preço disso e aquilo. E é como eu falo, a nossa é uma prestação de serviço. Então, muitas vezes, minha vizinha fez um protocolo, uma prótese fixa, né? Não, mas ela pagou X, né? E agora eu vim aqui, eu vou pagar X mais Y, né? Por quê? Porque existem diferentes tipos de implantes, né? Para diferentes tipos de pessoas. Então, a gente precisa o quê? Conhecer a pessoa, avaliar a história dela, avaliar a condição óssea e aí sim estabelecer esse preço, né? É o que eu sempre falo. Poxa, já imaginou falar para ti que vai custar 10 e tu vim aqui e eu ver que o teu caso precisa usar o implante zigomático, que aí não precisa fazer enxerto de osso e vai custar 20? O que que tu vai pensar? Uhum. Né? Poxa, me falou que era uma coisa e agora é outra. Então a gente precisa sempre conhecer essa história e avaliar isso. É muito diferente que eu dou um exemplo do supermercado, que você compara lá a marca X, né, da massa, tu vai no outro mercado, a mesma massa por... Tu consegue fazer uma comparação de valores nessa relação. Porque realmente é a mesma marca, o que muda é só o lugar onde tu tá comprando, né? Então, quando a gente tá tratando essa parte da saúde, existe essa enorme variação dentro dos implantes, que às vezes as pessoas pensam, poxa, é só a prótese fixa, né?
2: Que é tudo uma coisa
3: é
2: só,
3: né? É tudo igual, uhum. Né? E na verdade, não. Na verdade, ela tem uma personalização de dente para cada um, né? Desse tipo que eu comentei antes também, do tipo de implante, ela é muito variável, porque às vezes as pessoas também... Tem esse questionamento onde, poxa, mas o meu vizinho veio aqui e foi X, né? Então, isso é uma coisa que muda muito conforme a pessoa. Por isso que a nossa odontologia, né? Hoje o conselho, ele não permite você divulgar preços e etc. Por quê? Justamente pensando nisso, porque é algo que... Não é padrão para todo mundo como o supermercado consegue fazer, né? Então, existe essa diferença entre os tratamentos e por isso a importância. Porque às vezes as pessoas até se sentem, poxa, mas custa o quê, né? Só falar, uhum. Né? Sempre aquela mesma história de, eu preciso fazer uma avaliação, poxa, eu preciso ir até aí, mas... Será que se for muito caro, nem vou perder meu tempo, o teu também. Mas não é por isso, é porque realmente a gente precisa conhecer a pessoa, né? E indicar, assim, muitas vezes o melhor tratamento para ela. Porque é muito fácil hoje essa ideia de simplesmente arrancar

0: se sentar comigo, ele já faz esse exame, né? Independente do que ele busque, porque esse exame, ele é um fator fundamental ali para a pessoa, poxa, eu vou te conhecer, vou ouvir a tua queixa, mas eu preciso avaliar isso para ter uma indicação correta e para ter o diagnóstico completo da tua boca. É através disso que a gente consegue fazer, unindo essa tecnologia e unindo a nossa expertise também profissional, olhando na boca e conversando com o paciente para realmente identificar todos os problemas, porque às vezes não está doendo, às vezes não está evidente ali e a pessoa realmente tem algum problema, né? Então, é muito importante unir tudo isso.
1: Uhum. Bom, mais algo que queira deixar para a nossa audiência como informação, como orientação no dia de hoje? É uma prestação de serviço isso que a gente faz, né? De levar essas informações, esse conhecimento para a nossa audiência.
0: Com certeza, que as pessoas pensem, porque eu vejo que cada boca tem uma história, né? Então, o tratamento, ele vai ter que respeitar isso. E então, a gente sempre tem que avaliar isso e partir desse ponto de princípio para realmente estabelecer um diagnóstico correto, né? Com seriedade.
1: Uhum, tá certo, doutor Ariel. Muito obrigada pela presença no programa. Até semana que vem.
0: Até.
1: Agora 9h22, 19 graus a temperatura aqui no centro de Marau. 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
1: 9:27.
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1: Os números sorteados nas últimas horas. Ontem à noite, nós tivemos sorteio da Quina. E o resultado do concurso 7.141 é o seguinte: 01, 18, 19, 33 e o 56. 01, 18, 19, 33 e 56, as dezenas sorteadas no concurso 7.141 da Quina ontem à noite. E o prêmio acumulado, estimativa para o próximo sorteio que acontece hoje à noite, 36 milhões de reais.
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1: Também tivemos ontem à noite sorteio da Time Mania. E as dezenas sorteadas: 03, 11, 42, 46, 47, 67 e o 79. Time Mania, time do coração, o Ferroviário do Ceará. É o concurso 2.454, também com prêmio acumulado para o próximo sorteio que acontece amanhã, estimativa de prêmio de 20 milhões e 500 mil reais. Estes os resultados das loterias, dos sorteios das últimas horas. 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
1: A Kátia Valente, nossa meteorologista, está por aqui para falar a respeito das tendências do tempo, do clima para as próximas horas na região.
2: Olá, pessoal. Vamos ter uma quarta-feira que ainda mistura bastante umidade aqui em toda a nossa região. Tem chance de alguma chuva? Tem, de forma isolada, mas tem. Já na parte mais do extremo norte e nordeste, ali naquelas regiões, tem chance, além da chuva, também de alguns temporais, mesmo que de forma mais isolada. Mas, por aqui, é mais a umidade mesmo que persiste. A temperatura é amena. Ela não deve passar da faixa dos 23 a 24 graus. Sensação térmica um pouco menor do que isso, porque tem essa nebulosidade, essa umidade presente na atmosfera, então, com um pouquinho de vento, então tem essa sensação térmica um pouco menor. Já a partir de quinta-feira, o tempo volta a ficar mais firme por aqui. Toda a metade sul do estado já tem um tempo mais firme, e aí ao longo da quinta-feira, esta massa de ar mais seco vai tomando conta também aqui da nossa região. Vamos ter a presença do sol com variação de nebulosidade na quinta-feira. As temperaturas também podem ter um pouco mais de amplitude térmica, porque à noite vai ser de céu um pouco pouco mais aberto. Na quinta-feira pela manhã, mínimas entre 15 e 16 graus. E a máxima à tarde varia entre 20 e 22 graus. E na sexta-feira, o tempo é mais firme e um pouco mais frio também, com a entrada dos ventos do quadrante sul. Com a previsão do tempo, Kátia Valente.
1: Kátia, muito obrigada pelas tuas informações, pela tua presença no programa. 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Agora 24 para as 10, gente, 20 graus, bom dia!
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11: 9 horas e 39 minutos. 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
1: Vinte para as 10, 20 graus de temperatura, informação da Clínica Cognitive Lab Neuro. 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Esse é o Temática, o que acontece é assunto e é assunto também para nossa reportagem volante.
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1: E já repercute de forma bem positiva o projeto de reforma e ampliação da igreja lá da comunidade de Nossa Senhora Aparecida no Capingui. É o assunto que é ampliado pela colega Júlia Berguete Xavier.
16: A gente entra agora na programação para falar sobre religião. Para isso, eu tenho aqui junto comigo Frei Marcelo Carvalho e também a arquiteta Giovana Munhon para falar um pouquinho sobre o projeto de reestruturação e ampliação da Igreja de Nossa Senhora Aparecida no Capingui Quimaral. Primeiramente, Frei Marcelo, tudo bem? Bem-vindo à nossa programação.
17: Paz e bem, Júlia, paz e bem, Giovana, também os nossos ouvintes, exato. Nós estamos aí com um projeto de reestruturação, de reorganizar a igreja, a comunidade Nossa Senhora Aparecida, dar um espaço mais amplo, até porque nossa Romaria e todo dia 12 com as missas na comunidade, a igreja acaba se tornando já ineficiente para acolher todas as pessoas que até lá vão para a sua prece.
16: Agora falando um pouquinho com a arquiteta, a gente tem nas nossas redes sociais para você, nosso ouvinte, que quer ver um pouquinho de como vai ficar então a igreja no final desse processo todo. Queria que tu explicasse um pouquinho, Giovana, como que foi a ideia. É um projeto muito bonito, então uma ampliação necessária, né? E como que foi construir junto com os freis esse projeto?
18: Olá, Júlia, olá, ouvintes. Então, eu falo sempre que toda reforma é um grande desafio, porque a gente já tem uma pré-existência e a gente precisa respeitar essa pré-existência, né? Então, a partir da estrutura existente da igreja, a gente ampliou ela lateralmente e também para frente. Quem viu as imagens aí, né, vai ver que ela está o dobro, um pouquinho mais até do que o dobro do tamanho original dela. Então, ela consegue acomodar muito mais pessoas, como o Frei comentou, né? A questão das missas mensais e também na Romaria, que está tomando grandes proporções, né? A gente tentou usar o que já existia, por uma questão custo também, né, para não aumentar ainda mais os custos, e também algo que ficasse bonito, que ficasse acolhedor para os romeiros que lá vão.
16: Realmente, se a gente olha o projeto, né, a gente vê na parte de cima, então, um local especial para, então, ficar Nossa Senhora Aparecida junto com outras flores também, né, tem esse pensamento estético.
18: Isso, além da parte funcional, né, da parte de acomodar as pessoas, a gente pensa num espaço bonito, um espaço que seja acolhedor. Então, naquela parte de cima, hoje já existe lá uma imagem, né, em cima da marquise da igreja. Então, a gente melhorou essa ideia, né, de ter uma imagem à frente da igreja, nesse ponto alto, para que quando as pessoas cheguem, a primeira coisa que elas vejam seja Nossa Senhora.
16: Perfeito. Só para finalizar aqui, Giovana, quantos metros quadrados mais ou menos tem esse projeto agora? Tu saberia? Mais ou menos falou que vai duplicar o tamanho da igreja original?
18: Então, o projeto final, ele vai ficar em torno de 200 metros quadrados de área útil, né? Contando com as duas alas laterais que vamos construir e também com a parte frontal, que vai ter aquela varanda, né? Que quem viu o projeto aí vai entender que também será usada para as missas campais, para os dias de Romaria.
16: Perfeito. Bom, Frei, voltando aqui, esse projeto já tem uma data para ser, então, colocado em prática e uma possível data, né, de inauguração dessa nova estrutura?
17: A data do começo praticamente vai ficar para o ano que vem, porque agora tem todos os ajustes, né, pessoal que vai fazer, enfim, ajustar e arrecadar os fundos necessários para começar a obra. Não é uma obra que a gente tenha pressa de terminar, vai sendo feito como vai acontecendo a entrada de valores, a comunidade também vai fazendo seus eventos, enfim, e vai sendo feita esta arrecadação. E na medida do possível vai sendo, conforme os devotos e devotas ajudam, vai sendo realizado o projeto. Então, a perspectiva é de que, quem sabe, para a Romaria de 2027, a igreja já esteja pronta, mas isso é uma perspectiva, né? E a gente precisa contar com a ajuda do tempo, enfim, tem tudo isso, né? Então, dentro do ano de 2027, o projeto vai acontecendo.
16: Perfeito. Frei, tu comentaste um pouco dos encontros mensais no dia 12. Queria que tu falasse também um pouquinho, né, dessa fé da comunidade marauense junto com Nossa Senhora Aparecida. A gente teve o feriado que passou agora na última semana. Também, né, toda essa devoção com essa imagem.
17: Então, nós estamos inseridos dentro da Arquidiocese de Passo Fundo, onde a padroeira oficial é Nossa Senhora Aparecida. E por todo a equipe que trabalhou em Passo Fundo diz que este ano foi o ano de maior participação, mais de 200 mil romeiros na Arquidiocese de Passo Fundo, no Santuário de Passo Fundo. Ali, na comunidade Aparecida, nós tivemos com certeza mais de 2 mil pessoas passando durante o dia, nas missas, na preparação da festa. Então, a gente sabe que todo ano aumenta isso, por isso é esse trabalho. E a devoção do dia 12, que a comunidade sugeriu que a gente pudesse fazer, começou aos pouquinhos e foi criando corpo, criando espaço. Tanto é que no último dia 12 agora de setembro, a igreja não comportou todas as pessoas, ficou super lotada com pessoas do lado de fora. Então, ali que a gente começou a acender a luz, bom, nós precisamos de um espaço de acomodar todo mundo. Então, todo dia 12, lá na comunidade Aparecida, a gente tem no inverno, ela é mais cedo, às 19, no verão ela passa para as 19h30, a missa sempre no dia 12, que é a novena de Nossa Senhora Aparecida.
16: Perfeito, Frei. Também, né, deixar aqui esse convite para as pessoas participarem desses momentos e com certeza, como tu comentaste antes, com o passar do tempo, no ano que vem, vamos divulgando os próximos passos dessa obra, dessa ampliação.
17: Exatamente. Então, agora já no dia, em novembro, nós teremos, então, em vez do dia 12, nós vamos ter ela no dia 11, porque dia 12 a gente vai ter um dia de bênçãos, bênção dos veículos aqui, preparando a festa de Cristo Rei. Então, lá na comunidade Aparecida, vai ser no dia 11, agora de novembro, às 19 horas. Uma missa também com a presença de Cristo Rei lá, para valorização da caminhada da comunidade. E as pessoas são convidadas a estarem lá presentes, contribuindo, rezando, estamos juntos aí nesta caminhada, pedindo e intercedendo a nossa querida mãe Nossa Senhora por todos nós.
16: Giovana, muito obrigada por ter vindo aqui explicar um pouquinho tecnicamente todo esse projeto e que seja um bom trabalho daqui para frente.
18: Eu que agradeço o espaço, Júlia, estamos à disposição para qualquer dúvida.
16: Isso aí, Frei, obrigada também. Se teve algum ponto que a gente não comentou sobre o projeto, pode ficar à vontade. Eu te agradeço, né, por estar vindo mais uma vez aqui, uma parceria muito grande da rádio, então, com uma paróquia, para divulgar esses projetos que vocês fazem ocorrer, né, durante todo o ano.
17: Nós que agradecemos, enfim, na medida que a gente vai avançando com o projeto, enfim, a gente vai divulgando como vai acontecendo, né? Agora é o momento apresentado o projeto, é o momento de ver valores, é o pessoal que vai construir, a construção vai ser tocada lá pela própria comunidade, a partir da coordenação da comunidade, vai ser tocado por lá com eles, né? Então, é o momento agora de firmar, organizar bem o projeto e depois o começo. E no decorrer de todo o projeto, aí a Giovana também vai dando informações de como a obra vai acontecendo e fica o convite que as pessoas participem, interajam com a comunidade, que é importante, é uma comunidade pequena, mas de grandiosa fé.
16: Obrigada, Frei, até uma próxima.
17: Paz e bem e até a próxima.
16: Lembrando para você que ficou curioso, ainda não viu as imagens, então, dessa ampliação, pode estar indo nas nossas redes sociais, Facebook e Instagram. Aqui da nossa reportagem móvel, Júlia Berghetti Xavier para a emissora.
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1: Júlia, muito obrigada, tá? 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Agora, 7:10, 20 graus de temperatura, hora de agenda aqui na programação. 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Informações com a colega Rosana Costenaro.
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19: Comunidades. Dias 17 e 18, a comunidade de São José Cerro do Paraíso, em Vila Maria, convida para a festa. No sábado, ao meio-dia, haverá almoço servido nas mesas. Reservas no 999-91-5337. E no domingo, 10:30, missa. Ao meio-dia, churrasco padrão com serviço de copa e cozinha. 14 horas, tarde dançante com Fábio Martelo e banda. E também no dia 18 de outubro,
1: outubro, a comunidade de São Judas Tadeu, no Capinguí, convida para a sua tradicional festa com programação iniciando às 10 horas da manhã com a Santa Missa e, em seguida, almoço com o Espeto Padrão e, após tarde dançante, com Dudu Sense. Eventos! No sábado, dia 17 de outubro, no Parque Lauro Risseri Bortolom, tem a terceira etapa do 7º Circuito Municipal de Corridas de Marau, com largadas a partir das 5 horas da tarde. E também no sábado, dia 17, no Salão Paroquial, tem a Pastelada de Cristo Rei a partir das 7h30 da noite, com animação de Alberi Ferro e banda, e os ingressos custam R$ 35,00 e dão direito a 6 pastéis. Rosana Costanaro, para a tua Rádio Alvorada.
20: Obrigada, Rosana, pelas informações, e a gente tem já já notícias da hora com a atualização dos destaques nacionais e internacionais. 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Até daqui a pouquinho, gente.
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4: 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Um mês após iniciar a deliberação, a Comissão de Constituição e Justiça do Senado concluiu a votação da PEC da Segurança Pública nesta quarta-feira. O texto segue agora para o plenário. O tema é considerado prioritário para o governo do presidente Luiz Inácio Lula da Silva, que pretende, após a aprovação, criar o Ministério da Segurança Pública. O texto base da PEC foi aprovado no dia 2 de setembro, mas a sessão naquela data foi encerrada sem a análise de 3 trechos do texto da proposta em separado, os chamados destaques. Como a medida já estava aprovada e restava apenas a análise desses trechos, a deliberação de hoje foi relâmpago e durou cerca de 10 minutos. O INMET emitiu um alerta laranja de perigo para tempestade nesta quarta-feira em 6 estados do centro-sul do país. Áreas do Rio de Janeiro, São Paulo, Minas Gerais, Espírito Santo, Mato Grosso do Sul e Paraná devem ser afetadas. A previsão é de chuva forte entre 30 e 60 milímetros por hora ou entre 50 e 100 milímetros ao longo do dia, com ventos que podem chegar até 100 km por hora, além da possibilidade de granizo. Tudo parece impossível até que seja feito. 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Termina nesta quarta-feira o prazo para bancos e instituições financeiras devolverem cerca de R$1,3 bilhão que permaneceu nas contas de apostadores após o encerramento de plataformas de apostas online, as BETs, determinada por medida provisória do governo federal. A restituição começou na última sexta e deve beneficiar aproximadamente 26 milhões e meio de apostadores. As empresas de apostas tiveram até 8 de outubro para encaminhar às instituições financeiras os dados dos saldos vinculados aos CPFs dos usuários e as contas bancárias utilizadas nos depósitos. 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
4: Próxima edição às 11 horas.
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24: Dez horas e 10 minutos, 21 graus de temperatura, segunda hora, segunda parte do Temática. Dando boas-vindas a você que liga o rádio nesse momento, que chega agora aqui na nossa programação. Também com um abraço bem especial a quem já estava sintonizado conosco na manhã desta quarta-feira, hoje dia 14 de outubro de 2026. 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O que acontece é assunto. 10 horas, 12 minutos, 21 graus de temperatura.

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9: 10:18.
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0: Agora 10h20, nós seguimos com 21 graus de temperatura aqui no centro de Marau, programa temática no oferecimento do supermercado Passalada, Odonto Top, também conosco lojas Regla e Cisme, Centro Integrado de Saúde Mental. E falando em saúde, é a respeito disso que a gente fala a partir de agora aqui no programa.
1: Saúde e bem-estar.
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0: 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A colega Júlia Berghetti Xavier está conosco novamente para trazer assuntos voltados à área da saúde e ao bem-estar.
1: Isso aí, pessoal. A gente entra agora na nossa programação para falar sobre saúde. E para isso, eu tenho aqui junto comigo a Aline Tonial. Ela que é fisioterapeuta e também proprietária da Posturale. Tudo bem, Aline? Bem-vinda.
2: Tudo bem. Muito obrigada pela recepção. É um prazer estar aqui hoje com vocês e bom dia a todos os ouvintes da Rádio Alvorada.
1: Bom, Aline, nós temos aqui o nosso assunto principal, né? Tu trouxe dois capacetinhos. Tu me falou que, na verdade, eles são órteses cranianas, né? Como que funciona? A gente pode abrir, né? Porque a gente sabe que a Posturale tem um leque de atendimentos, mas vamos focar agora nesse início de entrevista nesses capacetinhos infantis. O que eles são para quem não tá vendo aqui, né, o estúdio?
2: Então, Júlia, as órteses cranianas, né, mais conhecidas como capacetinhos, são indicadas, são para crianças que têm alguma assimetria craniana, né? Algum grau de severidade que não é conseguido tratar de forma convencional com a fisioterapia ou com a osteopatia. E tem as crianças que têm indicação a partir do grau de moderado a severo, muito severo, já tem indicação para o uso da órtese.
1: Olha, entender um pouco o que é essa modificação craniana que tu fala, essa assimetria. Como que ela pode ser percebida pelos pais que então estão com o bebê, às vezes pais de primeira viagem, né? Que a gente sabe que já tudo um pouco assusta. Como que isso pode ser percebido? É numa consulta com o pediatra ou se percebe em casa?
2: A maioria das vezes são os próprios pais que percebem essa modificação no crânio da cabeça, né? Logo que nasce, ou às vezes mesmo antes de nascer, e quando o bebê está intraútero ainda, o posicionamento da criança, por muito tempo na mesma posição, né, acaba que interfere bastante no formato da cabecinha, né? Então, logo que nasce, na maioria das vezes, essa alteração volta ao normal. Mas em alguns casos, não volta. Então, os próprios pais, conforme vão dando banho, no manuseio do dia a dia, vão observando até alguma preferência que o bebê tenha para ficar em um dos lados ou com dificuldade para virar para o outro lado, que daí entra outro assunto, que é o torcicolo, que geralmente vem associado, né, à assimetria craniana. Mas geralmente é os pais que observam esse achatamento, essa falta de crescimento, digamos assim, né? Porque o lado que fica mais apoiado cresce menos do que o lado que fica livre, né? Uhum. Então, como nos primeiros meses o crânio do bebê é muito moldável, os ossinhos são muito molinhos, né? Então, acaba que o lado que fica mais apoiado vai achatando, vai deixando de crescer em relação ao lado que está livre, né? Que cresce normalmente.
1: Perfeito. Então, quando os pais observam, qual que é o primeiro passo que deve ser tomado quando a gente vê, então, essa assimetria?
2: Olha, o primeiro passo a ser tomado, geralmente, os pais buscam o acolhimento com o pediatra, de confiança deles, né? Então, geralmente, o pediatra encaminha, mas caso não houver esse encaminhamento e os pais ficarem com a dúvida, porque eles estão todo dia, né, vendo, né, uhum, que não tá legal, que tá diferente, às vezes a orelhinha vem um pouquinho pra frente, começa uma assimetria de face associada à assimetria craniana. Então, o ideal é fazer uma consulta com um fisioterapeuta especializado, né, que vai poder orientar e conduzir o tratamento da melhor forma possível.
1: Como na Posturale, não? Então, eles podem procurar esse atendimento ali com vocês. E como que funciona essa consulta? O papai e mamãe chegaram lá, então, com o seu bebê, trazendo essa preocupação. O que vocês analisam lá nessa consulta, junto com eles, para ver se realmente é para se usar o capacetinho ou não?
2: Na consulta inicial, então, é feito a craniometria, que é a medida do crânio, né? Então, a gente coloca, primeiramente, a balaclava, que é uma toquinha, que vai mostrar,

0: E ver o formato do crânio. Após feito essa análise, é usado o craniômetro, né, na consulta inicial, para ver qual que é o grau de severidade da assimetria craniana. Se é moderada, se é severa, se é muito severa. Então, ali a gente vai fazer as medidas para ter uma noção de quanto tá essas medidas e o quanto assimétrico está o crânio do bebê, comparado sempre com o que é normal, né? Se tiver uma assimetria muito importante, né? O que a gente faz? A gente faz uma consulta de escaneamento com a presença online do Dr. Gerd, que é um médico especialista de São Paulo, que foi quem trouxe as órteses dos Estados Unidos para cá, é o pioneiro, né, nessa área. E faz o escaneamento, faz a consulta com o doutor. Se tiver necessidade de órtese, faça então o pedido da órtese, né? Uhum. E posterior o tratamento até o final do... Até encontrar, né? Até chegar numa medida, numa circunferência de cabeça que seja dentro da normalidade. E caso não precise usar a órtese, a gente segue tratando, então, essa assimetria. Se for uma assimetria leve, a moderada, a gente segue tratando ali mesmo, na... Com a fisioterapia, com a osteopatia, enfim, tudo que for de tratamento conservador. Só são indicados o uso de órteses com pacientes após 3 meses de idade e que tenham um grau severo de assimetria craniana.
1: Perfeito. Eu ia te pedir exatamente sobre isso. Idade. Porque tu me comentou que quando os bebezinhos são menores, né, os ossos deles são mais moles, mais moldáveis. Até quando esse tratamento pode ser utilizado? Até que idade as crianças, então, que apresentam essa assimetria, podem utilizar os capacetinhos?
0: Bom, a órtese craniana pode ser utilizada até 1 ano e meio de vida, tá? Quanto mais velha a criança for, menor o percentual de correção. Tá? Uhum. Por quê? Porque do 0 aos 3 meses, a cabeça, a circunferência do nosso crânio, do crânio do bebê, cresce 2 centímetros por mês. Dos 3 aos 6, 1 centímetro por mês. Dos 6 aos 9, 0,5 centímetro por mês. E dos 9 em diante, menos, né? Por quê? Porque aproximadamente até os 2 anos, a gente atinge a circunferência total do desenvolvimento do ser humano da cabeça, diferente do corpo. O corpo a gente vai seguir crescendo até os 18, 20 anos, dependendo muito de cada um, né? E a cabeça não. A cabeça se desenvolve, cresce e termina o crescimento logo em seguida. Então, por isso da importância de corrigir nos primeiros meses, para não perder a janela de crescimento ósseo da cabecinha do bebê. Então, antes dos 3 meses a gente não indica, tá? Uhum. Faça reposicionamento da cabeça, orientações para os pais em casa, faz a fisioterapia, faz a osteopatia. Após os 3 meses, se o grau for severo, a gente já orienta o início do tratamento ortótico. E se for leve, a gente continua tratando de forma convencional, enfim, uhum, né? Para não precisar usar a órtese, né?
1: Perfeito. Bom, a gente muitas vezes olha, né, a criança com aquele, esse, né, instrumento na cabeça e pensa que ela pode estar desconfortável, porque é algo grande, né? Uma coisa que chama atenção. Como que funciona para essas criancinhas se adaptarem, então, a usar o capacetinho? Quantas horas por dia que é o indicado também do uso? É o tempo todo ou tem uma faixa de horário?
0: Como tudo na vida, né, Júlia, a gente acaba se adaptando, né? Uhum. Tem um período de adaptação. E com a órtese também é dessa forma. Nos primeiros 5 dias... No primeiro dia, por exemplo, a criança vai usar 1 hora por dia e vai tirar 1 hora. Uhum. Né? E assim vai indo. No segundo dia, usa 2 horas, tira 1 hora. Usa 2 horas, tira 1 hora. No terceiro dia, vai aumentando. No sexto dia, a criança já usa 23 horas por dia a órtese na cabeça. Uhum. 1 hora, tira, para dar o banho no bebê e para fazer a higienização da órtese, tá? Uhum. Tem que usar 23 horas por dia, senão o tratamento não funciona, porque a cabeça segue crescendo. E o que a órtese faz? A órtese abraça o lado que tem que conter o crescimento e deixa livre por dentro o que tem que crescer, né? Para ter esse espaço para crescer. Então, a órtese não aperta. A única coisa que pode acontecer é o calor, né? Como a gente, uhum, troca calor pelas extremidades, a cabeça também é uma extremidade, né? Então, em alguns casos, a gente tem que fazer uns furinhos, né? Pra, sim, poder ter um tanto mais de ventilação, assim, pra criança não suar tanto, né? E não deixar os pés muito aquecidos, enfim, tudo, isso tudo vai sendo explicado conforme vem vindo as demandas dos pais também, né? Mas o capacete não pesa, não incomoda, eles têm um desenvolvimento normal, brincam, rolam, gatinham, enfim, né? Só que tem que ser usado, né? Uhum. Então,

0: Então, a gente sempre brinca até com os pais que a órtese não vai fazer efeito no armário. Ela tem que estar na cabeça do bebê, né? Claro que em casos de febre, que tem um pico de febre alto, a gente já orienta que tire a órtese por aquele período, porque senão superaquece, aumenta ainda mais, né, a temperatura. Mas é basicamente isso.
1: Perfeito. Bom, e todos esses pontos que são explicados, então, nas consultas, nesse acompanhamento com vocês. Quero também deixar, se a gente talvez não citou algum ponto importante sobre esse assunto, para que você também possa esclarecer para os nossos ouvintes e também trazer um pouco do atendimento da Posturale nesse e em tantos outros casos que são atendidos ali na clínica.
0: Só vou fazer mais um comentário sobre a questão das órteses, que até então esse tratamento era feito em São Paulo, né? Então, recentemente eu consegui trazer para cá a franquia da REDS, né? Da clínica REDS São Paulo, que em função de demanda de encaminhar muitos pais para lá, acaba que a gente sempre escuta, né? Que é difícil o acesso, que a logística não ajuda, porque tem que ir de avião, já tive pais que foram, iam de ônibus, porque não é uma vez, né? A cada 15 dias tem que fazer os ajustes, né? Então são 8 ou 9 idas e vindas até o final do tratamento. Então, para esclarecer que agora todo esse tratamento é feito aqui, desde a avaliação inicial, escaneamento, o encaminhamento da órtese, os ajustes iniciais e todos os ajustes que vierem ao longo do tratamento até a alta do paciente.
1: Perfeito. É importante, né, de trazer a saúde mais perto das famílias.
0: Isso.
1: Até porque Marau também agora é um polo de saúde, né, tanto os municípios menores vizinhos aqui.
0: Isso.
1: Bom, Aline, eu sei que também, além desse tratamento que vocês têm, depois a gente também vai deixar os telefones de contato aqui para você que conhece algum caso ou achou interessante esse trabalho entrar em contato com a clínica, mas vocês também têm outros atendimentos. Vamos falar um pouquinho sobre eles?
0: Sim. Bom, a Posturale já está em Marau desde 2022, né? Recentemente a gente mudou, ampliou, está numa sala mais grande, uma sala nova, né? E até porque em função da demanda, né? E para poder atender todas as pessoas de forma melhor, né? Uhum. E hoje a gente conta, então, com serviço de fisioterapia, né? Fisioterapia pediátrica, fisioterapia adulta, neurofuncional adulta, neurofuncional pediátrica. O que seria isso? São pacientes com sequelas de problemas neurológicos, AVC, paralisia cerebral, doenças de Parkinson, enfim, toda essa questão neurológica, tanto adulto quanto infantil, né? Trabalhamos também com fisioterapia ortopédica, adulto, infantil, terapia manual, fisioterapia respiratória pediátrica e adulta também, além do Pilates, né? Que o Pilates, a gente trabalha desde do infanto juvenil, da questão da adolescência, né? Aqueles tirão de crescimento, enfim, bem como a parte das gestantes, dos adultos e dos idosos.
1: Bom, perfeito. E para quem quer conhecer mais sobre isso, tem algum telefone para contato? Também alguma forma, alguma rede social para o pessoal acompanhar todo esse trabalho?
0: Sim, temos a rede social no Instagram e no Facebook, né? Posturale Pilates e Fisioterapia. 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
1: Bom, perfeito. Aline, mais alguma coisa aqui que seja interessante trazer para o pessoal? A gente sabe que a gente, infelizmente, tem um tempo mais reduzido, mas acredito que nossa conversa foi extremamente esclarecedora.
0: Eu acho que era isso, né? Qualquer dúvida a gente fica à disposição. E mais uma vez, muito obrigado pelo convite.
1: Exatamente. Vamos trazer mais esses outros assuntos que são trabalhados aqui na clínica em outras entrevistas. Aline, muito obrigada por ter vindo aqui na emissora, né? Falar sobre o cuidado com os pequenos, que é tão importante.
0: Obrigada a você.
1: Bom, a gente conversou agora, então, com a Aline Tonial, ela que é fisioterapeuta e também proprietária da Posturale. Júlia Berghetti Xavier para a programação da emissora.
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10: 10h39.
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1: Com um solzinho de leve aparecendo aqui pela região central de Marau, a Kátia Valente falava dessa possibilidade para esta quarta-feira aqui na região. 22 graus, agora 17 para as 11. 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
3: Para você que tem busca de empregos, o Cine de Marau tem vagas na indústria metalúrgica para alimentador de linha de produção, na indústria frigorífica para auxiliar de linha de produção, magarefe, inspetor de qualidade, cozinheiro e auxiliar de cozinha. No comércio, para representante de vendas com carro próprio e atendente de farmácia. Em supermercados, para operador de caixa, fiscal de caixa e auxiliar de padaria. Na indústria em geral, para soldador, operador de máquina, auxiliar de costura, auxiliar de roto moldagem, trabalhador para laticínios e operador de empilhadeira 1. E em serviços, para eletricista auxiliar de manutenção, vigilante, auxiliar mecânico de manutenção, auxiliar administrativo, analista financeiro, coordenador de equipe para coleta de sucata, técnico de enfermagem, auxiliar de carga e descarga, pedreiro, servente, auxiliar de cozinha e motorista para caminhão C, além de revisor de tecidos e frentista. Lembrando que para se candidatar para as vagas, você deve ir até o Cine com o seu documento pessoal e fazer o seu cadastro para ser encaminhado para as entrevistas. O Cine fica na rua Irineu Ferlin, número 658, no centro, junto à Prefeitura Municipal de Marau. Júlia Berghetti Xavier para a tua Rádio Alvorada.
1: Valeu, Júlia. Muito obrigada, tá? Pelas tuas informações, pela tua presença aqui no Temática. 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Kátia Valente, falei há pouquinho, né, de uma pontinha de sol aqui no centro de Marau, e de que a Kátia havia comentado já dessa possibilidade, pois ela volta para deixar detalhes a respeito das tendências do tempo aqui para nossa região na tarde desta quarta-feira, no restante da semana também.
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4: Olá, pessoal. Vamos ter uma quarta-feira que ainda mistura bastante umidade aqui em toda a nossa região. Tem chance de alguma chuva? Tem. De forma isolada, mas tem. Já na parte mais do extremo norte e nordeste, ali naquelas regiões, tem chance, além da chuva, também de alguns temporais, mesmo que de forma mais isolada. Mas, por aqui, é mais a umidade mesmo que persiste. A temperatura é amena. Ela não deve passar da faixa dos 23 a 24 graus. Sensação térmica um pouco menor do que isso, porque tem essa nebulosidade, essa umidade presente na atmosfera, então com um pouquinho de vento, então tem essa sensação térmica um pouco menor. Já a partir de quinta-feira o tempo volta a ficar mais firme por aqui. Toda a metade sul do estado já tem um tempo mais firme e aí ao longo da quinta-feira esta massa de ar mais seco vai tomando conta também aqui da nossa região. Vamos ter a presença do sol com variação de nebulosidade na quinta-feira. As temperaturas também podem ter um pouco mais de amplitude térmica, porque à noite vai ser de céu um pouco mais aberto. Na quinta-feira pela manhã, mínimas entre 15 e 16 graus. E a máxima à tarde varia entre 20 e 22 graus. E na sexta-feira, o tempo é mais firme e um pouco mais frio também, com a entrada dos ventos do quadrante sul. Com a previsão do tempo, Kátia Valente.
1: Valeu, Kátia. Obrigadão, tá? 22 graus agora aqui no centro de Marau, 10 para as 11. 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Já tem notícias da hora, atualização de destaques nacionais e internacionais pra gente.

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5: 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A Polícia Federal realiza na manhã desta quarta-feira uma operação contra um grupo suspeito de atuar na compra de centenas de veículos roubados que são contrabandeados para o Uruguai. A investigação teve início após 6 prisões em flagrante e apreensões realizadas em Jaguarão, no sul do estado, envolvendo veículos com sinais identificadores adulterados. São cumpridos mandados de busca em Jaguarão, Rio Grande, Alvorada e Porto Alegre. Os policiais constataram que a quadrilha atua com roubo de carros e caminhonetes, sobretudo na região metropolitana, que depois são levados à fronteira do estado para venda. Ao menos 25 veículos foram apreendidos em flagrante pelas autoridades. A brasileira Mari Ellen Coelho Silva, de 26 anos, moradora de Pouso Alegre, em Minas Gerais, voltou ao Brasil após cumprir pena por tráfico internacional de drogas na Tailândia. A data exata do retorno não foi informada. Segundo a advogada, Mari Ellen está recomeçando a vida com a família, após perder a mãe e o avô durante o período em que ela esteve presa. A defesa também afirmou que a equipe jurídica ofereceu suporte à brasileira durante a prisão, mas relatou dificuldades na relação com a Embaixada do Brasil. O Ministério das Relações Exteriores informou que, por meio da Embaixada do Brasil em Bangkok, tomou conhecimento do caso em 2022 e prestou assistência consular à brasileira. Não coloque limites em seus sonhos, coloque fé. 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Luiz Prevost, irmão do Papa Leão XIV, disse nesta quarta-feira que os médicos tiraram todo o câncer que estava no pulmão do pontífice e que seu irmão lhe garantiu que não corre risco de morte. Luiz afirmou também que o Papa estava se sentindo bem e sem dor após a cirurgia a que foi submetido ontem. A equipe médica confirmou na terça o diagnóstico de adenocarcinoma pulmonar no nódulo retirado do corpo do Papa. Leão XIV está se recuperando no Hospital Gemelli, em Roma, após uma cirurgia de 90 minutos no dia de ontem. 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
1: Ana Lúcia Jacomini.
2: Vamos lá para a terceira parte aqui do nosso programa. Agora 11 horas e 9 minutos, 23 graus. 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Cressol e Loja Kibe confirmando por aqui, 11 horas 10 minutos, 23 graus de temperatura. 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
2: E nós iniciamos com as cotações dos grãos comercializados em sacas de 60 quilos. A soja, R$ 136,00. O milho, R$ 61,00. E o trigo, R$ 75,00. Demais produtos: boi gordo, R$ 12,65 ao quilo vivo; vaca gorda, R$ 10,50 ao quilo vivo; suíno tipo carne, no preço integração, R$ 4,75 ao quilo vivo; suíno tipo carne, no preço particular, R$ 6,02 ao quilo vivo; e o leite padrão, de acordo com a Emater, comercializado na região, com o menor preço referência, em R$ 2,15 centavos ao litro. 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Daqui a pouquinho a gente ouve também aqui na programação o Adriano Arboit, nosso comentarista, nosso convidado de todas as quartas-feiras. Temos ainda Hora do recado, o aviso das famílias, das comunidades e o boletim paroquial informações da paróquia Cristo Rei de Imaral.
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1: E a Júlia está mais uma vez conosco, porque a gente está vivendo, né, Júlia, o Outubro Rosa, e várias entidades, várias instituições estão fazendo ações nesse período, inclusive o IP Saúde. O Plano de Saúde do Estado do Rio Grande do Sul, oferecendo ações nesse Outubro Rosa, focando aí também a saúde da mulher. Por favor, dá os detalhes para a gente.
2: Eu estou aqui com a Cleci Tramontina, que é facilitadora do IP Saúde aqui no município de Marau, para conversar um pouquinho sobre algumas ações do Outubro Rosa, né, Cleci? Tudo bem? Bem-vinda à nossa programação.
3: Olá, bom dia a todos, muito obrigada. Sim, o IP Saúde já é o segundo ano que ele faz esta campanha, certo? Com isenção de coparticipação nos exames referentes, consultas ginecológicas e exames referentes a mamografias e nesse sentido.
2: Certo, bom, Cleci, então para as mulheres que estão interessadas nessas consultas, então exames ginecológicos e também mamografias, como que funciona? Tem alguma idade, algum critério?
3: Tá, primeiro lugar, IP Saúde, para quem que tem IP Saúde? Normalmente funcionários do estado, certo? E também extensivo aos municípios. Então quem tem o plano IP Saúde pode, nesses meses, consultar com um médico credenciado ao IP Saúde, certo? E fazer o exame sem ter que pagar aquela coparticipação, que é aquele valor que você paga para fazer o exame. Então, nesses meses, quem pode fazer? Pessoas entre 40 e 75 anos de idade. Então, são apenas nesses meses. Então, claro, durante o restante do ano, a pessoa pode continuar fazendo consultas e o exame de mamografia normalmente pelo IP, normalmente. Só que nesta época aqui, não precisa pagar a coparticipação, que é aquele valor que a pessoa desembolsa no momento da consulta.
2: Perfeito. E bom, para realizar esses exames, esses médicos, eles podem ser, então, procurados, né? Essa lista de médicos credenciados.

0: e realiza o exame. Então, ele não vai pagar por participação nem na consulta e nem na realização do exame.
1: Bom, Cleici, muito obrigada, então, por explicar isso pra gente. Fica aqui o convite, né, pras pessoas que podem, essas mulheres, então, fazerem esse agendamento e se cuidarem nesse Outubro Rosa.
0: Com certeza, isto é muito importante, a gente sabe, né? Quem tem idade inferior a 40 anos, às vezes também é necessário já começar essa prevenção. Então, ele não vai entrar neste rol de isenção de coparticipação, mas pode fazer normalmente. Então, assim, é muito importante que as pessoas procurem e façam estes exames.
1: Obrigada, Cleici. Bom trabalho.
0: Obrigada a você pela oportunidade e um bom dia a todos.
1: Isso aí, a gente falou com a Cleici Tramontina, ela que cuida aqui, então, da parte do IP aqui na Prefeitura Municipal de Marau. Júlia Braguete Xavier, da nossa reportagem móvel.
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3: Valeu, Júlia. Muito obrigada, tá? 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
4: A comunidade São Judas Tadeu Capingui convida para a tradicional festa no dia 18 de outubro. A programação começa às 10 horas com Santa Missa e em seguida almoço com espeto padrão. E após, tarde dançante com Dudu Sensi. Reservas de carne nos fones 9-91-75-6607 ou 9-96-44-8820. 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A comunidade São José, Cerro do Paraíso, Vila Maria, convida para a festa nos dias 17 e 18 de outubro. A programação, sábado, 12h30, almoço servido nas mesas. Reservas pelo 9-99-91-5337. Domingo, 10h30, missa. 12h, churrasco padrão com serviço de copa e cozinha. 14h, tarde dançante com Fábio Martelo e banda. Reservas pelos fones 9-91-76-61-90 e 99683-5269.
3: Convite: a comunidade de Santa Terezinha, no bairro Nova Alternativa, convida para a festa em honra à padroeira Santa Terezinha no dia 18 de outubro. A programação começa hoje com tríduo a partir de 7 da noite, também amanhã e sexta. Depois, no domingo, dia 18, 10h30, missa, meio-dia, almoço com espeto padrão, com serviço de copa e cozinha. Às 14 horas, à tarde, dançante com a banda Madri e o sorteio da rifa. Reservas pelo 99646-4897 ou 99673-1090. A comunidade da linha 19, Santo Isidoro, convida para a festa em honra a Nossa Senhora Aparecida.

0: Seguida no dia 8 de novembro, programação 10:30 missa, meio-dia churrasco padrão 3 quilos, com serviço de copa e cozinha, 14 horas tarde dançante com Alberi Ferro e banda, entrada franca, reservas 99103-8067 ou 99975-1720. Não será aceito Pix e nem cartão.
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7: 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A partir de agora você ouve AgroNews. 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E a gente saudando o Adriano Arboit, nosso convidado de todas as quartas-feiras aqui no programa. Bem-vindo.
8: Olá, amigos da tua Rádio Alvorada. Hoje vamos falar sobre a utilização de colina nas dietas de vacas leiteiras, né? Então, falar um pouco sobre os seus benefícios, né? E o que realmente é esse composto, né, que vem sendo difundido dentro da pecuária leiteira. Então, a colina, ela é uma vitamina B8, que está sendo muito utilizada, né, muito difundida entre os técnicos, em animais que estão na fase de transição, né? Então, essa fase, ela é bem desafiadora. Temos diversos problemas metabólicos, né? Dentre eles, problemas relacionados ao metabolismo energético, né? Então, o animal acaba fazendo a captação de reservas corporais, né, lipídios, gorduras, e essa gordura precisa ser metabolizada no fígado, né? Então, animal que acaba fazendo uma metabolização muito grande, há uma grande chegada, né, dessas gorduras no fígado e uma menor capacidade do fígado em fazer a metabolização de tudo isso, né? Então, gerando problemas como cetose, como fígado gorduroso, né? E, consequentemente, a partir, né, desses problemas, vem surgindo, então, outros problemas oportunistas, digamos assim, pela questão, então, inicialmente, desses problemas do metabolismo energético, né? Então, a colina, ela vem ajudar, né, o fígado conseguir metabolizar com maior facilidade, né, esses compostos, né, fazendo com que a gente tenha uma menor incidência, né, de problemas relacionados ao metabolismo energético no período de transição, né? Então, a gente tem um grande ganho, né, na sua utilização, né? Muitos estudos, então, estão focados nesse período de transição, né, período pré-parto, utilização, e num pós-parto imediato, né? E também alguns estudos que estão sendo relacionados à utilização, então, toda a lactação, né? Então, já foi visto, né, esses ganhos em saúde do animal, né, ganhos também na redução, né, nessa redução desses problemas metabólicos, né, que é muito nocivo, né, e causa muito prejuízo no pós-parto, né, desses animais, e também prejudicando a lactação, né? Importante ressaltar que não é qualquer colina que deve ser utilizada, né? Precisa ser, então, uma colina que tenha um revestimento capaz de resistir pela passagem dentro do rumen, né? Pois as bactérias, se for uma colina não protegida, né, da degradação ruminal, acabam, então, fazendo ação, quebrando, então, essa molécula, né, e utilizando as próprias bactérias, acabam utilizando. Então, importante que seja uma colina protegida, né, da degradação ruminal, e que vá ser, então, absorvida no intestino do animal, né? Acredito que ainda há muitos estudos, muita coisa por vir, né, através de pesquisa, né, sobre esse ingrediente e muitos inúmeros outros também que a pesquisa está trabalhando, né, mas já temos dados importantes e a gente recomenda, então, a sua utilização. Então, por hoje seria isso, um abraço a todos e até mais.
7: Adriano, muito obrigada pelo teu comentário, que é reprisado no final da tarde no programa Encontro Certo e que também fica disponível no ambiente de podcast do site tuaradioalvorada.com.br. Agora, 20 para o meio-dia, 24 graus. 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
7: 15 para o meio-dia, 24 graus, temperatura aqui no centro de Marau. 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
7: Trazendo agora as informações da paróquia Cristo Rei aqui de Marau e também das paróquias dos municípios vizinhos. 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Frei Marcelo, seja muito bem-vindo, bom dia, paz e bem.
21: Bom dia, Ana, paz e bem. Uma manhã que começou fechadinha, né, com uma neblina, agora um sol bem envergonhadinho ali.
7: É verdade, bem tímido.
21: Muito bem, hoje nós Rezamos com o Evangelho de Lucas, no capítulo 11, versículos 42 a 46. Ai de vocês, fariseus, que pagam o dízimo da hortelã, da arruda e de todas as hortaliças, mas deixam de lado a justiça e o amor de Deus. Vocês deveriam praticar essas coisas, mas sem deixar de lado as outras. Ai de vocês, fariseus, que gostam do primeiro lugar nas sinagogas e das saudações nas praças públicas. Ai de vocês, porque são como sepulcros, que não se veem e que as pessoas pisam sem saber. Então, um dos especialistas da lei disse a Jesus: Mestre, falando assim, tu nos ofende também a nós. Ele respondeu: Vocês também, especialistas da lei, ai de vocês, sobrecarregam as pessoas com cargas insuportáveis, mas vocês mesmos nem com um dedo tocam nessas cargas. Palavra da salvação. Glória a vós, Senhor. Meus queridos, enquanto Mateus apresenta 7 maldições de Cristo contra os fariseus e escribas, Lucas limita-se a 6, reunidas em 2 grupos de 3, lidas na liturgia de hoje e amanhã. A primeira refere-se à hipocrisia dos fariseus, muitos fiéis aos preceitos, mas que deixam de lado justiça e amor de Deus, ou seja, aquilo que é essencial. A segunda maldição refere-se à falta de humildade, denunciando a soberba dos fariseus. E a terceira refere-se ao fato de os fariseus estarem tão envolvidos nos vícios que transmitem sua impureza aos que dele se aproximam, mesmo sem perceberem. Lembramos nossa programação para hoje, quarta-feira. Nós teremos às 19 horas na Igreja Matriz a missa, e às 19h30 Santo Antônio do Planalto terá a missa com a visita da imagem de Cristo Rei. Amanhã, quinta-feira, 14 horas, São José dos Tonial, com a visita da imagem de Cristo Rei, 15h30 na AMES, às 19 horas, missa na Matriz, a missa da novena da Nossa Senhora Desatadora dos Nós, e 19 horas também Santo Antônio dos Pavã, com a visita da imagem de Cristo Rei. Sexta-feira, 16 horas, missa da Saúde na Matriz, 19h30 São José, linha 25, e também Nova Esperança, com a visita da imagem de Cristo Rei nas duas comunidades. Final de semana, onde rezamos em ação de graças pelos dizimistas, então rezamos na Igreja Matriz e nas comunidades, aqui sexta, sábado, domingo, segunda, sempre em ação de graças pelos dizimistas. No sábado, 14 horas, São Paulo da Cruz e Cruzinhas, com a visita da imagem de Cristo Rei, 15h15, São Luís da Mortandade e São João do Barroso, também com a visita da imagem de Cristo Rei, às 18 horas, Matriz, São Pelegrino e Colinas Nova Amaral, Colinas Nova Amaral com a visita da imagem de Cristo Rei, às 19 horas, Santa Bárbara Borges e São José Operário, São José Operário com a visita da imagem de Cristo Rei. Às 19h30, aqui no Salão Paroquial, no sábado, teremos a pastelada de Cristo Rei, valor R$35, pastéis de carne, presunto e queijo, chocolate preto e branco, e às 21h30 tem o baile com Alberi e banda. Estamos já no finalzinho dos ingressos, então agora de manhã a equipe estava contabilizando aí os que tinham ainda, são poucos ainda na secretaria, então se alguém deseja adquirir direto na secretaria, restam apenas alguns, então, para a aquisição da pastelada para sábado à noite aí na secretaria paroquial, ou alguns que estão com os festeiros também, que estão à venda com os festeiros. No domingo, 8 horas da manhã, tem na Igreja Matriz e também Nossa Senhora Aparecida do bairro Carolo, no bairro Carolo com a visita da imagem de Cristo Rei, 9 horas Santuário de Lourdes, Primavera e Santa Rita, Primavera e Santa Rita com a visita da imagem de Cristo Rei, 10 horas no Santuário de Lourdes teremos as bodas de casamento, 10h30 tem a grande festa em honra a Santa Teresinha com missa, depois almoço e continuações festivas, a comunidade já está, vai fazendo o trido a partir de hoje, também preparando aí a sua festa de Santa Teresinha. E no domingo à noite, 19 horas, São Roque e Bom Pastor com a visita da imagem de Cristo Cristo Rei nas duas comunidades e também 19 horas no domingo à noite na Igreja Matriz. Nossas paróquias vizinhas, paróquia Nossa Senhora da Saúde de Vila Maria, sexta-feira, 14h30, Santo Antônio, linha 20, sábado, 14 horas, Ponta Grossa, 15h15, Anitta Garibaldi, 19 horas na Matriz de Vila Maria, no domingo, 9 horas na Matriz de Vila Maria, 10h30, missa e festa no Cerro do Paraíso. Santo Antônio do Palma e Santo Antônio de Gentil, sexta-feira, 19h30, Missa Santa Lúcia Palma. Sábado, 14 horas, São Miguel Palma, com confissões dos catequizandos da Eucaristia 2. Às 15h30, Santo Antônio Guaraim Palma e 19 horas na Matriz do Palma. E no domingo, 9h30, Bênção dos Veículos e Máquinas Agrícolas em frente à Igreja Matriz de Gentil. E 10h30, Missa Festiva alusiva ao colono e motorista na Igreja Matriz de Gentil, com todas as festividades. Camargo, paróquia Santo Antônio, para hoje, 18 horas, missa na Matriz, quinta-feira, 19h30, Santa Catarina, sexta-feira, 19h30, Tunas, com renovação das promessas do batismo, sábado, 19 horas, na Matriz de Camargo, e domingo, 9 horas, na Matriz de Camargo, a festa do colono e motorista. Que o bom Deus nos guarde, proteja e nos abençoe. Em nome do Pai, do Filho e do Espírito Santo. Amém. Um bom almoço, um bom dia a todos, paz e bem e santa alegria.
7: Muito obrigada, Frei Marcelo, paz e bem. E com estas informações a gente fecha o programa de hoje, agradecendo a todos pelo carinho da audiência, muito obrigada. A seguir a gente ouve a propaganda eleitoral gratuita e obrigatória, depois tem Hora do Agricultor com o Luiz Carlos, o No Ponto com a Júlia, programação segue com o Cassiano Tomasi, que apresentou Em Alta, o Tia Pro Chega e o Encontro Certo, o resumo do dia, e também a gente acompanha o Tua Noite com o Johnny Francio. Gente, um abraço bem carinhoso a todos, paz e bem.
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30: Meio-dia e 10 minutos.
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0: Alô, amigos, boa tarde. 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
0: Kátia Valente chegando no programa para falar sobre o tempo.
2: Olá, pessoal. Vamos ter uma quarta-feira que ainda mistura bastante umidade aqui em toda a nossa região. Tem chance de alguma chuva? Tem, de forma isolada, mas tem. Já na parte mais do extremo norte e nordeste, ali naquelas regiões, tem chance, além da chuva, também de alguns temporais, mesmo que de forma mais isolada. Mas, por aqui, é mais a umidade mesmo que persiste. A temperatura é amena. Ela não deve passar da faixa dos 23 a 24 graus. Sensação térmica um pouco menor do que isso, porque tem essa nebulosidade, essa umidade presente na atmosfera, então com um pouquinho de vento, então tem essa sensação térmica um pouco menor. Já a partir de quinta-feira o tempo volta a ficar mais firme por aqui. Toda a metade sul do estado já tem um tempo mais firme e aí ao longo da quinta-feira esta massa de ar mais seco vai tomando conta também aqui da nossa região. Vamos ter a presença do sol com variação de nebulosidade na quinta-feira. As temperaturas também podem ter um pouco mais de amplitude térmica, porque a noite vai ser de céu um pouco mais aberto. Na quinta-feira pela manhã, mínimas entre 15 e 16 graus, e a máxima à tarde varia entre 20 e 22 graus. E na sexta-feira, o tempo é mais firme e um pouco mais frio também, com a entrada dos ventos do quadrante sul. Com a previsão do tempo, Kátia Valente.
0: Muito obrigado, Kátia.
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0: O setor agrícola brasileiro passou a contar com novas regras para o seguro rural. A Lei número 15.526 consolida o instrumento dentro da política agrícola e atualiza normas relacionadas à constatação, regulação de sinistros e pagamento de indenizações. Entre as mudanças, os contratos deverão informar de forma clara os documentos exigidos para análise dos sinistros. Nos casos em que não houver necessidade de vistoria presencial, a regulação deverá ser concluída em até 15 dias após o aviso do produtor. Já o pagamento das indenizações deverá ocorrer em até 30 dias após a entrega da documentação exigida ou a realização da vistoria técnica. A legislação também permite maior integração entre seguro e crédito rural. Instituições financeiras poderão exigir cláusulas que autorizem a cessão dos direitos da apólice como garantia da operação. Em caso de sinistros, as indenizações também poderão ser destinadas prioritariamente ao agente financeiro. Produtores que contratarem seguro rural poderão ter acesso a condições mais favoráveis de financiamento, prioridade na obtenção de crédito e preferência em processos de prorrogação ou renegociação de dívidas. A lei também torna obrigatórias, dentro dos limites do orçamento federal, as despesas da União destinadas à subvenção econômica ao prêmio do seguro rural. Outro ponto previsto é o aumento da transparência, com a criação de bancos de dados públicos sobre operações de seguro rural e disponibilização de manual com as regras da subvenção. Para acessar o benefício federal, os produtores deverão fornecer informações sobre suas atividades agropecuárias conforme formato que ainda será definido pelo Poder Executivo.
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0: A Ana Lúcia agora marcando presença no Mercado Agrícola.
3: E nós iniciamos com as cotações dos grãos comercializados em sacas de 60 quilos. A soja, R$ 136,00. O milho, R$ 61,00. E o trigo, R$ 75,00. Demais produtos: boi gordo, R$ 12,65 ao quilo vivo; vaca gorda, R$ 10,50 ao quilo vivo; suíno tipo carne, no preço integração, R$ 4,75 ao quilo vivo; suíno tipo carne, no preço particular, R$ 6,02 ao quilo vivo; e o leite padrão, de acordo com a Emater, comercializado na região, com o menor preço referência, em R$ 2,15 R$ 2,15 ao litro. Ana Lúcia Jacomini para a tua rádio.
0: Muito obrigado, Ana Lúcia.
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0: O segmento de alojamento e alimentação, que inclui bares e restaurantes, registrou aumento de 38 mil pessoas ocupadas no trimestre encerrado em agosto, na comparação com o período anterior. Os dados são da PNAD Contínua, divulgados pelo IBGE. O resultado representa recuperação em relação ao trimestre encerrado em julho, quando o setor havia registrado redução de 41 mil pessoas ocupadas. Na comparação com o mesmo período de 2025, houve aumento de 42 mil pessoas. O movimento acompanha o crescimento das vendas em bares e restaurantes. Segundo o índice Abrazel Stone, o volume comercializado em agosto avançou 7,4% em relação ao mesmo mês do ano passado, completando 11 meses consecutivos de crescimento anual. Os dados do novo CAGED também mostram saldo positivo no emprego formal. Em agosto, o setor registrou cerca de 130 mil admissões e encerrou o mês com aproximadamente 10 mil novas vagas formais.
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4: Vamos prosseguindo com as informações.
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4: O uso frequente de celulares, tablets e notebooks com a cabeça inclinada pode provocar dores e tensões no pescoço, nos ombros e na parte superior das costas. O problema é conhecido como pescoço de texto e está relacionado principalmente ao tempo prolongado diante das telas e a pouca variação de postura. Quando a cabeça permanece inclinada para frente por longos períodos, aumenta a sobrecarga sobre a coluna cervical. A permanência nessa posição pode favorecer fadiga muscular, rigidez, processos inflamatórios e agravar problemas já existentes na coluna. A prevenção não depende de manter uma postura rígida o tempo todo, mas de mudar de posição com frequência e manter o corpo em movimento. Entre os cuidados estão elevar o celular mais próximo à altura dos olhos, ajustar a tela do computador, utilizar apoio adequado para a coluna e evitar permanecer muitas horas seguidas na mesma posição. Também é recomendado fazer pequenas pausas durante o trabalho, levantar, caminhar e movimentar o pescoço, ombros e coluna. A prática regular de exercícios de fortalecimento e mobilidade também pode ajudar a reduzir os efeitos do excesso de tempo diante das telas. Dores frequentes, rigidez, dor de cabeça, formigamento ou perda de força merecem avaliação médica ou fisioterapêutica.
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4: Uma pesquisa chama atenção para a influência da secagem na qualidade final da bebida. O estudo avaliou como diferentes formas de aplicar calor aos grãos podem modificar aroma, sabor e composição química. A pesquisa analisou café Conilon, da variedade Vitória, cultivado em Muque, no Espírito Santo. As amostras foram divididas entre secagem natural ao sol, secagem com ar quente a 35 graus e secagem a lenha, com fogo direto e temperaturas entre 50 e 60 graus. Os melhores resultados foram registrados na secagem ao sol, com 81,1 pontos e classificação fino. A amostra submetida a 35 graus alcançou 79,96 pontos e foi classificada como premium. Já o café exposto ao fogo direto recebeu 38 pontos e apresentou características negativas na avaliação sensorial. As análises identificaram 32 compostos voláteis relacionados ao aroma e a outras características da bebida. Segundo o estudo, além da temperatura, o ambiente e a forma de aplicação do calor interferem no resultado final. A exposição à fumaça e à fuligem durante a secagem direta foi associada à perda de qualidade. O trabalho indica que ajustes no processamento pós-colheita podem contribuir para melhorar a qualidade e agregar valor ao café. A pesquisa recebeu menção honrosa no 11º Fórum Internacional de Inovação Acadêmica do Consórcio STEM Brasil.
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4: Se você possui algum produto para venda e pretende anunciar aqui no nosso programa, entre em contato com a recepção da emissora em horário comercial. O telefone é o 3371-0300.
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1: 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A Hora do Agricultor volta amanhã, no horário tradicional. A todos, uma boa tarde.

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0: 27 minutos para uma hora da tarde. A gente começa agora no ponto servindo a notícia. Que bom estar junto contigo nessa tarde de quarta-feira, dia 14 de outubro. Agora 25 graus aqui na região central de Marau. 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A Nativo Topografia, Casion Odontologia e a Agroleite, nossos patrocinadores desse horário, e eu sigo contigo até as 2 horas da tarde. E agora é hora, tradicionalmente, de a gente saber um pouco mais sobre as festas, as missas e os eventos que acontecem aqui durante essa semana em Marau e na nossa região. Para isso, eu chamo aqui a Hora do Recado. 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

Agora faltando 20 minutos para uma hora da tarde, 25 graus aqui na região central de Marau. 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E a gente começa aqui um giro pelas notícias de destaques, então, dessa quarta-feira, dia 14 de outubro, no nosso site. Lembrando que a produção de conteúdos é da tua Rádio Alvorada, com coordenação da Ana Lúcia Giacomini e gerência de Mauro Matesco e direção do Frei Renor Pegoraro. Nosso site, então, www.tuaradioalvorada.com.br, traz como destaque a Olimpíada de Robótica, que reuniu estudantes das escolas municipais de Marau. Também temos evento da Faculdade FAB, que aborda casos e investigações na área do direito. A Corsã, que inaugura nova unidade de atendimento aqui no centro de Marau. A Caio, que cria núcleo voltado à segurança e prevenção de acidentes. E também, se você sabe o que é o adenocarcinoma pulmonar, um câncer que atinge o Papa Leão. Essas e outras informações também vão ser, então, comentadas aqui durante a nossa programação no No Ponto, servindo a notícia para você até as 14h. E agora, então, faltando 18 minutos para 13h, a gente vai começar com um pouquinho de música, é isso mesmo. Vestido Azul, da banda São Francisco. Depois, logo mais, tem o nosso bloco comercial. E logo, logo voltamos com mais informação para você, nosso ouvinte.

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7: Voltando ao nosso bloco comercial com informação, e a gente começa aqui com informação do Papa Leão, que passou nessa terça-feira por uma cirurgia para retirada de um nódulo no pulmão direito, após exames detectarem então um adenocarcinoma pulmonar, isso mesmo, um subtipo mais comum do câncer de pulmão. Conforme informações da Agência Brasil, o nódulo havia sido identificado em exames de rotina e a confirmação ocorreu após uma biópsia. O adenocarcinoma pulmonar se desenvolve, em geral, na região periférica dos pulmões e apresenta um crescimento mais lento que outros tipos de câncer pulmonar. A doença, ela se origina em células glandulares, que são produtoras de muco, e costuma se formar nos alvéolos, estruturas responsáveis pelas trocas de ar nos pulmões. Esse adenocarcinoma integra o grupo dos cânceres de pulmão de não pequenas células e em comparação a outros subtipos desse grupo. Pode apresentar maior possibilidade de diagnóstico antes da disseminação para outros órgãos. Entre os sintomas associados à doença estão a tosse persistente, falta de ar, dor no peito, rouquidão, fadiga, dificuldade para respirar ou engolir, chiado no peito, tosse com muco e sangue, além de perda de apetite, inchaço no rosto ou nas veias do pescoço e perda de peso sem causa aparente. Especialistas alertam que o adenocarcinoma pode evoluir de forma silenciosa e que alguns sinais podem ser confundidos com manifestações de outras doenças, o que reforça, então, a importância de uma avaliação médica diante de sintomas persistentes. O tratamento também depende do estágio da doença e pode incluir, então, cirurgia, quimioterapia, radioterapia, imunoterapia e terapias-alvo, quando o tumor é identificado em estágio inicial, ainda pequeno e sem comprometimento dos glândulos linfáticos, além das possibilidades de cura que são maiores. Até o momento, o Vaticano e a equipe médica não divulgaram o prognóstico do Papa Leão, então, que passou nessa terça-feira por uma cirurgia de retirada de um nódulo no pulmão direito. Seguindo aqui com informações sobre educação, a primeira Olimpíada Marauense de Robótica foi realizada ontem, no ginásio da Escola Municipal de Ensino Fundamental Darwin Marozin, isso ali no bairro Frei Adelar. Essa competição reuniu estudantes do nono ano das escolas municipais, que colocaram em prática os conhecimentos desenvolvidos em um projeto realizado em parceria, então, com a Secretaria Municipal de Educação e a Faculdade CESURG. Essa iniciativa começou em maio desse ano, quando os alunos receberam kits de robótica e iniciaram as capacitações voltadas à construção e à programação de robôs do tipo Sumo. Desde então, os estudantes desenvolveram os projetos nas escolas com a orientação dos professores e também o suporte técnico e pedagógico dos docentes da CESURG. Durante essa competição, os robôs precisaram retirar os adversários de uma arena em disputas eliminatórias. Para vencer, as equipes utilizaram estratégia, agilidade e precisão na programação dos equipamentos. Ao todo, para você ter uma noção, participaram 42 equipes, sendo 21 no turno da manhã e 21 à tarde. Em cada turno, foram premiadas as 3 melhores colocações, além dos reconhecimentos ao melhor design do robô. Então, nessa competição que aconteceu ontem, lembrando aqui os resultados, no turno da manhã, o primeiro lugar ficou com a equipe Jovens Titãs da escola Eupídio Fialho. O segundo lugar com a equipe Paraty do Véio, da EMF Frei Wilson, então. E o terceiro lugar, a equipe Robô Control da Darwin Marozin. O melhor design ficou com uma equipe Robocop, da Honorino Pereira Borges. Agora, no turno da tarde, o primeiro lugar ficou com os Smurfs, da Frei Wilson. O segundo com a equipe Optimus Prime, da Darwin Marozin. E o terceiro lugar, a equipe As Divas e o Pedro, olha só, da Eupídio Fialho. O melhor design da tarde ficou com a equipe Robocop da Higino Coelho Portela. Essas, então, os resultados, né, da Olimpíada de Robótica, que aconteceu, então, envolvendo as escolas municipais de Marau. Claro, a gente teve quem ganhou, subiu ao pódio e levou, né, os troféus, que são pequenos robozinhos. Mas eu me lembro que na escola também fiz uma atividade parecida. A gente tinha que fazer um sumô de robôs também. Meu robô, coitadinho, sofreu até pra sair do lugar. Imagina se empurrar outro. Mas muito legal o quanto isso também desenvolve outras habilidades, como a programação, também ter que, né, organizar o corpinho do robô, como ele vai empurrar o outro. Parabéns então para esse trabalho que foi realizado junto às escolas. E agora, faltando 4 minutos para 1 hora da tarde, a gente vai para o nosso bloco comercial. Daqui a pouquinho tem mais informação sobre a Acaio, também sobre a Igreja de Nossa Senhora Aparecida. Então, uma ampliação que deve acontecer no próximo ano. A gente volta com mais detalhes daqui a pouco. Agora, vamos para o link comercial e a gente volta também, claro, com o nosso Saúde e Bem-Estar.
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11: Grande parte do nosso tempo diário é passado no ambiente de trabalho. Por isso, aqui vão algumas dicas importantes e fáceis de fazer para evitar estresse e melhorar a sua rotina enquanto trabalha. Procure se mexer e alongar braços, pescoço e mãos para aliviar as tensões. Se você trabalha sentado, ande e estique suas pernas. É importante estimular a circulação sanguínea pelo corpo. Você pode fazer essa pausa por 5 minutos, de 1 em 1 hora, por exemplo. Evite comer alimentos muito pesados, especialmente no almoço. Tente equilibrar as suas refeições. Fique de olho na sua postura corporal. Posicione-se na cadeira de forma que os ossos e quadris fiquem rentes ao encosto da cadeira. Os pés devem ficar apoiados e firmes no chão. Se os seus pés ficarem no ar, utilize um banquinho. Assim, a sua lombar não fica prejudicada ou sobrecarregada. São pequenos cuidados diários que fazem muita diferença para a sua saúde e bem-estar. Esse foi o Bem Viver de hoje. E eu, Ana Paula Barros, volto nessa programação. Já já, com mais uma dica para você.
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1: Agora, 1:01 da tarde, continuamos com 25 graus aqui na região central de Marau. 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E a gente segue agora com o nosso Saúde e Bem-Estar.
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1: 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E a gente segue agora, então, com um corte do Saúde Podcast, hoje com a Lilian Opelt, ela que é ginecologista. 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
2: Olá pessoal, está no ar então mais um episódio do nosso Saúde e Bem-Estar Podcast aqui na tua Rádio Alvorada e com o patrocínio então do Hospital Cristo Redentor, da Imunize Clínica de Vacinas, da Solucione Imóveis, da Ticiane Laboratórios, do Dr. Rodrigo Balotinho Urologista, do Dr. Pedro Bittencourt Cardiologista, da Deliciar Alimentos, da GSB Audio Vídeo e da Odonto Rigo. Hoje vamos falar sobre a saúde da mulher, principalmente sobre o ciclo hormonal. E para falarmos então sobre a saúde da mulher, principalmente no desafio diário que é essa montanha-russa, como a doutora Lilian falou, né, nos bastidores aqui, estou recebendo ela, doutora Lilian Opel-Donin, que é ginecologista e obstetra. Bem-vinda, doutora.
3: Obrigada pelo convite, Jefferson. E vamos falar um pouquinho sobre essa fase de transição hormonal da vida da mulher, né?
2: Então, Lilian, uma das coisas que a gente falava um pouquinho antes de entrarmos aqui ao vivo, a questão do dia a dia da mulher. É um ciclo diário aí de alterações hormonais. Mulher, por mais que se entra no assunto de falar mais em hormônios, mais na questão da menopausa ou na questão da menarca, que é a primeira menstruação, a mulher, praticamente, o funcionamento do corpo é através de hormônios.
3: Exato, né? Hormônios femininos e hormônios masculinos. Então, no ovário, a gente tem a produção de estrogênios na forma de estradiol, de progesterona e também de testosterona, né? Isso que desde a primeira menstruação vai essa elevação hormonal ali na puberdade, que vai desencadear transformações no corpo da mulher, consequentemente gerando a primeira menstruação. Também, bem como os hormônios masculinos, vão ajudar na questão dos pelos, pelo na axila, pelos pubianos. Então, tanto hormônio feminino quanto hormônio masculino, a gente tem toda essa flutuação, essa variação hormonal ao longo do ciclo. Da mulher na idade reprodutiva, geralmente, então, mulheres que não usam métodos que bloqueiam esse ciclo, porque sempre fica uma dúvida, como é que é o mecanismo, né, de ação dos métodos contraceptivos, né? Quando eu uso uma pílula, ao invés de ter toda essa variação de estradiol, de progesterona, de LH, de FSH, né, toda essa variação hormonal ao longo do mês, consequentemente, quando eu tenho um pico de LH, de primeiro de estradiol, depois de LH, eu ovulo. depois da ovulação eu tenho um aumento da progesterona, não ocorrendo uma gravidez eu vou ter a menstruação. Isso varia ao longo do mês. Numa mulher que usa pílula, o que que eu faço? Eu tomo doses diárias fixas de hormônio, consequentemente eu não tenho essa variação hormonal, eu tenho um platô. Então é uma mulher bloqueada hormonalmente do ponto de vista endógeno, né? Do ponto de vista do próprio ovário. É como se o ovário ficasse um pouquinho quietinho ali, bloqueado com o método. E na menopausa, que eu acho que a gente vai falar um pouquinho mais sobre hoje, essa flutuação hormonal, ela não se dá tão bem. Por muitas vezes começa a diminuir estoque no ovário, né, dos hormônios. E aí essa flutuação hormonal não tão, eu diria, equilibrada, que começa a dar os sintomas ali da mulher 40 mais, da perimenopausa e depois da menopausa.
2: Falando então um pouquinho, Lilian, na questão ali do início, acho que do início de vida assim da mulher, que eu acho que é importante a gente já falar na questão de menarca, né, que é a primeira menstruação. Então ali a gente já começa a ter a questão do desenvolvimento maior dos hormônios. Então é eles que são responsáveis pela questão do desenvolvimento do broto mamário, aumentar a mama. E qual que é a idade mais comum assim de ocorrer essas mudanças, assim, até para vir a primeira menstruação, que eu acho que também é uma dúvida às vezes, principalmente mãe, pai de menina, né? Muito. Até as próprias meninas entre elas, né? E às vezes até um tabu, às vezes, né, fica com vergonha de contar que menstruou, né? E até explicar um pouquinho o que é a menstruação em si, né, que eu acho que às vezes as pessoas ainda têm dúvida, né, o que é a menstruação, né, e qual o papel da questão dos hormônios, qual hormônio age nela, né? Uhum. Que eu acho que é um tema bem, bem bacana até para nós trazer para o pessoal.
3: Ah, com certeza. Então, a gente diria que a menarca, que é a primeira menstruação, é normal ocorrer entre 9 e 14 anos. Antes de 9 anos, a gente diria que é uma menarca, uma primeira menstruação precoce. E deve ser avaliada, né? Geralmente é por uma ativação hormonal precoce, principalmente hoje em dia por estímulo visual, seja estímulo em rede social, seja estímulo da companhia de amigos, seja estímulo da TV. Isso gera uma ativação hormonal mais cedo e consequentemente uma primeira menstruação, mas pode ser também alterações nas adrenais, algum tumor ovariano produtor de hormônio. Tudo isso, a gente, causas menos comuns devem ser avaliadas. E depois dos 14 anos também deve ser avaliado. Existem malformações mais raras, como síndrome de Meyer-Hochtansky, que a mulher não tem útero, ou que síndrome de Morris, a mulher tem o útero, mas no lugar dos ovários tem testículos, então ela é geneticamente o cariótipo XY. São causas mais raras, mas enfim, em teoria, a menina deve menstruar entre 9 e 14 anos, né? E segue geralmente uma sequência de desenvolvimento. Primeiro surge o broto mamário, depois os pelos pubianos, depois os pelos na axila. Aí a menina, bem, quando ela tá para menstruar, geralmente coincide com um pico de estirão de crescimento. É aquele ano que a menina ganhou 8, 10 centímetros em um ano, né? Nos últimos 2 anos. E também ela começa a ter aquele corpo mais formato pera, começa a ficar com aquela cintura mais delinear curvas. Aí logo depois costuma vir a menstruação.
2: E a questão da menstruação, né, que eu acho que as pessoas ainda têm dúvida de entender, né? Ah, por que que a mulher sangra, né? É a questão de toda a preparação do útero para poder gestar, né?
3: Exato.
2: Que ainda é uma... popularmente as pessoas ainda têm um pouco de dúvida em entender, né? A questão, os hormônios, eles estão ali querendo preparar a mulher para gestação, né? Então ela faz toda a preparação da camada interna,
3: da
2: do
3: casinha.
2: Útero, né? Da casinha, né? Seria ali o endométrio, para poder receber um feto.
3: Exato. Então, tudo tem um comando que começa a nível cerebral, a nível de hipotálamo, eu ativo o GnRH, que manda comando para a hipófise, que ativa FSH, LH, que aí manda comando para os ovários, que ativa a produção de estrogênio e progesterona, né? Então, eu diria que, às vezes, uma dúvida muito comum de mãe de adolescente é que esse ciclo, eu diria cérebro, útero, ovário, ele leva em torno de 12 a 24 meses para regular certinho. Então, muitas vezes, a menina menstrua a primeira vez, e aí ela menstrua só dali 6, 8 meses. E aí vem mãe e filha apavorada para consulta, o que tá acontecendo? Ou ela menstrua e depois ela para. Então, ela para por um tempo, né? Então, é normal isso de acontecer. Até esse eixo, o cérebro, útero, ovários, se autorregular, pode haver menstruações muito irregulares. E aí fiquei 6 meses sem menstruar. Quando eu menstruo em grande volume. Então, realmente, tudo é, cada mês, cada ciclo, a natureza, eu digo, a natureza, enfim, da mulher, enfim, é lindo. Você, todo mês, por estímulo hormonal, você aumenta a camadinha do endométrio, que é a camada mais interna do útero. Ele tem uma camada basal, que sempre permanece a mesma espessura, e uma camada proliferativa. Essa camada, por estímulo hormonal, ela aumenta. Para se, durante a ovulação, houver uma fecundação, tá uma casinha boa para receber, né, esse embrião. Esse bebê. Não havendo uma gravidez, a menstruação nada mais é que descamar, limpar aquele endométrio que cresceu naquele mês que estava se preparando para uma gestação que não ocorreu. Então, eu diria que o menstruar é renovar as células do endométrio do útero, sempre para cada mês, preparando para uma nova gestação, eu diria.
2: E às vezes acho que também deve surgir dúvidas, principalmente quando está nesse ciclo que veio um mês, ficou um mês, dois, três, sem menstruar. Às vezes a questão de iniciar já anticoncepcional, se esse anticoncepcional ajuda a alinhar esses 12 a 24 meses de amadurecimento, deve ser uma dúvida que te perguntam.
3: Sim, e vem para consulta e quer o anticoncepcional, e aí a gente conversa, tenta entender como funciona esse ciclo hormonal ali na puberdade, na adolescência, e na maioria das vezes a gente consegue fazer com que elas esperem, mas muitas vezes é uma fase também de... Na adolescência é uma fase também de descoberta do mundo, muitas vezes de com relação a comportamento. Às vezes adolescente é meio briga com os pais, enfim, tem essa questão de dificuldade de aderir. Então, muitas vezes a paciente, a menina jovem, ela não quer saber, ela não quer essa questão do sangramento inesperado, porque às vezes vai viajar com a escola, ou vai viajar com a família no verão, vai pra praia, piscina, do nada menstruou, porque aí esses primeiros 2 anos é um sangramento que pode vir a qualquer momento, né? Então, muitas vezes elas querem o anticoncepcional para ter um sangramento programado. E aí, até tu convencer a esperar, deixar o corpo agir, muitas vezes a gente tem que entrar num acordo, assim, com a paciente. Vamos esperar 6 meses. Se não regular, a gente pensa novamente, sempre tentando postergar
2: deixar
3: o uso.
2: O natural.
3: Exato.
2: E assim, entrou na vida normal, assim, do ciclo, né? Muitos sintomas começam a aparecer no período também pré-menopausa, né? Famosa TPM. E isso também tem muita relação com os hormônios.
3: Total. Relação, eu diria, direta com os hormônios, né? Porque, então, nosso ovário produz ali o estradiol, a progesterona, e ali, geralmente, na mulher, e isso é uma coisa muito importante, muitas vezes a gente pensa assim, e também pensando em conceito, a gente diz, a mulher tá no climatério, né? O climatério é todo esse período de transição da idade reprodutiva para não reprodutiva. Então, o climatério vai desde esses sintomas da mulher 40 mais iniciais, que está começando a desregular hormonalmente, até a pós-menopausa, que seria um ano depois de tu parar de menstruar. A menopausa, que a gente costuma dizer, na verdade é uma data do calendário, é a parada irreversível das menstruações por 12 meses ou mais, mas todo esse período de variação hormonal até a parada das menstruações chama climatério, né? E a perimenopausa é aquele período que começa a variar um pouquinho mais hormonalmente, 45, 50 anos. Então, ali no 40 mais, a mulher começa a ter, às vezes, uma irritabilidade um pouquinho maior, o sono começa a ficar um pouquinho diferente, mas costuma não incomodar ela no dia a dia, nas atividades, na relação conjugal. Aquela na perimenopausa, quando a flutuação hormonal começa a ser um pouquinho maior, aí tu pensa, ah, eu acho que a menopausa tá perto. Então a menopausa seria uma data. O climatério é toda essa fase de variação até parar de menstruar, né? E aí tudo começa com a diminuição da produção de progesterona nos ovários. Então, os sintomas iniciais da menopausa e também depois começa a diminuir a produção de estradiol. Primeiros sintomas, eu diria, de uma pré-menopausa, né? De uma perimenopausa. Os ciclos menstruais começam a ficar mais curtos. A mulher menstrua num intervalo de tempo menor. Então a mulher vem para consulta e diz: eu menstruava a cada 30 dias, agora tá vindo a cada 21, 22 dias. O fluxo tá maior, eu tenho mais cólicas, a minha TPM, aquela tensão pré-menstrual, eu fico mais irritada quando eu vou menstruar, tenho uma compulsão maior por doces, enfim.
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21 minutos da tarde. Aumentou um grau de temperatura aqui na região central da cidade, 25 graus aqui nesse início de tarde. 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

0: Dia 12, feriado, e prevê a intervenção tanto no templo quanto na área externa utilizada pelos romeiros. Conforme o vigário da paróquia Cristo Rei, Frei Marcelo Carvalho, o objetivo é ampliar e qualificar a estrutura sem descaracterizar a arquitetura original da igreja. O projeto também contempla melhorias no entorno, com foco em oferecer melhores condições de acolhimento ao público que participa então dessas celebrações e também das peregrinações. A próxima etapa vai ser a captação dos recursos necessários para a execução da obra. E a intenção inicial é começar esses trabalhos lá em janeiro do próximo ano. Mas os valores ainda estão então sendo levantados. A reforma deve ser viabilizada por meio de doações espontâneas. E mais informações também para essa contribuição podem ser obtidas junto à Secretaria Paroquial. Nos últimos meses, também, a comunidade realizou melhorias na sua estrutura de apoio, com ampliação do salão e reforma dos banheiros, incluindo também adequações e acessibilidade. As intervenções fazem parte de um processo de preparação do espaço para receber um número maior de visitantes e participantes dessas atividades religiosas. Lembrando também para você, nosso ouvinte, que a Igreja de Nossa Senhora Aparecida integra o Caminho dos Sinos, que é um roteiro turístico que foi lançado um ano atrás, lá em 2025, que reúne aproximadamente 40 quilômetros de percurso por comunidades religiosas do interior e pontos de devoção aqui na área urbana de Marau. Então, falando aqui um pouco sobre o projeto de ampliação da Igreja de Nossa Senhora Aparecida ali no Capinguí. Bom, agora é hora de falar um pouquinho sobre o tempo, pessoal.
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0: Para isso, eu chamo aqui na nossa programação a nossa meteorologista, a Kátia Valente, trazendo sobre a previsão do tempo para essa quarta-feira de tarde e também para o restante da semana. Kátia, bem-vinda.
2: Olá, pessoal. Vamos ter uma quarta-feira que ainda mistura bastante umidade aqui em toda a nossa região. A temperatura é amena. Ela não deve passar da faixa dos 23 a 24 graus. Já a partir de quinta-feira, o tempo volta a ficar mais firme por aqui. Vamos ter a presença do sol com variação de nebulosidade na quinta-feira. As temperaturas também podem ter um pouco mais de amplitude térmica, porque a noite vai ser de céu um pouco mais aberto. Na quinta-feira pela manhã, mínimas entre 15 e 16 graus. E a máxima à tarde varia entre 20 e 22 graus. E na sexta-feira, o tempo é mais firme e um pouco mais frio também, com a entrada dos ventos do quadrante sul. Com a previsão do tempo, Kátia Valente.
0: Obrigada, Kátia Valente, trazendo aqui então a previsão do tempo. E agora, 1h27, a gente segue com um pouquinho de música aqui na nossa programação. Pedido de ouvinte, Morena, dos Olhos Negros dos Atuais.

0: Isso aí, a morena dos olhos negros, dos atuais pedido de ouvinte aqui. Então, lembrando, se você quer escutar alguma música, se você quer, então, dar a sua mensagem também, o seu recado, manda mensagem pra gente. WhatsApp eu sei que tu já conhece, mas eu vou repetir. É o 999-797515. WhatsApp aqui da tua rádio Alvorada, me manda tua mensagem. A gente segue aqui, claro, nossa programação com mais informação para você, nosso ouvinte. E agora, é para contribuintes com dívidas junto ao município de Marau. Porque agora esses contribuintes têm até o dia 30 de novembro desse ano para regularizar a sua situação fiscal. O prazo de adesão ao Programa de Recuperação Fiscal, que é o REFIS, foi prorrogado e oferece até 50% de desconto em juros e multas. Podem ser negociados, então, débitos tributários e não tributários inscritos em dívida ativa, incluindo aqueles que já foram parcelados anteriormente, além de valores decorrentes de denúncia espontânea. A adesão pode ser feita presencialmente no setor de atendimento do centro administrativo ou de forma online pelo WhatsApp, que é, anota aí, 5499, no caso 996-43-5720. Então, 996-43-5720, na opção 2. Dúvidas também podem ser esclarecidas pelo fixo, que é o 3342-9511. Esse REFIS, então, que é o Programa de Recuperação Fiscal, que foi prorrogado até o dia 30 de novembro deste ano. E mais informação agora sobre saúde, porque durante outubro, beneficiárias do IP Saúde, com idade então entre 40 e 75 anos, têm direito a uma consulta ginecológica e um exame de mamografia sem cobrança de coparticipação. Esse é um benefício que faz parte das ações do Outubro Rosa e permite a isenção da parcela que normalmente cabe à pessoa segurada no pagamento dos serviços de saúde. Então, basicamente, essa consulta ginecológica e esse exame de mamografia saem sem custo para a pessoa beneficiária do IP que tem entre 40 e 75 anos durante esse mês de outubro. Para utilizar esse benefício, basta acessar o Guia Médico no site do IP Saúde e consultar quais são os profissionais credenciados, depois agendar o seu procedimento então com um profissional credenciado do IP Saúde. E a gente segue com a nossa programação. Agora faltando 26 minutos para as 2 horas da tarde com o nosso bloco comercial. Daqui a pouquinho a gente também tem esporte aqui no nosso No Ponto.
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0: 23 minutos para as 2 horas da tarde, 25 graus aqui na região central de Marau. 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E a gente segue aqui a nossa programação falando sobre esporte.
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0: Isso aí, para jogar junto com a gente, eu convido agora o nosso comentarista esportivo, o Vini Gajewski. Ele que vai comentar então sobre os principais assuntos nessa área, Vini, nessa quarta-feira, dia 14. Bem-vindo!
3: Alô, você ligado na programação da tua rádio Alvorada desta quarta-feira. Vamos chegando com os esportes por aqui. Começamos falando de Internacional, que vai entrar em campo no fim de semana diante do Mirassol, e uma vitória pode trazer um grande alívio para o torcedor colorado finalmente sair do Z4, dar uma respirada e talvez de vez deixar para lá essa história de rebaixamento. O Inter segue na zona de rebaixamento, está à frente do seu maior rival por apenas um ponto. Porém, segundo o levantamento da Universidade Federal de Minas Gerais, o risco de queda do Inter caiu de forma bastante significativa após a última rodada, de 51% para 48%. Ainda é muita coisa, é basicamente metade para o Inter cair ou não. Porém, o Inter tem adversários diretos, venceu inclusive o Corinthians, um deles, numa rodada passada. Tem o Mirassol agora, então basicamente depende só do Inter para escapar dessa situação. O próprio resultado do Mirassol na rodada favoreceu o Inter, acabaram perdendo a partida, e agora o time do interior paulista tem 33 pontos, apenas 24% de chance de queda, mas uma derrota para o Internacional pode mudar completamente essa história, visto que o Eduardo Batista, dos 6 pontos que disputou comandando o Internacional, fez 4. E a gente lembra, o Inter entra em campo mais cedo na rodada, na sexta-feira. É um dia típico para a Série A, mas na sexta-feira, às 20 horas, fora de casa, o Inter então enfrenta o Mirassol sem Alan Patrick. Foi confirmada então a lesão dele, vai ficar de fora desse jogo. O Inter ainda vai tentar acelerar recuperação de jogadores como o próprio Maripan para fazer parte desse duelo que é bastante decisivo para o Internacional. Por outro lado, o Grêmio tem desafio só no domingo, um desafio muito difícil diante do Cruzeiro dentro de casa, um dos líderes do campeonato. Porém, a gente tem que tirar o chapéu aqui para uma coisa do Grêmio, que é a sua torcida, que está fazendo o seu papel, está indo aos jogos na arena. O time não consegue trocar 3 passes, não consegue bater escanteio, porém o Grêmio tem a quarta maior média de público do Campeonato Brasileiro. Por falta de apoio, não é, o torcedor do Grêmio comprou o barulho, está tentando ajudar o seu time da forma que pode, está incentivando o seu time. O Grêmio então é o quarto nessa lista, fica apenas atrás de Flamengo, que tem quase 60 mil pessoas de média, o Corinthians, que tem quase 40, o Bahia, que beira os 35, e o Grêmio, que tem média de 30 mil torcedores em jogos dentro de casa. Então, o torcedor do Grêmio não abandonou o time. Falta somente agora os jogadores fazerem a sua parte e vencerem os jogos dentro de casa, porque o apoio das arquibancadas está vindo. O Renato pediu esse apoio. Esse apoio já vinha muito antes da chegada do novo técnico do Grêmio. Porém, o Grêmio vive uma situação muito complicada. Vai precisar, inclusive, do apoio do seu torcedor no próximo fim de semana. Mas, infelizmente, o torcedor não entra em campo. Então, os jogadores têm que dar a resposta. E o Grêmio tem esse duelo bastante complicado diante do Cruzeiro no próximo fim de semana. Eu já falei aqui, repito. O torcedor do Grêmio pode ficar bravo comigo. Eu não vejo como o Grêmio pode sair dessa situação fazendo o que vem fazendo. Somente com a magia, toda a mística que envolve o Renato Portaluppi para salvar esse time do Grêmio do rebaixamento, que é iminente. Dentro de campo a gente não consegue ver a coisa mudar, diferente do Inter, que trouxe o novo técnico e o time conseguiu voltar a jogar. Não joga um futebol espetacular, mas consegue os resultados, diferente do Grêmio. E falando em beleza de futebol, falamos no programa de ontem sobre a rodada da Champions League, os jogos que teriam. Eu parei para ver Galatasaray e Barcelona e o veredito que eu tenho aqui não é o mesmo esporte que a dupla Grenal partica. É um jogo completamente diferente. O que a gente chama de futebol aqui no Rio Grande do Sul não é nada parecido com o que a gente vê lá no velho continente. E a rodada da Champions League continua nessa quarta. A gente tem bons jogos também. Às 16 horas tem Roma e Real Madrid, grande jogo. A gente tem Betis e Porto também, excelente jogo, inclusive para ver o Gabriel Mack. E aí a cereja do bolo fica por conta de Manchester City e Paris Saint-Germain, o grande jogo da rodada dessa Champions League. Dois times espetaculares, o PSG inclusive é o atual bicampeão da Champions League.
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0: Obrigada, Vinícius Gaieschi, trazendo aqui então os assuntos do esporte para nossa programação. E a gente também fala um pouquinho da seleção brasileira feminina, que empatou em 2-2 com a Argentina. Isso aconteceu na noite da terça-feira em um amistoso disputado na Arena de Pernambuco. O Brasil abriu 2 gols de vantagem, tão como a Bia Zanerato e a Gil Garbellini, mas as argentinas reagiram. A partida encerrou a série de amistosos da seleção no Brasil em 2021. Lembrando que os próximos compromissos vão ser contra o Japão em novembro e em dezembro, na preparação para a Copa do Mundo Feminina em 2027. Esse, então, os trabalhos da seleção brasileira feminina que empatou contra a Argentina, jogo que aconteceu na noite de ontem. A gente segue aqui a nossa programação, mandando um abraço para você, nosso ouvinte querido. Um abraço especial para Nilceia, nossa ouvinte que pediu música, pediu Vestido Azul. Mas a gente rodou ele no início do programa, então, né, vamos pedir para ela se a gente podia, né, rodar algum outro. E tem aqui, né, Cê Sabe Que Volta, da banda Mercosul, para a Nilceia e também para você, nosso ouvinte, nosso amigo, tá aqui sintonizado juntinho com a gente nessa tarde de quarta-feira.

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1: Isso aí, você sabe que volta da banda Mercosul. E assim, claro, a gente vai finalizando aqui o nosso programa. Agora faltando 11 minutos para as 2 horas da tarde. Aquele abraço especial para você. 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Assim a gente vai aqui começando, né, a se despedir de você, meu querido ouvinte, nosso amigo aqui. Obrigada por estar sintonizado na 107.7. Mas nada de tristeza, continue aqui com a gente. Daqui a pouquinho chega o Fifo, o Cassiano Tomasi, para animar a tua tarde com o Em Alta, tua tarde completa. Depois a nossa programação também segue animada com programação local até as 9 horas da noite, lá com o Johnny. Isso mesmo, siga aqui com a gente. Obrigada por estar sintonizado no radinho. Para você que tá em casa, para você que tá na rua, tá andando por aqui, para quem feriador e voltou do trabalho, para você que fez feriadão também, que voltou nessa quarta-feira, a programação normal da vida, né? Vamos dizer assim. Porque é bom, né, relaxar, tirar aquela hora de descanso. Mas também temos que voltar para a labuta, para o trabalho. A gente vai aqui também deixando mais música na nossa programação para você com... Deixa eu ver. Eu sou do Sul, da Rainha Musical e Corpo e Alma.

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1: 2 horas. 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Maior canídeo da América do Sul, um lobo guará, foi avistado nesta quarta-feira no Parque Nacional da Serra Geral, onde está localizado o Cânion Fortaleza, em Cambará do Sul. O animal foi flagrado próximo ao estacionamento da Trilha do Mirante. Esse novo avistamento é mais um momento importante que evidencia o trabalho ambiental desenvolvido na área dos cânions Itaimbezinho e Fortaleza. O último registro da espécie no complexo de cânions dos parques nacionais de Aparados da Serra e da Serra Geral, sob gestão da Urbia, ocorreu em julho. O lobo-guará é considerado vulnerável à extinção no Brasil pelo Ministério do Meio Ambiente. O Tribunal Superior Eleitoral determinou que o deputado federal Nicolas Ferreira e o senador Flávio Bolsonaro, candidato à presidência da República, retirem de suas redes sociais um vídeo em que crianças fazem críticas ao presidente Luiz Inácio Lula da Silva e ao governo federal. A decisão, assinada na terça-feira pelo ministro Marco Aurélio Belize, estabelece prazo de 24 horas para remoção das publicações. A decisão abrange conteúdos divulgados no Instagram, no Facebook, no X e no WhatsApp. Até o momento da publicação deste texto, o vídeo continuava disponível nos perfis de Nicolas Ferreira, no Instagram, Facebook e no X. Já no canal de WhatsApp Tropa do Flávio, a plataforma informa que o administrador do grupo excluiu a publicação. 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O Papa Leão XIV já voltou a andar e a comer após a cirurgia a que foi submetido para retirada de um tumor no pulmão, disse nesta quarta-feira o Vaticano. Em um novo boletim médico, o Vaticano disse também que o pontífice teve de fazer fisioterapia respiratória após a cirurgia, mas que a recuperação segue conforme o previsto. Nesta terça, médicos revelaram que uma biópsia em um nódulo encontrado em um exame de rotina detectou que o Papa Leão XIV tem adenocarcinoma pulmonar, um tipo de câncer. Também na terça, Leão XIV foi submetido a uma cirurgia que removeu o nódulo e parte de seu pulmão. Os médicos afirmaram também que Leão XIV tomou café da manhã e almoçou e caminhou em seu quarto. Mais cedo, outro boletim médico afirmou que o Papa passou uma noite tranquila após o procedimento. 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
2: Boa tarde, meu amigo, minha amiga. Vamos chegando com o programa Em Alta desse dia 14 de outubro de 2026. 2:09, 26 graus de temperatura. 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Quem chega para cantar é o Amado Batista, Seresteiro das Noites. Depois tem Barco do Amor, A Lua e a Noite, Guardanapo, com Rainha, Brilhação e Os Atuais. Boa tarde para você, paz e bem. Obrigado pela tua audiência, companhia e sintonia.

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1: É a previsão do tempo aqui no programa Em Alta. É, você fica sabendo aí o que que vai acontecer nas próximas horas. Sim, senhor, meu amigo, minha amiga. 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
2: Olá, pessoal. Vamos ter uma quarta-feira que ainda mistura bastante umidade aqui em toda a nossa região. A temperatura é amena. Ela não deve passar da faixa dos 23 a 24 graus. Já a partir de quinta-feira, o tempo volta a ficar mais firme por aqui. Vamos ter a presença do sol com variação de nebulosidade na quinta-feira. As temperaturas também

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5: 26 graus.
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1: Lembra dessa então, Mata Saudade? Uma brasileira com Djavan e os Paralamas do Sucesso.

0: Já já tem mais Made in Brasil, 22, faltando para as 3, 26 graus de temperatura. 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Toneladas de Solidão com Ferrugem, Marcos e Belucci. Segunda parte do Made in Brasil.
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8: 26 graus.
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16: 14 de outubro, dia do meteorologista no Brasil e dia nacional da pecuária. Os aniversariantes do dia. O cantor e compositor Murilo Ruffi. Você

0: 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Em 1873, nasceu o dirigente esportivo francês Gilles Rimet. Sob a iniciativa de Rimet, foi realizado o primeiro Mundial de Futebol de 1930. E como forma de homenagem pelo seu papel no campeonato, o troféu recebeu seu nome. 1927. Nasceu o ator britânico Roger Moore, célebre por interpretar o agente secreto britânico James Bond por 7 vezes no cinema. Ele morreu em 2017, aos 87 anos. Em 1952, foi fundada a Conferência Nacional dos Bispos do Brasil, a CNBB, que completa hoje 71 anos. E em 1968, membros da missão Apollo 7 fizeram a primeira transmissão de TV ao vivo de uma nave espacial tripulada dos Estados Unidos. Mário Vivan para a tua rádio.
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2: Tá aí, muito obrigado, Mário Vivan. 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Passe bem, meu amigo, minha amiga. Vem aí as notícias da hora, depois eu volto para mais uma hora em alta. Deixo cantando o Grupo Dalmagos. Teu sorriso.

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4: A partir da meia-noite desta quinta-feira até as 23h59. O aviso prevê chuva de 20 a 30 milímetros por hora ou até 50 milímetros por dia, ventos de 40 a 60 quilômetros por hora e possibilidade de queda de granizo. Há baixo risco de corte de energia elétrica, estragos em plantações, queda de galhos, de árvores e alagamentos. No Rio Grande do Sul, alerta abrange as regiões metropolitana, noroeste, nordeste, centro-ocidental, centro-oriental e sudeste rio-grandense. O tempo seguirá fechado nos próximos dias da semana. Apesar do maior risco de temporais estar concentrado no norte, na serra e no litoral norte, na sexta-feira, a chuva também deve alcançar a região metropolitana. A Comissão de Constituição e Justiça, CCJ, do Senado concluiu nesta quarta-feira a votação da proposta de emenda à Constituição da Segurança Pública. Com isso, o texto está pronto para deliberação no plenário. O tema é considerado prioritário para o governo do presidente Luiz Inácio Lula da Silva, que pretende, após a aprovação do texto no Congresso, criar o Ministério da Segurança Pública. Quem cultiva gratidão é capaz de realizar sonhos que parecem inalcançáveis. 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O presidente da Colômbia, Abelardo de la Espreia, assinou um decreto que estabelece novas regras para a atuação das forças de segurança durante protestos no país. A medida foi oficializada na última terça-feira e deve ser aplicada já nesta quarta, durante uma jornada de manifestações convocadas contra o governo. Segundo o jornal colombiano El Tiempo, o decreto 1525 de 2026 altera regras sobre o uso legítimo da força pública e modifica uma norma de 2021 que orientava a atuação das autoridades em manifestações. De la Espreia afirmou que o governo respeita o direito à manifestação pacífica, mas não vai tolerar atos de violência, vandalismo ou bloqueios que, segundo ele, prejudiquem os direitos de outros cidadãos. O presidente também classificou como um possível caso de terrorismo urbano os episódios registrados na tarde de terça na Avenida Circunvalar, em Bogotá. Vídeos mostraram pessoas encapuzadas ateando fogo nas ruas e provocando tumulto e bloqueios. 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
3: Cassiano Tomasi, o Fifo.
22: Vamos embora então, chegando para a segunda hora do Em Alta, 3h10 da tarde, 26 graus de temperatura, 14 de outubro de 2026. Paz e bem para você, muito obrigado pela tua audiência, companhia e sintonia. Sol aparecendo entre nuvens aqui na área central do nosso município. E eu com a garganta fechando, né, os efeitos aí da primavera. É, só alergia. Tomara, né? 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E o que não tenta para chegar? Corpo e alma, tem alguém em seu lugar? Daniel, desandou? Depois tem São Francisco, amigo cantor. Paz e bem, boa tarde para você.
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2: Comunidades. Dias 17 e 18, a comunidade de São José Cerro do Paraíso, em Vila Maria, convida para a festa. No sábado, ao meio-dia, haverá almoço servido nas mesas. Reservas no 999-91-5337. E no domingo, 10h30, missa. Ao meio-dia, churrasco padrão com serviço de copa e cozinha. 14 horas, tarde dançante com Fábio Martelo e banda. E também no dia 18 de outubro, a comunidade de São Judas Tadeu, no Capinguí, convida para a sua tradicional festa com programação iniciando às 10 horas da manhã com a Santa Missa e em seguida almoço com espeto padrão e após tarde dançante com Dudu Sense. Eventos. No sábado, dia 17 de outubro, no Parque Lauro Risseri Bortolom, tem a terceira etapa do 7º Circuito Municipal de Corridas de Marau, com largadas a partir das 5 horas da tarde. E também no sábado, dia 17, no Salão Paroquial, tem a Pastelada de Cristo Rei a partir das 7h30 da noite, com animação de Alberi Ferro e banda, e os ingressos custam R$ 35,00 e dão direito a 6 pastéis. Rosana Costanaro, para a tua Rádio Alvorada.

0: Ô, musicão, hein? Leandro Leonardo, a secretária eletrônica. 3h29 agora, 26 graus de temperatura. 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Aqui, ó, primeiro Leandro Leonardo, a secretária eletrônica. E agora mais um grande nome da música, compositor, meu amigo aí da vida toda, Alberi. E Banda Dimensão, Drama.
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4: 3:35. 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
2: É, já vou botar pra cantar Vanusa, em nome de Bonato Comércio e Representações, em frente à Brigada Militar em Marau, do ladinho da Bonato Eletromotores. 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E o que não tenta pra chegar? Canta, Vanus, amanhãs de setembro, boa tarde, 22, faltando para as 4, 26 graus de temperatura.

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6: 3 horas e 45 minutos.
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17: Vamos embora então, vem aí a 45ª edição da Festa dos Motoristas e essa é para todos os motoristas acompanhando a nossa programação. César e Paulinho, Viajante Solitário.

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2: Alô, você ligado na programação da tua rádio Alvorada desta quarta-feira. Vamos chegando com os esportes por aqui. Começamos falando de Internacional, que vai entrar em campo no fim de semana diante do Mirassol. E uma vitória pode trazer um grande alívio para o torcedor colorado finalmente sair do Z4, dar uma respirada e talvez de vez deixar para lá essa história de rebaixamento. O Inter segue na zona de rebaixamento, está à frente do seu maior rival por apenas um ponto, porém, segundo o levantamento da Universidade Federal de Minas Gerais, o risco de queda do Inter caiu de forma bastante significativa após a última rodada, de 51% para 48%. Ainda é muita coisa, é basicamente metade para o Inter cair ou não, porém o Inter tem adversários diretos, venceu inclusive o Corinthians, um deles, numa rodada passada, tem o Mirassol agora, então basicamente depende só do Inter para escapar dessa situação. O próprio resultado do Mirassol na rodada favoreceu o Inter, acabaram perdendo a partida e agora o time do interior paulista tem 33 pontos, apenas 24% de chance de queda, mas uma derrota para o Internacional pode mudar completamente essa história, visto que o Eduardo Batista, dos 6 pontos que disputou comandando o Internacional, fez 4. E a gente lembra, o Inter entra em campo mais cedo na rodada, na sexta-feira. É um dia típico para a Série A, mas na sexta-feira, às 20 horas, fora de casa, o Inter então enfrenta o Mirassol sem Alan Patrick. Foi confirmada então a lesão dele, vai ficar de fora desse jogo. O Inter ainda vai tentar acelerar recuperação de jogadores como o próprio Maripan para fazer parte desse duelo que é bastante decisivo para o Internacional. Por outro lado, o Grêmio tem desafio só no domingo, um desafio muito difícil diante do Cruzeiro dentro de casa, um dos líderes do campeonato, porém a gente tem que tirar o chapéu aqui para uma coisa do Grêmio, que é a sua torcida, que está fazendo o seu papel, está indo aos jogos na arena. O time não consegue trocar 3 passes, não consegue bater escanteio, porém o Grêmio tem a quarta maior média de público do Campeonato Brasileiro. Por falta de apoio, não é. O torcedor do Grêmio comprou o barulho, está tentando ajudar o seu time da forma que pode, está incentivando o seu time. O Grêmio, então, é o quarto nessa lista, fica apenas atrás de Flamengo, que tem quase 60 mil pessoas de média, o Corinthians, que tem quase 40, o Bahia, que beira os 35, e o Grêmio, que tem média de 30 mil torcedores em jogos dentro de casa. Então, o torcedor do Grêmio não abandonou o time, falta somente agora os jogadores fazerem a sua parte e vencerem os jogos dentro de casa, porque o apoio das arquibancadas está vindo. O Renato pediu esse apoio já vinha muito antes da chegada do novo técnico do Grêmio, porém o Grêmio vive uma situação muito complicada, vai precisar inclusive do apoio do seu torcedor no próximo fim de semana, mas infelizmente o torcedor não entra em campo, então os jogadores têm que dar a resposta e o Grêmio tem esse duelo bastante complicado diante do Cruzeiro no próximo fim de semana. Eu já falei aqui, repito, o torcedor do Grêmio pode ficar bravo comigo, eu não vejo como o Grêmio pode sair dessa situação fazendo o que vem fazendo. Somente com a magia, toda a mística que envolve o Renato Portaluppi para salvar esse time do Grêmio do rebaixamento, que é iminente. Dentro de campo a gente não consegue ver a coisa mudar, diferente do Inter, que trouxe o novo técnico e o time conseguiu voltar a jogar, não joga um futebol espetacular, mas consegue os resultados diferente do Grêmio. E falando em beleza de futebol, falamos no programa de ontem sobre a rodada da Champions League, os jogos que teriam. Eu parei para ver Galatasaray e Barcelona e o veredito que eu tenho aqui não é o mesmo esporte que a dupla Grenal-Partica. É um jogo completamente diferente. o que a gente chama de futebol aqui no Rio Grande do Sul não é nada parecido com o que a gente vê lá no velho continente. E a rodada da Champions League continua nessa quarta. A gente tem bons jogos também. Às 16 horas tem Roma e Real Madrid, grande jogo. A gente tem Betis e Porto também, excelente jogo, inclusive para ver o Gabriel Mack. E aí a cereja do bolo fica por conta de Manchester City e Paris Saint-Germain, o grande jogo da rodada dessa Champions League. Dois times espetaculares, o PSG inclusive é o atual bicampeão da Champions League.
3: Tá aí, obrigado Vini Gajewski.
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3: 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Notícias da hora, depois eu volto com o programa Te Aproxega. Paz e bem, até mais.
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12: 4 horas, notícias da hora. 15 pessoas denunciadas pelo Ministério Público do Rio Grande do Sul foram condenadas por envolvimento em um esquema de fraude na produção de leite e derivados, investigado durante a Operação Leite Compensado 13, deflagrada em 2024. O esquema envolvia uma indústria localizada em Taquara, no Vale do Paranhana, onde eram produzidos leite UHT, leite em pó, compostos lácteos, soro e outros derivados. As penas variam de 1 ano e 6 meses a 13 anos e 4 meses de reclusão pelos crimes de associação criminosa e adulteração de produtos alimentícios. Conforme apurado pelo Ministério Público, substâncias como soda cáustica e água oxigenada eram utilizadas para mascarar alterações nos produtos. Também foram identificadas práticas como reaproveitamento de mercadorias vencidas ou impróprias para consumo, a manutenção de depósitos clandestinos e o uso de registros paralelos para ocultar irregularidades da fiscalização sanitária. Uma parte do reboco do teto do chamado Túnel do Tempo da Câmara dos Deputados desabou durante a madrugada desta quarta-feira. O túnel forma um corredor que liga o anexo 2 da Câmara, onde ficam as comissões permanentes, até o Salão Verde, que é o espaço que dá acesso ao plenário. Não houve feridos e a passagem para funcionários ou visitantes pelo corredor foi fechada. Equipes de engenharia da Câmara estão no local para reparar o dano. Não foi detectado qualquer dano à estrutura do prédio, segundo informou a assessoria de imprensa da Câmara dos Deputados. Não coloque limites em seus sonhos, coloque fé. 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O diretor do FBI, Cash Patel, viajou à Rússia nesta quarta-feira para se reunir com membros do Kremlin, segundo uma rede de TV norte-americana. A suposta viagem ocorre em meio a movimentos de aproximação entre os governos de Donald Trump e Vladimir Putin. Na semana passada, Trump anunciou o acordo para comprar diesel da Rússia, o que irritou Kiev. Segundo fontes consultadas pela rede de TV, o diretor do FBI participaria de um evento relacionado às forças russas e manteria reuniões em Moscou e São Petersburgo em uma viagem de 2 dias. O FBI negou a informação e disse que Patel participaria de um evento no estado norte-americano da Virgínia. Notícias da Hora é uma produção da Central de Conteúdo da Tua Rádio.
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12: Próxima edição às 5 horas.
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0: Vamos embora então, gauchada, chegando para o Tepro Chega. 4:07 da tarde, 25 graus de temperatura, paz e bem para você. Muito obrigado pela tua audiência, companhia e sintonia. Eu não sou de teimar muito, mas eu acho que vai vir chuva por aí, viu? 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Vamos embora então. Vou deixar saudade, porca véia. Depois tem baile do Quero Quero. E a loura casada com os Bertucci. Te aproxega que vem chuva por aí. 4:09 da tarde, 25 graus de temperatura. Paz e bem.
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Léo Teixeirinha chegando para cantar o Canarinho Cantador. Começa a chover fraco aqui no município do Marau, nesse finalzito de tarde de quarta-feira, 14 de outubro de 2020.

0: musicão, o canarinho cantador com o Teixeirinha. 4h28, a hora certa no oferecimento da Clínica Cid. 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Canta, porca véia. Na casa do Vacariano, olha a hora, 4h30 da tarde, 25 graus de temperatura, chovendo fraco em Marau.
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0: Vamos indo então, 4h33, 25 graus de temperatura, chovendo aqui pelo município de Marau. Meu amigo Alberi, né? O Alberi Ferro e a banda descarregando os equipamentos ali, né? No Salão Paroquial, que sábado vai ter um festão aí pra ficar na história. Todo mundo está convidado, hein? 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Não precisa mais trazer a ceifa Pomaral. 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Canta Nenitz Artúrio, canto alegretense. Te aproxega, tchê, que tá chovendo no Marau.
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0: Vamos lá então, agora 12, apenas 12 faltando para 5, 12 faltando para 5, 24 graus de temperatura, tem os Monarcas chegando para cantar. Tô voltando para ficar. E chove fraquinho aqui no município de Marau nesse final de tarde. Paz e bem para você. Muito obrigado pela tua audiência, companhia e sintonia. O trânsito que estava parado entre Marau e Passo Fundo para retirada do caminhão agora está liberado. Mas mesmo assim, vamos devagar, né? Atenção redobrada quem vai, quem volta para Passo Fundo, tchê.
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Aí os monarcas estão voltando para ficar. 9, faltando para 5, 24 graus de temperatura. 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Fica cantando, Mano Lima, o João Balaio. Te aproxega, tchê. Depois tem as notícias da hora e eu mesmo volto para mais uma hora, então. Vamos lá? Continua chovendo aqui pelo município de Marau, finalzinho de tarde de quarta-feira, 14 de outubro de 2026.

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7: 5 horas. Notícias da hora. Vamos às informações da central de conteúdo da tua rádio.
8: Em Marau, destaque para os atletas da Associação Shobukan de Karatê, que embarcam nessa quinta-feira rumo a Curitiba, onde integram a seleção brasileira na reta final de preparação para o Campeonato Mundial no Cairo, lá no Egito. O município garantiu representação expressiva na delegação nacional, com o Douglas Albano, campeão brasileiro invicto de Fukugô, a jovem Katrin Agatha de Andrade, nas disputas de Kata e Kumite, e também com o Frank Maneira, Samantha Martelo, Vitor Faé Barbosa e Tawane Portela. O grupo gaúcho conta ainda com Maria Eduarda Frari de Erechim. Os karatecas treinam na capital paranaense até o dia 23 de outubro, quando embarcam para o continente africano para disputar o torneio oficial entre os dias 24 e 31 de outubro. Da tua rádio Alvorada de Marau, Eduardo Serri.
9: A 60ª edição da Expovac começa nesta quarta-feira e segue até domingo, dia 18 de outubro, no Parque de Exposições Nicanor Kramer da Luz, em Vacaria. A programação inclui exposições de animais, julgamentos de raças, atividades campeiras, expositores da indústria e comércio, praça de alimentação, palestras, shows e bailes. A entrada do parque e o estacionamento são gratuitos, com cobrança restrita aos shows e bailes realizados na Concha Acústica e ao Festival do Cordeiro, evento beneficente à parte. Da tua Rádio Fátima de Vacaria, Júlia Rodrigues.
10: A Expo Lagoa 2026 foi marcada pela tranquilidade na área da segurança, sem registros de crimes nas dependências do evento e na área urbana do município. A informação é do Capitão Maloni, comandante do 10º Batalhão de Polícia Militar, em entrevista à tua Rádio Cacique. O policiamento contou com o reforço de 4 pelotões do Batalhão de Choque de Passo Fundo e uma equipe da Força Tática de Vacaria. Ainda conforme o comandante, a segurança privada auxiliou na mediação de alguns desentendimentos, enquanto o policiamento no perímetro urbano seguiu normalmente, sem ocorrências graves. Da tua rádio Cacique de Lagoa Vermelha, Daniel Carvalho.
11: Em Veranópolis, as quartas de final da categoria livre do Campeonato Municipal de Futsal de 2026 foram disputadas na noite desta terça-feira, dia 13, no ginásio poliesportivo. Valverde, Aliança, União Castilhense e Serrano garantiram vaga nas semifinais após vencerem Nova Geração, Armação, Guarani e Verona, respectivamente. Os confrontos da próxima terça-feira, dia 20, serão Aliança contra Serrano às 8 horas da noite e União Castilhense contra Valverde às 9 horas da noite. Nesta quarta-feira, dia 14, serão definidos os finalistas das categorias Master Sub-17, Feminino e Veterano, com partidas a partir das 7 horas da noite. A tua Rádio Veranense transmite todos os jogos em imagens pelo YouTube. Da tua Rádio Veranense de Veranópolis, Monique Zelioto.
1: Na área de cobertura de Soledade, a Via Sul informa que realizará nesta quinta-feira um bloqueio temporário de tráfego na BR-386 no quilômetro 227 em Mormaço, em função do avanço das obras de duplicação. A intervenção está programada para ocorrer entre 14 e 15 horas e 30 minutos e será necessária para a realização de detonação controlada de rocha, atividade essencial para a continuidade dos trabalhos de ampliação da capacidade da via. Por questões de segurança, o tráfego será interrompido temporariamente nos dois sentidos da rodovia durante a execução dos serviços. Equipes da concessionária estarão no local para orientar os motoristas e garantir a segurança da operação. A Via Sul recomenda que os clientes programem seus deslocamentos com antecedência e redobrem atenção à sinalização implantada na região da obra. Da tua Rádio Cristal de Soledade, Cláudio Fly.
12: A Secretaria da Segurança Pública informa que nas últimas semanas, a Guarda Municipal capacitou os agentes da Patrulha Ambiental para a operação de drones, ampliando as ações de monitoramento, prevenção e fiscalização nas áreas de preservação ambiental do município. A tecnologia será empregada com apoio na prevenção e na repressão de crimes e infrações ambientais, como as práticas de caça e pesca ilegais, desmatamento, queimadas e descarte irregular de resíduos, além de auxiliar na fiscalização das áreas de mananciais. O equipamento também será utilizado na prevenção e no combate ao banho nas represas, contribuindo para a segurança da população e para a proteção dos recursos hídricos utilizados no abastecimento da cidade. Da tua Rádio São Francisco de Caxias do Sul, Luan Varela.
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1: Cassiano Tomasi,

Vamos indo então, chegando para a segunda hora do Tepro Chega, 5:11, 22 graus de temperatura. Chovendo fraquinho aqui pelo município do Marau nesse finalzinho de tarde. 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Vamos embora então, Rei dos Pampas com Tonico e Tinoco. 5:14 agora, 22 graus de temperatura. Faze bem.

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1: Vamos lá, previsão do tempo. Está chovendo nesse momento aqui no município do Marau. 5:16 da tarde, 22 graus de temperatura. 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Kátia Valente, como é que vai ficar o tempo nas próximas horas?
2: Olá, pessoal. Vamos ter uma quarta-feira que ainda mistura bastante umidade aqui em toda a nossa região. A temperatura é amena. Ela não deve passar da faixa dos 23 a 24 graus. Já a partir de quinta-feira, o tempo volta a ficar mais firme por aqui. Vamos ter a presença do sol com variação de nebulosidade na quinta-feira. As temperaturas também podem ter um pouco mais de amplitude térmica, porque a noite vai ser de céu um pouco mais aberto. Na quinta-feira pela manhã, mínimas entre 15 e 16 graus. E a máxima à tarde varia entre 20 e 22 graus. E na sexta-feira, o tempo é mais firme e um pouco mais frio também, com a entrada dos ventos do quadrante sul. Com a previsão do tempo, Kátia Valente.
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5: Grande parte do nosso tempo diário é passado no ambiente de trabalho. Por isso, aqui vão algumas dicas importantes e fáceis de fazer para evitar estresse e melhorar a sua rotina enquanto trabalha. Procure se mexer e alongar braços, pescoço e mãos para aliviar as tensões. Se você trabalha sentado, ande e estique suas pernas. É importante estimular a circulação sanguínea pelo corpo. Você pode fazer essa pausa por 5 minutos, de uma em uma hora, por exemplo. Evite comer alimentos muito pesados, especialmente no almoço. Tente equilibrar as suas refeições. Fique de olho na sua postura corporal. Posicione-se na cadeira de forma que os ossos e quadris fiquem rentes ao encosto da cadeira. Os pés devem ficar apoiados e firmes no chão. Se os seus pés ficarem no ar, utilize um banquinho. Assim, a sua lombar não fica prejudicada ou sobrecarregada. São pequenos cuidados diários que fazem muita diferença para a sua saúde e bem-estar. Esse foi o Bem Viver de hoje. E eu, Ana Paula Barros, volto nessa programação. Já já, com mais uma dica pra você.
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0: Participação de luto. A funerária Martello, juntamente com os filhos Lino, Maicon, Veridiane, Daiane e Suelen, genros, noras, netos e demais familiares, com pesar comunicam o falecimento de Carlos Zanella, ocorrido hoje aos 68 anos de idade. Seu corpo será velado na Capela B do Cemitério Municipal de Marau. Convidam para a celebração de despedida em horário a ser divulgado. Comunicamos o falecimento de Carlos Zanella, ocorrido hoje aos 68 anos.
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0: Em música, chegando por aqui, Manga de Chuva com Giuliano Moreno e Ângelo Franco. E chove forte nesse momento aqui no município de Marau. 21 graus de temperatura, 5 e 25.

Vamos dando sequência ao programa 5:28, 20 graus de temperatura, chovendo copiosamente aqui pelo município de Marau nesse finalzinho de tarde. 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Agradecidos os patrocinadores, botei pra cantar Teixeirinha, o mundo do circo. Chovendo, 5:30 da tarde, 20 graus de temperatura. Faz bem.

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1: Participação de luto. 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O sepultamento será amanhã, às 10h30, no cemitério da comunidade de São Pedro do Jacuí. Comunicamos o falecimento de Silmara Zanata, ocorrido hoje aos 57 anos.
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1: Participação de luto. A tia Ivete Zanata Checker, juntamente com os primos Rosa Maria, Maria Rosane, Luiz Antônio, Rosilei, Rosimere, Raquel e demais familiares, comunicam o falecimento de Silmara Zanata, ocorrido hoje aos 57 anos. O corpo está sendo velado no salão da comunidade do bairro Planaltina, em Passo Fundo. O sepultamento será amanhã, às 10h30, no cemitério da comunidade de São Pedro do Jacuí. Comunicamos o falecimento de Silmara Zanata, ocorrido hoje aos 57 anos.
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1: Vamos indo então, faltando apenas 10 apenas faltando para 6, chovendo fraco nesse momento aqui pelo município do Amaral, Baitaca. Campeiro que canta triste, depois volta só pra

Ô, musicão aí, campeiro que canta triste com o baitaca pra fechar com chave de ouro, até a proxeca de hoje. Faltando 5 para 6, 19 graus de temperatura, chovendo fraco agora aqui no município de Marau. Vamos lá, vamos lá. 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De Befosa convida, 17 de outubro, jantar dançante de MI Sementinha no Salão da Comunidade Santa Helena. Depois baile com a banda Sedução Fatal. 23 de novembro, mais um Café Colonial no restaurante Cita. Música ao vivo com Matheus Taborda e Dilei. 24 de outubro, grande jantar da creche Criança Feliz. Vai ser na Comunidade São Roque. 8 de novembro, festa do Padroeiro Cristo Rei, em Tunas, Camargo. É, meio-dia tem tradicional almoço com venda de churrasco padrão. A partir das 14 horas tem matiné com o grupo Vaneirão de Santa Catarina. 14 de novembro, jantar dançante lá no bairro Planalto. Depois baile com Matheus Taborda e Dilei. 15 de novembro, grande festa da Padroeira Santa Isabel no Salão da Comunidade do bairro Rigo. Tarde dançante com Alberi, Ferro e Banda. 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Ó, Mano Lima, chegando pra cantar, me dá um xuxi? Vem aí o programa Encontro Certo, teu dia em evidência, comigo mesmo. Paz e bem!

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9: Olá, amigo vinte, estamos juntos para mais um momento de oração. É a oração do fim de tarde, quarta-feira. Eu sou o Padre Ezequiel e quero convidar você a sintonizar com Deus nesta hora, sintonizar com a vida, com Nossa Senhora, com as coisas melhores. A gente se envolve com muitas atividades e este momento é um momento de graça. Por isso, acolha no seu coração esta bênção, esta prece, sintonize com o melhor que está dentro de você. Vamos rezar juntos. E o pensamento do dia é o seguinte: procure anular a parte inferior para desenvolver a parte superior de seu ser. Procure tornar-se totalmente homem, vencendo e dominando a parte inferior e animal de seu ser, para que apareça e sobressaia apenas a parte superior, inteligente, nobre e amorosa. Meditemos a canção.

Vamos rezar juntos. O anjo do Senhor anunciou a Maria, e ela concebeu do Espírito Santo. Ave Maria, cheia de graça, o Senhor é convosco. Bendita sois vós entre as mulheres, e bendito é o fruto do vosso ventre, Jesus. Santa Maria, Mãe de Deus, rogai por nós, pecadores, agora e na hora da nossa morte. Amém. Eis aqui a escrava do Senhor. Faça-se em mim segundo a vossa palavra. Ave Maria, cheia de graça, o Senhor é convosco, bendita sois vós entre as mulheres, e bendito é o fruto do vosso ventre, Jesus. Santa Maria, Mãe de Deus, rogai por nós, pecadores, agora e na hora de nossa morte. Amém. E o Verbo se fez carne e habitou entre nós. Ave Maria, cheia de graça, o Senhor é convosco, bendita sois vós entre as mulheres, e bendito é o fruto do vosso ventre, Jesus. Santa Maria, Mãe de Deus, rogai por nós, pecadores, agora e na hora de nossa morte. Amém. Rogai por nós, Santa Mãe de Deus, para que sejamos dignos das promessas de Cristo. Oremos. Derramai, ó Deus, a vossa graça em nossos corações, para que, conhecendo pela mensagem do anjo a encarnação do vosso Filho, cheguemos por sua paixão e cruz à glória da ressurreição. Por Cristo nosso Senhor. Amém.

0: E agora, sobre todos vocês, a bênção que Deus quer dar. O Deus da vida, o Deus de amor, o Deus que se mostrou em Jesus Cristo. Jesus é o nosso mestre, o mestre da vida. Esse Deus está querendo te abençoar. Por isso, sobre você, sobre a sua família, o seu trabalho, sobre a sua noite de descanso, sobre as preocupações também e as angústias, para que você seja mais tranquilo, mais sereno, uma pessoa de paz. Desça a bênção que Deus quer dar. Em nome do Pai, do Filho e do Espírito Santo. Amém.
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1: Cassiano Tomasi, o Fifo.
2: Bom início de noite, meu amigo, minha amiga. Paz e bem, obrigado pela tua audiência, companhia e sintonia. 18 graus, 6 e 12 agora, dia 14 de outubro de 2026. Já está no ar o programa Encontro Certo, teu dia em evidência. Produção da Central de Conteúdo da tua Rádio Alvorada. Coordenação Ana Lúcia Giacomini. Gerência Mauro Batesco. 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Não está chovendo nesse momento aqui pelo município de Marau, mas vamos atualizar, vamos trazer a previsão do tempo.
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2: 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Kátia Valente, como é que fica o tempo nas próximas horas?
3: Olá pessoal, vamos ter uma quarta-feira que ainda mistura bastante umidade aqui em toda a nossa região. Tem chance de alguma chuva? Tem, de forma isolada, mas tem. Já na parte mais do extremo norte e nordeste, ali naquelas regiões tem chance, além da chuva, também de alguns temporais, mesmo que de forma mais isolada. Mas por aqui é mais a umidade mesmo que persiste. A temperatura é amena, ela não deve passar da faixa dos 23 a 24 graus. Sensação térmica um pouco menor do que isso, porque tem essa nebulosidade, essa umidade presente na atmosfera, então com um pouquinho de vento, então tem essa sensação térmica um pouco menor. Já a partir de quinta-feira o tempo volta a ficar mais firme por aqui, toda a metade sul do estado já tem um tempo mais firme e aí ao longo da quinta-feira esta massa de ar mais seco vai tomando conta também aqui da nossa região. Vamos ter a presença do sol com variação de nebulosidade na quinta-feira. As temperaturas também podem ter um pouco mais de amplitude térmica, porque a noite vai ser de céu um pouco mais aberto. Na quinta-feira pela manhã, mínimas entre 15 e 16 graus. E a máxima à tarde varia entre 20 e 22 graus. E na sexta-feira, o tempo é mais firme e um pouco mais frio também, com a entrada dos ventos do quadrante sul. Com a previsão do tempo, Kátia Valente.
2: Tá aí, obrigado, Kátia. Agora 6h15, 18 graus de temperatura. Tem mais informação chegando por aqui.
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2: 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Vitor Hugo Ultramari, qual é o assunto para hoje?
4: Pois olha, meus amigos, o governador eleito do Rio Grande do Sul, Luciano Zucco, está dando o recado a quem chega lá no Palácio Piratini. Fora da linha da eleição presidencial, em que brigam candidatos, brigam apoiadores, na maior polarização da história das eleições brasileiras, brigam até ministros do STF, ao ponto de serem dadas três decisões contraditórias sobre o mesmo assunto num único dia. Ele, Luciano Zucco, cria num gabinete de transição montado em acordo com o atual governador Eduardo Leite, o que chamou da Sala do Diálogo. exatamente para fazer o contrário do que está acontecendo na eleição presidencial. Ali vem se reunindo duas comissões, de quem sai e de quem entra, para pensar nos interesses do Rio Grande. Está me agradando o novo governador. Ontem pela manhã, até se reuniu com 6 ex-governadores do estado para ouvir deles suas experiências, com certeza conselhos também, num café da manhã servido aos convidados. Pois faltaram no café da manhã exatamente os 2 governadores do PT, Olívio Dutra e Tarso Genro. Este, ao menos, fez a gentileza de agradecer o convite e informar que já tinha outros compromissos anteriormente marcados. Mas, convenhamos, deveriam estar presentes. Seja como for, perderam a oportunidade. E Zuco aproveitou o encontro para dizer que não governará para um partido, uma linha política, mas para o Rio Grande do Sul. E convenhamos, é bem isso que o Rio Grande precisa. Confronto de ideias, de teses, de programas é a coisa mais salutar da democracia, na política especialmente. O que não é certo é isso descambar no confronto da polarização, de que só é certo o que defendo e errado tudo aquilo que meus opositores dizem ou falam ou fazem. E convenhamos, isso sempre que acontece, seja na política municipal, estadual ou federal, quem acaba perdendo é o município, é o estado. Ou o país, como agora, até com a assintosa participação do Supremo Tribunal Federal, que vem com suas decisões provando que nem eles mais se entendem. Mas está com tudo para se entender com o Rio Grande essa largada do governador Suzuko, recém-eleito, que sua sala do diálogo atinge os objetivos. E o Rio Grande agradece. Bom dia para vocês, até amanhã, se Deus quiser.
2: Até amanhã, Vitor Hugo Ultramari, muito obrigado pelas informações. Tem intervalo comercial, depois tem giro na região.
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1: Vamos dando sequência agora às 6h23, 18 graus de temperatura.
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1: É a colega Júlia Berghetti Xavier.
3: No nosso giro hoje nós vamos ir para Vanine e também para Santo Antônio do Palma. Em Vanine, a prefeitura vai promover no dia 28 de outubro, uma quarta-feira, uma palestra show alusiva à campanha Outubro Rosa e Novembro Azul. Vai acontecer no CTG Sentinela da Serra às 7 horas da noite. Lembrando, tem entrada gratuita. O tema, o poder da escuta na valorização da vida. Assim, a Banda Rosas vai reforçar a importância da prevenção ao câncer de mama e ao câncer de próstata através de um bate-papo com música. A banda, então, formada por 4 músicos, que vai, então, fazer esse show palestra no dia 28 de outubro no CTG Sentinela da Serra, em Vanine. Agora indo para Santo Antônio do Palma, o governo anunciou o início de um projeto para substituir todas as pontes de madeira do município por tubulações ou galerias em concreto. A iniciativa prevê um investimento total de 1,38 milhão. Do valor, 1 milhão será repassado pelo governo do estado do Rio Grande do Sul, enquanto 380 mil restantes serão custeados pela prefeitura como contrapartida municipal. Ao todo, serão 15 localidades contempladas, sendo que a primeira intervenção, então, ocorre entre as comunidades de Nossa Senhora do Rosário e Nossa Senhora do Carmo. Essa substituição busca melhorar o escoamento da água, reduzir os riscos de transbordamentos durante os períodos de chuva e garantir também melhores condições de trafegabilidade, isso que ocorre, então, em Santo Antônio do Palma. Como informações aqui dos municípios da região de Marau, Júlia Berghetti Xavier para a tua Rádio Alvorada.
1: Obrigado, Júlia Berghetti Xavier.
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1: 6h25, início de noite, vai anoitecendo lentamente em Marau, 18 graus de temperatura, é hora da produção rural.
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1: Primeiramente, Ana Lúcia Giacomini nos traz as cotações de mercado.
5: E nós iniciamos com as cotações dos grãos comercializados em sacas de 60 quilos. A soja, R$ 136,00. O milho, R$ 61,00. E o trigo, R$ 75,00. Demais produtos: boi gordo, R$ 12,65 ao quilo vivo; vaca gorda, R$ 10,50 ao quilo vivo; suíno tipo carne, no preço integração, R$ 4,75 ao quilo vivo; suíno tipo carne, no preço particular, R$ 6,02 ao quilo vivo; e o leite padrão, de acordo com a Emater, comercializado na região, com o menor preço referência, em R$ 2,15 ao litro. Ana Lúcia Giacomini para a tua rádio.
1: Obrigado, Ana Lúcia Giacomini. 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

0: 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Vamos lá que tem mais. 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Hoje é quarta-feira. Sim, é dia do Roger Spagnussato falar para os amigos do agro. Vamos acompanhar às 6h28, 18 graus de temperatura. Não chove nesse momento aqui na área central do município de Marau.
1: Estou falando diretamente da Expo Fest de Juí, onde viemos participar da abertura da colheita da canola. O tempo um pouco chuvoso não nos permitiu que ficássemos diretamente na lavoura para prestigiar então e ver as máquinas em plena colheita. Mas aqui na feira, na Expo Fest, tem uma pequena área demonstrativa de canola, onde podemos ver a cultura, sentir então diretamente do pé o produto novo que vem brotando nos campos e nas lavouras de todo o estado do Rio Grande do Sul, onde sua área, que era de 150 mil hectares no ano de 2025, esse ano de 2026 já passa de 400 mil hectares plantados, aonde uma tonelada de canola rende o dobro do óleo que rende uma tonelada de soja, aonde o farelo da canola, embora seja um pouco mais escuro, ele tem proteínas diferentes do farelo de soja, ou seja, um complemento muito bom na dieta alimentar de vacas leiteiras, de bovinos, ovinos, suínos, um farelo que vem sendo nutricionalmente muito bem falado e mostrado aqui por nutricionistas também que acompanham esse dia aqui na Expo Fest em Juí. Ou seja, estamos aqui num ecossistema completo, onde produtores participam, onde tem indústrias de esmagamento que vai garantir então o processamento dessa canola, transformando em farelo e biodiesel, onde tem toda a cadeia de comercialização, a cadeia de armazenagem, a cadeia produtiva de sementes, enfim, toda uma cadeia que vai dar suporte para que esse produto cada vez mais se viabilize dentro do Rio Grande do Sul. E nós o que queremos? Queremos que o produtor tenha rentabilidade com um produto diferenciado no inverno, onde a gente possa agregar mais renda e ocupar as nossas terras que estão dormentes no inverno. Mas também precisamos que esse produtor tenha segurança, precisamos que seja aplicado o seguro rural no nosso inverno, que está sendo bastante rigoroso, bastante desafiador, mas a gente acredita que o governo do estado está com nós aqui também, o secretário Madalena também se fez presente, onde assinou protocolos que o estado vai levar então para futuras administrações para que a gente consiga manter um ecossistema viável, não seja sim um programa de governo, mas um programa de estado, onde este programa de estado, junto com a Imater também, que está aqui atestando a qualidade, a classificação, evoluindo nos seus processos, faça com que o produtor tenha um pouco mais de segurança e nós do mercado como um todo, o que a gente tem que proporcionar é essa segurança através de preço, qualidade e o que a gente vem brigando, que é o seguro rural. Então, estamos aqui juntos, fazendo um ecossistema bastante forte para viabilizar, além do nosso trigo de inverno, a canola, ou seja, alternativas ao nosso produtor e a renda do povo gaúcho, que nesses últimos tempos tem passado dificuldades por esse nosso clima adverso. Mas temos certeza que com a união, a perseverança de todos e a resiliência do nosso produtor, a gente vai passar por mais essa dificuldade e conseguir, então, trazer essas alternativas que façam que o campo, a cidade, a indústria, enfim, o consumidor final, como a gente vem falando, ganhe com todo esse desenvolvimento. Então, desejo a todos que conheçam um pouco mais sobre a cultura, a especialização que os produtores vêm tendo para cultivar esse produto com os melhores tratos culturais e fazer, então, do seu campo uma lavoura fértil e, sobretudo, com rentabilidade, que é o que a gente precisa nesse momento aqui no nosso estado. Desejo a todos uma boa semana e até a próxima oportunidade.
0: Tá aí, muito obrigado, Roger.

0: Pagnussata, mesma forma para ti e para toda a tua família. 28, faltando para 7, 18 graus de temperatura, tem comentário do Adriano Arboit também, vamos acompanhar.
1: Olá amigos da tua Rádio Alvorada. Hoje vamos falar sobre a utilização de colina na dieta, nas dietas de vacas leiteiras, né? Então, falar um pouco sobre os seus benefícios, né? E o que realmente é esse composto, né, que vem sendo difundido dentro da pecuária leiteira. Então, a colina, ela é uma vitamina, vitamina B8, que está sendo muito utilizada, né, muito difundida entre os técnicos, em animais que estão na fase de transição, né? Então, essa fase, ela é bem desafiadora. Temos diversos problemas metabólicos, né? Dentre eles, problemas relacionados ao metabolismo energético, né? Então, o animal acaba fazendo a captação de reservas corporais, né, lipídios, gorduras, e essa gordura precisa ser metabolizada no fígado, né? Então, animal que acaba fazendo uma metabolização muito grande, há uma grande chegada, né, dessas gorduras no fígado e uma menor capacidade do fígado em fazer a metabolização de tudo isso, né? Então, gerando problemas como cetose, como fígado gorduroso, né? E, consequentemente, a partir, né, desses problemas, vem surgindo, então, outros problemas oportunistas, digamos assim, pela questão, então, inicialmente, desses problemas no metabolismo energético, né? Então, a colina, ela vem ajudar, né, o fígado conseguir metabolizar com maior facilidade, né, esses compostos, né, fazendo com que a gente tenha uma menor incidência, né, de problemas relacionados ao metabolismo energético no período de transição, né? Então, a gente tem um grande ganho, né, na sua utilização, né? Muitos estudos, então, estão focados nesse período de transição, né, período pré-parto, utilização, e num pós-parto imediato, né? E também alguns estudos que estão sendo relacionados à utilização, então, toda a lactação, né? Então, já foi visto, né, esses ganhos em saúde do animal, né, ganhos também na redução, né, nessa redução desses problemas metabólicos, né, que é muito nocivo, né, e causa muito prejuízo no pós-parto, né, desses animais e também prejudicando a lactação, né? Importante ressaltar que não é qualquer colina que deve ser utilizada, né? Precisa ser, então, uma colina que tenha um revestimento capaz de resistir pela passagem dentro do rumen, né? Pois as bactérias, se for uma colina não protegida, né, da degradação ruminal, acabam, então, fazendo ação, quebrando, então, essa molécula, né, e utilizando as próprias bactérias, acabam utilizando. Então, importante que seja uma colina protegida, né, da degradação ruminal e que vá ser, então, absorvida no intestino do animal, né? Acredito que ainda há muitos estudos, muita coisa por vir, né, através de pesquisa, né, sobre esse ingrediente e muitos inúmeros outros também que a pesquisa está trabalhando, né? Mas já temos dados importantes e a gente recomenda, então, a sua utilização. Então, por hoje seria isso. Um abraço a todos e até mais.
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0: 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Júlia Berguete Xavier falando com Cleci Tramontina sobre ações do IP Saúde no Outubro Rosa. Vamos acompanhar.
3: Eu tô aqui com a Cleci Tramontina, que é facilitadora do IP Saúde aqui no município de Marau, para conversar um pouquinho sobre algumas ações do Outubro Rosa, né, Cleci? Tudo bem? Bem-vinda à nossa programação.
4: Olá a todos, muito obrigada. Sim, o IP Saúde já é o segundo ano que ele faz esta campanha, certo? Com isenção de coparticipação nos exames referentes, consultas ginecológicas e exames referentes a mamografias e nesse sentido.
3: Certo. Bom, Cleci, então, para as mulheres que estão interessadas nessas consultas, então, exames ginecológicos e também mamografias, como que funciona? Tem alguma idade, algum critério?
4: Tá. Primeiro lugar, IP Saúde. Para quem que tem IP Saúde? Normalmente, funcionários do Estado, certo? E também extensivo aos municípios. Então, quem tem o plano IP Saúde pode, nesses meses, consultar com um médico credenciado ao IP Saúde, certo? E fazer o exame sem ter que pagar aquela coparticipação, que é aquele valor que você paga para fazer o exame. Então, nesses meses, quem pode fazer? Pessoas entre 40 e 75 anos de idade. Então, são apenas nesses meses. Então, claro, durante o restante do ano, a pessoa pode continuar fazendo consultas e o exame de mamografia normalmente pelo IP, normalmente. Só que nesta época aqui, não precisa pagar a coparticipação, que é aquele valor que a pessoa desembolsa no momento da consulta.
3: Perfeito. E bom, para realizar esses exames, esses médicos, eles podem ser, então, procurados, né? Essa lista de médicos credenciados, onde que as pessoas podem encontrar ela?
4: Sim, assim, ó, infelizmente, aqui em Marau, nós temos apenas um profissional, certo? Mas ele pode, qualquer profissional do estado do Rio Grande do Sul que atende IP Saúde, certo? Então, assim, o médico tem que ser credenciado ao IP, e preferencialmente na área de ginecologia, obstetrícia e tal. E aí ele vai fazer, a pessoa vai marcar a consulta normalmente, como qualquer outra situação, marca a consulta, o médico faz o pedido e ele vai até o laboratório e realiza o exame. Então ele não vai pagar coparticipação nem na consulta e nem na realização do exame.
3: Bom, Cleci, muito obrigada, então, por explicar isso pra gente. Fica aqui o convite, né, para as pessoas que podem, essas mulheres, então, fazerem esse agendamento e se cuidarem nesse Outubro Rosa.
4: Com certeza, isto é muito importante, a gente sabe, né? Quem tem idade inferior a 40 anos, às vezes também é necessário já começar essa prevenção. Então, ele não vai entrar neste rol de isenção de coparticipação, mas pode fazer normalmente. Então, assim, é muito importante que as pessoas procurem e façam estes exames.
3: Obrigada, Cleci. Bom trabalho.
4: Obrigada a você pela oportunidade e um bom dia a todos.
3: Isso aí, a gente falou com a Cleci Tramontina, ela que cuida aqui, então, da parte do IP aqui na Prefeitura Municipal de Marau. Júlia Berguete Xavier, da nossa reportagem móvel.
0: Tá aí, obrigado Júlia Berguete Xavier da Unidade Móvel. Agora tem mais notícias chegando por aqui.
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3: Para você que está em busca de empregos, o Cine de Marau tem vagas na indústria metalúrgica para alimentador de linha de produção, na indústria frigorífica para auxiliar de linha de produção, magarefe, inspetor de qualidade, cozinheiro e auxiliar de cozinha. No comércio, para representante de vendas com carro próprio e atendente de farmácia. Em supermercados, para operador de caixa, fiscal de caixa e auxiliar de padaria. Na indústria em geral, para soldador, operador de máquina, auxiliar de costura, auxiliar de rotomoldagem, trabalhador para laticínios e operador de empilhadeira 1. E em serviços, para eletricista auxiliar de manutenção, vigilante, auxiliar mecânico de manutenção, auxiliar administrativo, analista financeiro, coordenador de equipe para coleta de sucata, técnico de enfermagem, auxiliar de carga e descarga, pedreiro, servente, auxiliar de cozinha e motorista para caminhão C, além de revisor de tecidos e frentista. Lembrando que para se candidatar para as vagas, você deve ir até o Cine com o seu documento pessoal e fazer o seu cadastro para ser encaminhado para as entrevistas. O Cine fica na rua Irineu Ferlin, número 658, no centro, junto à Prefeitura Municipal de Marau. Júlia Berghetti Xavier para a tua Rádio Alvorada.
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1: É, por aqui é uma notícia, a informação não para. 14 apenas, faltando para 7, 18 graus de temperatura. Botei para girar a unidade móvel, trazendo mais informação.
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1: Júlia Berguete Xavier com Frei Marcelo e arquiteta da ampliação da Igreja Nossa Senhora Aparecida. Vamos acompanhar.
3: A gente entra agora na programação para falar sobre religião. Para isso, eu tenho aqui junto comigo Frei Marcelo Carvalho e também a arquiteta Giovana Munhon para falar um pouquinho sobre o projeto de reestruturação e ampliação da Igreja de Nossa Senhora Aparecida no Capinguim Quimaral. Primeiramente, Frei Marcelo, tudo bem? Bem-vindo à nossa programação.
4: Paz e bem, Júlia, paz e bem, Giovana, também aos nossos ouvintes. Exato, nós estamos aí com um projeto de reestruturação, de reorganizar a igreja, a comunidade Nossa Senhora Aparecida, dar um espaço mais amplo, até porque nossa Romaria e todo dia 12 com as missas na comunidade, a igreja acaba se tornando já ineficiente para acolher todas as pessoas que até lá vão para a sua prece.
3: Agora falando um pouquinho com uma arquiteta, a gente tem nas nossas redes sociais, para você, nosso ouvinte, que quer ver um pouquinho de como vai ficar então a igreja no final desse processo todo. Queria que tu explicasse um pouquinho, Giovana, como que foi a ideia. É um projeto muito bonito, então uma ampliação necessária, né? E como que foi construir junto com os freis esse projeto?
5: Olá, Júlia. Olá, ouvintes. Então, eu falo sempre que toda reforma é um grande desafio, porque a gente já tem uma pré-existência e a gente precisa respeitar essa pré-existência, né? Então, a partir da estrutura existente da igreja, a gente ampliou ela lateralmente e também para frente. Quem viu as imagens aí, né, vai ver que ela está o dobro, um pouquinho mais até do que o dobro do tamanho original dela. Então, ela consegue acomodar muito mais pessoas, como o Frei comentou, né? A questão das missas mensais e também na Romaria, que está tomando grandes proporções, né? A gente tentou usar o que já existia, por uma questão custo também, né, para não aumentar ainda mais os custos, e também algo que ficasse bonito, que ficasse acolhedor para os romeiros que lá vão.
3: Realmente, se a gente olha o projeto, né, a gente vê na parte de cima, então, um local especial para, então, ficar Nossa Senhora Aparecida junto com outras flores também, né, tem esse pensamento estético.
5: Isso, além da parte funcional, né, da parte de acomodar as pessoas, a gente pensa num espaço bonito, um espaço que seja acolhedor. Então, naquela parte de cima, hoje já existe lá uma imagem, né, em cima da marquise da igreja. Então, a gente melhorou essa ideia, né, de ter uma imagem à frente da igreja, nesse ponto alto, para que quando as pessoas cheguem, a primeira coisa que elas vejam seja Nossa Senhora.
3: Perfeito. Só para finalizar aqui, Giovana, quantos metros quadrados mais ou menos tem esse projeto agora? Tu saberia? Mais ou menos falou que vai duplicar o tamanho da igreja original?
5: Então, o projeto final, ele vai ficar em torno de 200 metros quadrados de área útil, né? Contando com as duas alas laterais que vamos construir e também com a parte frontal, que vai ter aquela varanda, né? Que quem viu o projeto aí vai entender que também será usada para as missas campais, para os dias de Romaria.
3: Perfeito. Bom, Frei, voltando aqui, esse projeto já tem uma data para ser, então, colocado em prática e uma possível data, né, de inauguração dessa nova estrutura?
4: A data do começo praticamente vai ficar para o ano que vem, porque agora tem todos os ajustes, né, pessoal que vai fazer, enfim, ajustar e arrecadar os fundos necessários para começar a obra. Não é uma obra que a gente tenha pressa de terminar, vai sendo feito como vai acontecendo a entrada de valores, a comunidade também vai fazendo seus eventos, enfim, e vai sendo sendo feita esta arrecadação. E na medida do possível vai sendo, conforme os devotos e devotas ajudam, vai sendo realizado o projeto. Então, a perspectiva é de que, quem sabe, para a Romaria de 2027, a igreja já esteja pronta, mas isso é uma perspectiva, né? E a gente precisa contar com a ajuda do tempo, enfim, tem tudo isso, né? Então, dentro do ano de 2027, o projeto vai acontecendo.
3: Perfeito, Frei. Tu comentaste um pouco dos encontros mensais no dia 12. Queria que tu falasse também um pouquinho, né, dessa fé da comunidade marauense junto com Nossa Senhora Aparecida. A gente teve o feriado que passou agora na última semana. Também, né, toda essa devoção com essa imagem.
4: Então, nós estamos inseridos dentro da Arquidiocese de Passo Fundo, onde a padroeira oficial é Nossa Senhora Aparecida. E por todo a equipe que trabalhou em Passo Fundo diz que este ano foi o ano de maior participação, mais de 200 mil romeiros na Arquidiocese de Passo Fundo, no Santuário de Passo Fundo. Ali, na comunidade Aparecida, nós tivemos com certeza mais de 2 mil pessoas passando durante o dia, nas missas, na preparação da festa. Então, a gente sabe que todo ano aumenta isto, por isso é esse trabalho. E a devoção do dia 12, que a comunidade sugeriu que a gente pudesse fazer, começou aos pouquinhos e foi criando corpo, criando espaço. Tanto é que no último dia 12 agora de setembro, a igreja não comportou todas as pessoas, ficou superlotada com pessoas do lado de fora. Então, ali que a gente começou a acender a luz, bom, nós precisamos de um espaço de acomodar todo mundo. Então, todo dia 12, lá na comunidade Aparecida, a gente tem no inverno, ela é mais cedo, às 19, no verão ela passa para as 19h30, a missa sempre no dia 12, que é a novena de Nossa Senhora Aparecida.
3: Aqui da nossa reportagem móvel, Júlia Berghetti Xavier para a emissora.
1: Obrigado, Júlia.
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1: A notícia por aqui, a informação nunca para, agora tem notícias do esporte com Vini Gajewski.
6: Alô, você ligado na programação da tua rádio Alvorada desta quarta-feira, vamos chegando com os esportes por aqui. Começamos falando de Internacional, que vai entrar em campo no fim de semana diante do Mirassol, e uma vitória pode trazer um grande alívio para o torcedor colorado finalmente sair do Z4, dar uma respirada e talvez de vez deixar para lá essa história de rebaixamento. O Inter segue na zona de rebaixamento, está à frente do seu maior rival por apenas um ponto, porém, segundo o levantamento da Universidade Federal de Minas Gerais, o risco de queda do Inter caiu de forma bastante significativa após a última rodada, de 51% para 48%. Ainda é muita coisa, é basicamente metade para o Inter cair ou não, porém o Inter tem adversários diretos, venceu inclusive o Corinthians, um deles, numa rodada passada, tem o Mirassol agora, então basicamente depende só do Inter para escapar dessa situação. O próprio resultado do Mirassol na rodada favoreceu o Inter, acabaram perdendo a partida, e agora o time do interior paulista tem 33 pontos, apenas 24% de chance de queda, mas uma derrota para o Internacional pode mudar completamente essa história, visto que o Eduardo Batista, dos 6 pontos que disputou comandando o Internacional, fez 4. E a gente lembra, o Inter entra em campo mais cedo na rodada, na sexta-feira, é um dia típico para a Série A, mas na sexta-feira, às 20 horas, fora de casa, o Inter então enfrenta o Mirassol sem Alan Patrick. Foi confirmada então a lesão dele, vai ficar de fora desse jogo. O Inter ainda vai tentar acelerar recuperação de jogadores como o próprio Maripan para fazer parte desse duelo que é bastante decisivo para o Internacional. Por outro lado, o Grêmio tem desafio só no domingo, um desafio muito difícil diante do Cruzeiro dentro de casa, um dos líderes do campeonato. Porém, a gente tem que tirar o chapéu aqui para uma coisa do Grêmio, que é a sua torcida, que está fazendo o seu papel, está indo aos jogos na arena. O time não consegue trocar três passes, não consegue bater escanteio, porém o Grêmio tem a quarta maior média de público do Campeonato Brasileiro. Por falta de apoio, não é, o torcedor do Grêmio comprou o barulho, está tentando ajudar o seu time da forma que pode, está incentivando o seu time. O Grêmio então é o quarto nessa lista, fica apenas atrás de Flamengo, que tem quase 60 mil pessoas de média, o Corinthians, que tem quase 40, o Bahia, que beira os 35, e o Grêmio, que tem média de 30 mil torcedores em jogos dentro de casa. Então, o torcedor do Grêmio não abandonou o time, falta somente agora os jogadores fazerem a sua parte e vencerem os jogos dentro de casa, porque o apoio das arquibancadas está vindo. O Renato pediu esse apoio já vinha muito antes da chegada do novo técnico do Grêmio, porém, o Grêmio vive uma situação muito complicada, vai precisar, inclusive, do apoio do seu torcedor no próximo fim de semana, mas, infelizmente, o torcedor não entra em campo, então os jogadores têm que dar a resposta, e o Grêmio tem esse duelo bastante complicado diante do Cruzeiro no próximo fim de semana.
1: Tá aí, muito obrigado, Vini Gajewski.
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1: 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Fechei! Boa noite, paz e bem. Vem aí Johnny Franço e o programa Tua Noite. Faltando um para 7, 18 graus de temperatura. Até amanhã!
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1: Bom demais, vamos lá, três minutos, passando das 7 horas, 7:03, após a comunicação do nosso colega Cassiano Tomasi. Muito boa noite, gente querida, paz e bem. A chuva cai sobre a nossa região norte aqui, né, molhando a terra, refrescando aí a noite e convidando a gente aí para dar aquela desacelerada, você que já saiu do trabalho, aquecer o coração e valorizar as coisas simples da vida. Isso é muito bom também, né? E nesse clima que a gente chega aqui respeitosamente, humildemente, com muita alegria, com muito carinho, com muita gratidão, agradecendo sempre pela sua companhia. Tá começando mais um Tua Noite pela tua Rádio Alvorada. Sou o Johnny e vou fazer companhia para você até as 21, se você permitir, é claro, com muita música boa, informação, a boa música, né, que faz diferença aí no fim do seu dia, para dar aquele toque especial, né? Uma música tranquila, boa, gostosa, que cai sereno nos ouvidos, como esta garoa que caiu agora há pouco. Um grande abraço especial a todos os nossos ouvintes, a você, patrocinador, você que caminha junto conosco e torna assim esse encontro possível. 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Vamos lá, 7:06, vamos para música. Você pode começar aqui, fazer interatividade, mandar tua mensagem. Sinta-se bem, sinta-se em casa, sinta-se à vontade. Boa noite, tudo certo? Tudo certo, claro que sim. Um abraço aqui, o Dirceu também já está mandando mensagem pra gente. Popular sorriso, vamos sorrir muito. Sérgio Reis vem cantando um clássico aqui com Zezé de Camargo e Luciano. Boa noite, obrigado pela sua audiência. Fique conosco, porque a tua rádio, Tua Noite, está no ar.
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1: 19, temperatura 18 graus aqui na área central. A gente segue na programação, trazendo a previsão do tempo. Fechou logo aqui com o Eduardo Costa. É, minha gente, é música sertanejo, som de bandas. E é claro, também tem o quadro Te Aproxega para Gaúchada. 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Fala aí, Kátia Valente, o mapa do tempo.
2: Olá, pessoal. Vamos ter uma quinta-feira com o tempo ainda um pouco instável, predominando no extremo norte e nordeste gaúcho, já que na maior parte da nossa região vamos ter um dia com a presença do sol e variação de nebulosidade. As temperaturas seguem esse padrão ameno que vem predominando, com máximas hoje no período da tarde variando entre 20 e 21, 22 graus em média. Não deve passar disso. Os ventos, eles sopram de leste e sudeste, principalmente de sudeste, é um vento um pouquinho mais frio, então a sensação, né, de frio também é um pouco maior do que nos últimos dias, embora não tenha mais tanta umidade na atmosfera. E aí amanhã, sexta-feira, nós já vamos ter um tempo mais firme predominando, tem a presença do sol com variação de nuvens, mas é tempo mais firme. E aí as temperaturas, elas vão oscilar na faixa de 12 a 13 graus pela manhã, e as máximas à tarde variam entre 19 e 21 graus, ou seja, é uma temperatura bem mais amena, tem até uma sensação de frio. E o final de semana, pelo menos por enquanto, promete ser de tempo firme e também com temperaturas mais baixas. Com a previsão do tempo, Kátia Valente.
1: Previsão do... Obrigado, Kátia. Agora 7h21, a gente segue aqui na programação, atendendo a solicitação, a participação da nossa audiência, a nossa querida audiência, pessoal de Casca. Obrigado aí pela sintonia, boa noite. Música da banda Modelo, pra gurizada do Service de Casca. Valeu, Pedro, pela sintonia, baita abraço e parceiro. Bairro Nova Alternativa na escuta, galera do Fabianão. Toca aí um Flávio Dalcin, um pedacinho do meu coração. Tá na mão, parceiro, tá aí, seu pedido é uma ordem.
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1: Vamos lá, minha gente, 7 horas 29 minutos, programa Tua Noite. Vamos seguindo na programação. Estamos na escuta, manda uma das nossas. Lembra do Pitoco? Manda pra nós? Claro que sim, vamos rodar aqui o Pitoco daqui um pouquinho. Muito obrigado aí, mais uma vez, um abraço. Osmar da Silva, obrigado, Osmar. Baita abraço aí, popular Lombinho. Quem mais aqui tá com a gente, pessoal que tá atrás, será que já estão trabalhando no baralho? Tem gente que gosta de jogar um baralhinho escutando o programa.
2: Boa noite, amigo.
1: Boa noite, tudo certo?
2: Temos ligadinho no teu programa.
1: Tranquilo, tranquilo.
2: Quero te pedir uma música aí do Teixeirinha, do Teodoro Sampaio.
1: Teixeirinha.
2: Qualquer uma desses aí.
1: Teodoro Sampaio.
2: E agora vai começar o cassino.
1: Que maravilha. Olha aí que beleza. Que beleza. Vai ficando na escuta com a gente aí. Que a gente vai mantendo vocês também informados nos fatos. Hã? Aí destaque aqui no nosso site, evento da FAB, aborda caso e investigações na área do direito. Aí na matéria completa, Olimpíada de Robótica reúne estudantes de escolas municipais de Marau. Corsã inaugura nova unidade de Marau atendimento no centro de Marau. Abertura nacional da colheita de canola e carinata foi realizada nesta terça-feira. Isso tudo e muito mais aqui na Tua Rádio Alvorada, ou melhor, tuaradio.com.br. É o nosso site aqui, tem inúmeras matérias para você ficar ligado no pique das notícias. Chegando o quadro Te Aproxega, Garotos de Ouro segue cantando Ânsia de Baile. 17 graus a temperatura aqui na área central.
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0: Vamos lá, minha gente, já tá chegando pra cantar, já está prontinho pra cantar aqui, César Passarinho, deixa eu voltar a trilha aqui, normal. No quadro Te Aproxega, tá chegando mais um quadro Te Aproxega aqui, nós temos oferecimento e a parceria aqui junto conosco, Restaurante Trilha, café da manhã caprichado, almoço todos os dias e o verdadeiro sabor da comida caseira, né? 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Também deixa eu mandar um abraço aqui pra família Bonamigo, sintonizado aqui com a gente. Um abraço pro Valdair. Obrigado também pela sintonia. O Odair. Esse aqui é o Casaroto. Um abraço também pro Everton, rapaziada em Ernestina, ouvindo aqui o programa. Aproveitar pra mandar um abraço lá pro Restaurante do Magrão. Sempre que pode estar ouvindo aí o programa. 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Vamos que vamos! Tá chegando pra cantar aqui música romântica gaúcha na voz do César Passarinho. Campo e flor. Quem me dera ter um rancho chinita flor dos trigais para viver nossas vidas e não se apartar nunca mais. César Passarinho canta aqui na programação.
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2: Maravilha, 2 minutos faltando para as 8 horas. 8:02, a gente segue aqui na programação da 107.7, Central de Conteúdo, Tua Rádio Alvorada, coordenação Ana Lúcia Giacomini, gerência de Mauro Matesco, na direção de Frei Renor Pegoraro. Paz e bem para você que está nos ouvindo, muito obrigado pela sintonia. Obrigado, pessoal, que vai mandando mensagens aqui, fazendo a interatividade. Seja muito bem-vindo você que está chegando agora com a gente também aqui no programa e fechando essa primeira hora em nome da Comix, tudo para a sua obra. 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Vamos trazendo mais música para fechar então essa primeira hora, aproveitando aqui para mandar um grande abraço em especial pessoal aí na Grande Taquari, a Tenda São José, parada obrigatória para quem gosta de um caldo de cana, uma boa conversa, o paranaense mais gaúcho que eu conheço. Grande abraço, nosso parceiro Silvininho, também nosso parceiro Kennedy, rapaziada Buena Barbaridade, também doutor Ivanor, nosso amigo Ivan, Milico, rapaziada toda sempre que nos dá o privilégio da companhia, em especial também os amigos aí no restaurante Trilha. Só alegria canta Rio Negro e Solimões.
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3: É isso aí, galera, vamos levantar o braço pra valer.

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1: Presta atenção nessa história.
2: Pode vir, tá de boa.

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2: Muito bem, a música aqui não para aqui, né? Música não para, o pessoal quer música, vamos de música. 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Fala aí, Kátia Valente, como fica o tempo para esta semana? 17 graus a temperatura.
3: Olá, pessoal. Vamos ter uma quinta-feira com o tempo ainda um pouco instável, predominando no extremo norte-nordeste gaúcho, já que na maior parte da nossa região vamos ter um dia com a presença do sol e variação de nebulosidade. As temperaturas seguem esse padrão ameno que vem predominando, com máximas hoje no período da tarde variando entre 20 e 21, 22 graus em média. Não deve passar disso. Os ventos, eles sopram de leste e sudeste, principalmente de sudeste, é um vento um pouquinho mais frio, então a sensação, né, de frio também é um pouco maior do que nos últimos dias, embora não tenha mais tanta umidade na atmosfera. E aí amanhã, sexta-feira, nós já vamos ter um tempo mais firme predominando, tem a presença do sol com variação de nuvens, mas é tempo mais firme. E aí as temperaturas, elas vão oscilar na faixa de 12 a 13 graus pela manhã e as máximas à tarde variam entre 19 e 21 graus, ou seja, é uma temperatura bem mais amena, tem até uma sensação de frio. E o final de semana, pelo menos por enquanto, promete ser de tempo firme e também com temperaturas mais baixas. Com a previsão do tempo, Kátia Valente.
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barbaridade, quem tem amor tem saudade. 8 horas 27 minutos, 8 e 27. Hoje dia 14, né? 14 de outubro? 14 de outubro. E nós vamos que vamos. Vamos seguindo aqui, tocando o Rio Grande por diante. Chegando mais um quadro, Te Aproxega Vivente. Isso mesmo, Te Aproxega. 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
1: Tá na Tua Rádio, 22 minutos faltando para as 9 da noite. Daqui a pouco tem Voz do Brasil. Um grande abraço para você que está nos ouvindo em casa, no trabalho, no trânsito. Ana Castela.

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11: Participação de luto. A tia Ivete Zanata Teacher, juntamente com os primos Rosa Maria, Maria Rosane, Luiz Antônio, Rosilei, Rosimere, Raquel e demais familiares, comunicam o falecimento de Silmara Zanata, ocorrido hoje aos 57 anos. O corpo está sendo velado no Salão Comunitário do bairro Planaltina, em Passo Fundo. O sepultamento será amanhã, às 10h30, no cemitério da comunidade de São Pedro do Jacuí. Comunicamos o falecimento de Silmara Zanata, ocorrido hoje aos 57 anos.

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1: Seguimos aqui na programação, 14 faltando para as 9, no oferecimento Mercado Titon, lugar certo para você comprar o melhor horário, os melhores, facilita para você os horários aí das 7 da manhã até 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Dando sequência no quadro Te Aproxega, Grupo Carqueja, quem canta nas tardes de domingo, Carqueja, 13 para as 9.
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0: Valeu, 8h55, 5 para as 9. Pode ir embora. É, podemos ir embora já, então tá na hora, né? Ouvimos cantando Bruno e Marrone, também no Te Aproxega nas tardes de domingo, o Grupo Carqueja. Um abraço aqui para Ivone Meneguzzi. Ivone Meneguzzi, o pessoal todo que tá ligado com a gente aí na região, muito obrigado pela preferência, obrigado pela companhia. Como dizia o lendário escritor, me custou muitos textões para aprender que é melhor não dizer nada. Demorei, mas aprendi. Nem toda verdade precisa ser defendida, nem toda dor precisa ser explicada e nem toda decepção merece audiência. Já gastei bastante palavras com quem já tinha decidido não entender. Já me desgastei tentando esclarecer o óbvio. Já fui dormir exausto por causa de conversas que no fim não mudaram nada. A maturidade não me ensinou só a falar melhor, me ensinou principalmente a calar no momento certo. Porque insistir demais também humilha. Se justificar demais também enfraquece. E explicar demais para certas pessoas só entrega acesso ao que elas não mereciam saber. Hoje eu entendo o valor de sair de cena inteiro, sem discurso, sem espetáculo, sem aquela necessidade de ser compreendido por quem faz questão de distorcer tudo. Tem discussão que não pede argumento, pede distância. Tem gente que provoca porque sabe que se você reagir, perde a razão. Foi aí que eu mudei. Parei de oferecer minha paz para alimentar confusão. Silêncio, quando nasce de lucidez, não é fraqueza. É controle, é limite, é amor próprio sem plateia. E nem tudo merece resposta. Porque em muitos casos o melhor posicionamento ainda é esse. Não é dizer nada e deixar que o tempo constranja sozinho quem falou demais. Um beijo no coração, paz e bem. A gente se encontra amanhã depois da Santa Missa Desatadora dos Nós. Uma ótima noite e uma quinta-feira cheia de luz, paz, esperança e muito amor nos corações. Tchau, tchau.
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1: Está no ar a Voz do Brasil. As notícias do governo federal que movimentaram o país no dia de hoje.
2: Olá, boa noite.
3: Boa noite para você que nos acompanha em todo o país.
2: Quarta-feira, 14 de outubro de 2026.
3: Vamos aos destaques do dia.
2: Brasil regulamenta marco legal dos jogos eletrônicos.
3: Ideia é estimular a inovação, a formação profissional e fortalecer a produção brasileira de games.
2: Nova regra traz ainda plataforma pública e gratuita para catalogar, divulgar e promover jogos nacionais. Graziele Bezerra.
4: E para ampliar a formação de profissionais para a indústria de jogos eletrônicos, o Ministério da Educação vai ofertar vagas para cursos de graduação na área de jogos digitais.
3: Outubro Rosa alerta para a prevenção do câncer de mama.
2: Agora, planos de saúde devem cobrir mamografia quando houver indicação clínica, mesmo antes dos 40 anos. Luana Karen.
5: A mamografia é o melhor exame para a detecção precoce do câncer de mama. A partir dos 40 anos, as mulheres devem fazer mamografia anualmente.
3: Micro e pequenas empresas devem ficar atentas aos prazos para escolher o regime tributário de 2027.
2: Quem deseja entrar ou retornar ao Simples Nacional tem até amanhã para solicitar a opção.
3: Ainda tem dúvidas? Vamos falar da mudança e opções para você saber o que é melhor para o seu negócio.
2: Hoje na apresentação da Voz do Brasil, Luciano Seixas e Mariana Jungmann.
3: E acompanhe a gente ao vivo. Acesse radiogov.ebc.com.br ou Canal Gov na sua TV aberta.
2: Computadores, consoles, celulares, por todos esses meios é possível ter acesso a algum jogo eletrônico.
3: E para desenvolver esses games, que muitas vezes consomem horas da nossa atenção, é preciso juntar muita arte à tecnologia.